regresso ao pré-Covid para inaugurar em perfeita repetição desta semana. Saiu em 2019 a colaboração de Dillaz com Last. Ouvimos Gravidade na RTP Antena 3. Boa viagem, bom final de tarde de domingo, que continua com novidades, neste caso de Aveiro. Vamos à música nova de Ícaro. O próprio que disse, até no Instagram, que esta é uma música cujo ponto de partida sai de um pensamento na entrevista comigo, aqui na Imperfeita Repetição da RTP Antena 3, que aconteceu no ano passado. Podem ver no YouTube da vossa rádio ou em antena3.rtp.pt. Chama-se Não Disseste Nada. Logo a seguir, visitamos esse projeto de Loner Johnny e Plutónio com o Lá Lá Lá. Mas antes, é a música nova de Ícaro a tocar na RTP Antena 3, em perfeita repetição. Não Disseste. Boa viagem.

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Lá atrás o universo antissocial de Loner Johnny com o Plutónio na RTP Antena 3. Este é o Northside da AMA, o R&B do Reino Unido, a marcar presença na imperfeita repetição, cuja viagem segue com novidades. Novidades não oficiais ainda, porque na verdade o que eu vou fazer é recuperar uma música, mas já é sabido, está cá fora, vem aí novo disco de Nanny. A rapper portuguesa vai lançar ID já esta semana, no dia 15. Mas como já passei os singles novos no passado, decidi recuar a esse Colors, quando a artista de Via Longa foi até aos estúdios de Berlim, desse muito conhecido programa no YouTube de música internacional, e por lá fez não só Tequila, mas o Encore, que para mim é das melhores músicas já feitas por um artista do cenário urbano português. E é Wave. Toca Nanny na antecipação desse ID que sai já na quinta-feira. Boa viagem com a imperfeita repetição da RTP Antena 3.

Em 2005 saía uma versão televisiva do conhecido livro de Eça de Queiroz, O Crime de Padre Amaro, numa versão com Jorge Corrula, Soraya Chaves, Nicolau Breiner no elenco e a banda sonora de Sam da Kid e Pac-Man. Carlão, ouvimos Alto de Fé na imperfeita repetição da RTP Antena 3. Seguimos e já a seguir, atenção que há outro clássico e perguntam, mas qual clássico, Alexandre? Nem vou dizer, não vou spoiler, mas é daqueles. É norte-americano, mas é um clássico, clássico, clássico. Para já, uma das mais recentes de Richie Campbell, Fuck Up and Make Up. Seguimos, boa viagem neste final de tarde de domingo com novidades de Richie Campbell.

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mais recente lançamento de Santos Só, já passou por cá com Oscilar, também Árvore Parte 1, Nada a Apontar, e este é o single que saiu já em 2026, Santos Só, na imperfeita repetição da Antena 3. Lá atrás, o prometido clássico Mockingbird de Eminem, e a viagem prossegue a recordar a entrevista que fiz na semana passada a Gonçalo XZ e Mafalda Leal da Costa. Juntos cofundaram a Vamo Creative, produtora de videoclipes, publicidade, no fundo de audiovisual, e durante a entrevista mencionámos vários vídeos do cenário urbano português, mas um deles, que até pelo qual recebi várias mensagens durante a semana a perguntar se era mesmo este que estávamos a falar, e sim, é mesmo o Dakar do Prof Jam, e é mesmo por isso que vamos ouvir Dakar de Prof Jam. Logo a seguir voltamos a um clássico, mas desta vez em língua portuguesa, também por uma pessoa que foi entrevistada recentemente no mesmo programa, não vocês sabem lá, mas pelo Luís Oliveira. Não sei se chegam lá, também não vou dizer, não queria spoilers. Primeiro, Dakar, de Prof Jam. Vocês sabem lá, com Gonçalo XZ e Mafalda Leal da Costa. Está disponível no YouTube da vossa rádio, no Spotify, em antena3.rtp.pt. Venceram o Prémio Play de melhor videoclipe deste ano, com a música Moleirinha, de Caretos, com Osíris, e mais uma cadrefada de malta em Manhoça. Seguimos com outro vídeo de Gonçalo XZ. Dakar, Prof Jam. Dakar.

0: Sempre gostei deste lançamento a solo de ZZ, membro do Zeta Gang, com Grills. Lá atrás, o prometido clássico com Ace. Entrevista disponível também no Vocês Sabem Lá, com Luís Oliveira, no YouTube da RTP Antena 3. Seguimos a viagem. Em 2019, os Brockhampton, ainda no outro dia passei uma música deles, por isso lembrei-me disto para esta semana, lançaram um vídeo no YouTube que dizia só This is Dominic Fike, e foi assim que eles apresentaram o artista ao mundo. Pelo menos foi a forma como eu fiquei a conhecer a carreira de Dominic Fike. E na altura foi com um videoclipe música, mas é estranho porque ele fala a meio. Se pesquisarem This is Dominic Fike vão perceber. A música que ele toca é Three Nights e foi hiper especial nesse verão para mim. É uma música muito de verão, vão perceber porquê. Vamos chamar assim o bom tempo depois deste fim de semana meio caótico. Portanto, seguimos com Three Nights, Dominic Fike, na imperfeita repetição da Antena 3. Obrigado pela companhia, boa viagem.
1: All right.

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O encontro mais profundo dos Sensible Soccers com os domínios do dub, uma influência sempre presente na sua música, mas desta vez decidiram ir mais além. Nada melhor que convidar a lenda Mad Professor para dar corpo ao objetivo. Três temas agora editados. Hoje abri a hora com o dub de Saia Travada. Portugal e a emissão de terça-feira. A seguir converso com o acordeonista Gabriel Gomes sobre Uma História Assim, o seu primeiro disco a solo. Boa noite, bem-vindos.

0: Uma história assim, composição que dá título ao primeiro disco a solo de Gabriel Gomes, músico, acordeonista, com participação em dezenas de gravações, uma imensa discografia e agora, 40 anos depois, o primeiro disco surge, estreia a solo. Olá.
1: Olá,
0: Gabriel.
1: Tudo bem, Henrique?
0: Bem-vindo, é um prazer receber-te.
1: Muito obrigado pelo teu convite.
0: Hoje posso considerar-te um músico emergente.
1: É verdade. Da forma como eu estou a fazer este disco, acho que é emergente.
0: És um novo talento.
1: Até porque o acordeão não tem sido muito, quer dizer, não tem sido muito gravado numa ótica de música original, digamos assim. Tem sido mais sempre pela ótica do jazz, da música clássica.
0: Sim, sempre a servir os outros.
1: Sempre a servir os outros, exatamente.
0: É aquilo que tu tens feito ao longo de 40 anos. Servir os outros. Por acaso é engraçado porque o acordeão é... Pronto, é tal coisa, construir um repertório próprio para acordeão não é uma coisa normal, vulgar.
1: Não.
0: Bocadinho como, não tanto, porque a guitarra portuguesa também sempre ancorada com o fado.
1: Sim.
0: Mas a guitarra portuguesa também teve esse dilema durante muito tempo, não é? Até chegar o Paredes e depois uma série de, sei lá,
1: sim,
0: e depois o Ricardo Rocha. E o Ricardo Rocha falava muito nisso,
1: sim,
0: não é?
1: Sim,
0: de construir um repertório para a guitarra portuguesa. Portanto, para a guitarra portuguesa não ser um mero instrumento de acompanhamento.
1: Que é o que se passa com o acordeão. Aliás, a gênese do acordeão era exatamente essa. Era para acompanhar os bailes, para acompanhar a guerra, para acompanhar
0: qualquer coisa.
1: Exatamente.
0: Eu gostava que falasse um bocadinho do teu passado e a falar um bocadinho da tua... Perguntar-te até sobre a tua infância. No fundo, como é que um instrumento como o acordeão surge na tua vida?
1: Olha, ao contrário do que me parece que está a acontecer agora, em que as pessoas estão bastante interessadas pelo acordeão. Naquela altura, os jovens não se interessavam pelo acordeão.
0: Queriam ter uma guitarra elétrica.
1: Exatamente, e eu também era jovem, queria tocar guitarra elétrica, piano. Mas, felizmente, e infelizmente para mim naquela altura, a minha mãe gostava muito de acordeão. E houve uma altura em que ela tinha um vizinho que fazia umas patuscadas, digamos assim, lá embaixo. E então estavam umas pessoas a tocar acordeão. E pela história que ela me conta, ela, eu acho que lhe devo ter dito: ah, que é isto? E ela disse: é o acordeão, queres aprender? E eu disse que sim, na minha inocência de 8 anos. E lá fui eu para a escola de acordeão.
0: Sim, um instrumento muito grande?
1: Quando tu começas a tocar, tem instrumentos adaptativos, digamos, para as crianças, uns mais pequenos. Ainda eu tenho lá, que é um acordeão vermelho, Honor, que é uma coisa que entretanto também deixou de fazer, só os chineses é que fazem. Agora o Honor, de maneira que comecei a tocar acordeão mais pequeno e puseram-me à escolha se queria acordeão de botões, se queria acordeão de teclas. Como tu sabes, há dois tipos de acordeão.
0: E tu escolheste qual?
1: Eu perguntei qual era a diferença e a professora dizia: se escolheres o de teclas, aprendes mais rápido, mas depois tens uma menos capacidade de fazer música quando fores mais crescido, digamos assim. Se for de botões, é mais difícil de aprender, mas depois tens uma agilidade maior em termos de escalas e de musicais, digamos, e eu então vou para o mais difícil.
0: E o que tens hoje é qual?
1: Hoje tenho um Baloni Burini, que é o tal que me acompanha há 30 e tal anos.
0: Que é um que vem do final dos Madre Deus, já?
1: Já vem perto do final do Madre Deus, acho que já deve vir desde 94, para aí, 93, 94. E que comigo atravessou alguns continentes, muitos aviões.
0: Então o teu tema, o passaporte, é feito para ele, não?
1: É, basicamente o passaporte. Eu acho que eles são todos, os temas são quase todos feitos para ele. Aliás, eu costumava dizer que aquilo é um tributo ao instrumento.
0: Sim.
1: E o passaporte é uma coisa que eu sempre me ligava muito a Paris, porque a música tem um bocado assim um ambiente parisiense. E eu lembro-me de Paris, de ir tocar com o Madre Deus e o passaporte é um bocado...
0: O acordeão é conotado que, vá lá, com a Argentina, devido ao tango, e também com Paris, acho que são dois países.
1: O acordeão por si é um instrumento que pertence à mesma família do bandoneone, que é o acordeão digamos, da Argentina. Mas o acordeão nasce na Alemanha, não é? E Paris, sim, é mais. É o que. Digamos, é o que prolifera um tipo de música que é o musette, que ele chama musette, e que é muito ligado ao acordeão.
2: Qual é o preço de um acordeão? Um bom acordeão?
1: Pá, um bom acordeão custa de 15 mil euros.
2: 15 mil euros?
1: 15 mil euros, sim. Um bom acordeão. E depende, há acordeões de concerto que lá está, eu não sou o acordeonista mais, mas há acordeões que têm um determinado tipo de construção, e estes de concerto têm um tipo de construções em que tu tens, é como se fosse um piano, tens as duas mãos, têm só notas singulares. E o acordeão tradicional tem a mão esquerda em que tens baixos e um botão que tem acordes. Okay. De maneira que um bom acordeão de concerto custa para cima de 15 mil euros. Um exemplo, o Barradas, que é um grande senhor, sim, esses são para cima de 15 mil euros.
2: João Barradas, achas que tem contribuído também para esse interesse do instrumento?
1: Não, tem, sem dúvida que tem contribuído. Se bem que está numa órbita completamente diferente da minha. Ele é internacional. E embora eu seja internacional com outros projetos.
2: E ele vai para um, no fundo, vai para um campo que eu acho que é capaz de ser o único campo onde tu não viajaste, que é sem dúvida o jazz, não é?
1: É. Embora o jazz.
2: Estiveste em tudo.
1: Sim, o jazz atrai-me como música, mas em termos de composição, não é propriamente aquilo que mais me atraiu. Gosto muito de fazer canja, como diz o brasileiro, mas não é a minha vontade primeira de fazer uma música com determinado tipo de construção para depois poder fazer improviso e acabar por. E tocar os clássicos, por exemplo, do jazz. Não, nunca foi a minha.
2: Mas tocas um ou dois, não? De certeza.
1: Sim, claro. Sacas o Summer Times e coisas.
2: Olha, a tua entrada, como é que foi a entrada na Sétima Legião? Portanto, para um acordeonista. Tínhamos ali um grupo de rapazes da Avenida de Roma. É a tua primeira banda. Sim. Gravaste com eles o Mar de Outubro, o disco de 86 a 87.
1: Exatamente.
2: É o teu primeiro. É a tua primeira entrada em estúdio?
1: É a minha primeira entrada em estúdio. Sim.
2: Tua primeira entrada em estúdio. Como é que foi essa relação de uma banda? Enfim, que trabalhava os instrumentos elétricos, mas também já tinha uma forte componente pela tradição. Exato. E por outro tipo de timbres. Como é que surgiu esse convite e a tua entrada com o teu acordeão no?
1: Eu acho que a Sétima Legião, depois de experimentar a gaita de folhas do Paulinho, que é o que tu te referes em termos de tradição,
2: as percussões do Paulo.
1: Exatamente, as percussões do Paulo Abelho. Nós estávamos num ambiente diferente neste país, porque era um ambiente do novo, não é? De criarmos coisas novas. E eu era vizinho deles todos, no mesmo bairro, e entrei porque, olha, no outro dia estava com o meu filho a passear na Almanente Reis e digo, olha, eu aqui baldava-me às aulas antes de ir para o acordeão para ficar a jogar flippers, ou a ver jogar flippers.
2: No salão de jogos.
1: E na realidade foi os flippers que de alguma forma me impulsionaram para isto, porque o Rodrigo gostava de flippers, o Pedro Oliveira também gostava de flippers, eu tinha um outro amigo que também gostava de flippers, então jogávamos todos e dividíamos aqueles marcadores do flipper, sabes como é que é o marcador?
2: Ah, sim,
1: marcador 1. Sim, dois, três. E eu era um par e eles eram outro par. E ali na Avenida de Roma encontramos algumas vezes. E o Rodrigo, não sei porque é que me chegou à conversa, e eu disse que tocava acordeão. E o Rodrigo disse, epá, tocas acordeão, não queres vir a um ensaio da malta? E eu, quero, vou embora ao ensaio da malta. E lá fui eu para a Cave do Abelho, que era uma coisa genial, em Odivelas, que entravas dentro de uma garagem e depois tinhas um alçapão.
2: Ainda descias mais
1: por um sítio cheio de umidade a passar os instrumentos.
2: Era Manchester.
1: Manchester, completamente. Aliás, coisa que eu tenho saudade, ainda há pouco tempo lhes disse, epá, porque é que a malta não faz um ensaio de garagem? Mas foi aí que eu entrei nesse alçapão. E senti-me feliz, porque na realidade eu sempre quis era fazer coisas que eu. Minhas.
2: E no fundo define, depois, no fundo, essa tua entrada ali, não é? Num contexto, diria. Os anos 80, por acaso, são muito interessantes para o acordeão, porque é um instrumento que é. E tu foste pioneiro nessa perspectiva, que é um instrumento que entra e que faz parte num contexto pop rock. Sétima Legião, Zé Sentente, posteriormente os Madre Deus,
1: sim,
2: os Sitiados,
1: sim,
2: os Lucrécia Divina,
1: exatamente,
2: a banda do Rini,
1: exatamente,
2: que também tocava. Portanto, é engraçado como é que um instrumento tão. tão afastado do, do contexto.
1: Eu acho
2: do,
1: que era a irreverência mesmo que a malta queria. Porque para toda a música naquela altura havia uma espécie de irreverência. Nós queremos fazer a mesma coisa, queremos transmitir alguma coisa que vem de dentro. E o acordeão, provavelmente, que era a minha única expressão, foi um bocado por aí. Era, eu quero me adaptar ao pop.
2: Sim. E como é que foi descobrires o espaço, não é? Como é que foi descobrires o espaço do teu instrumento?
1: É engraçado porque eu nunca tive muita noção disso, como é que eu descobri o espaço, mas eu creio, pá, sinceramente, sem ser pretencioso, eu creio que é um bocado a sensibilidade de um músico que, por exemplo, no caso da Sétima Legião, eu cheguei àquela cave e comecei a fazer tam, para, pam, pam, pam, pam, pam, e nasceu o baile das sete partidas, quer dizer, e é engraçado que aquilo que tu contribuis para a música é um bocado aquilo que tu tens na cabeça que queres contribuir para o teu instrumento, não é? É um
2: bocado. E eu lembro-me também de uma participação tua num disco de Pesticida, uma coisa muito assim, o Pouca Letra.
1: Sim. Eu lembro-me disso e lembro-me, pá, que aqueles gajos eram demais. Uma vez fomos tocar a Vila Nova de Gaia e entramos todos presente do palco e vinhamos numa carrinha funerária, pá, aqueles gajos eram completamente doidos. Então, sim.
2: E tu já experimentaste outras coisas, lembro do Projeto Home, de Jack.
1: Esse é o meu primeiro disco a solo sem acordeão, digamos assim.
2: Portanto, temos Sétima Legião, Madre Deus, Os Poetas, não é? Onde aí já também tinhas o teu espaço de referência. Fandango, onde fizeste com o Luís Vera Torres também a parte eletrónica. Gravaste com o Rodrigo Leão, com o Tim, com o Jorge Palma, com os Gift, com a Mafalda Veiga.
1: Sim, é verdade.
2: Tanta gente. Como é que foi manter... qual foi a janela, qual é a janela temporal deste disco, Uma História Assim? Portanto, tu tens aqui temas, tu decidiste... Isto era um segredo que tu tinhas guardado, era uma caixa de sapatos onde tinhas lá uns...
1: Sim, umas podes cassetes, dizer que sim. O Rodrigo sabia disso já há muitos anos. Eu, aliás, este disco... que foi iniciada em 1999, logo depois dos...
2: Qual é a primeira que está aqui, que nessa altura, para ouvirmos já a seguir?
1: O Passaporte é das primeiras mesmo, essa vem de 94, 93, 94, quando vem do Brasil. Mas havia outras músicas que o Rodrigo já conhecia dessa altura, aliás, eu nessa altura tinha feito um trio para tocar estas músicas e tinha feito uma aproximação, não são todas, mas a maior parte delas. Há aqui outras que eu não gravei. E cheguei a gravar até com o Top Mier da Silva, pá, que será sempre o mestre e o meu professor, digamos assim, do som. E fiz o trio com contrabaixo e piano, que na altura era o Pedro Sotiri. E na realidade aquilo, pá, correu bem, mas eu fiquei muito chateado com o contrabaixista, pá, porque o gajo tinha aquela forma de tocar a jazz e tá, a corda batia no braço, tac, tac, tac. E eu fiquei, pá, não apetece nada editar isto assim. Então, esqueci. Ah, entretanto, minha mãe morreu naqueles anos, pá, e eu acabei por esquecer o disco. E a janela temporal abriu-se agora, porque eu acho que, passado esse período todo, Eu comecei a fazer música eletrónica, como tu sabes, fiz o Boom Festival, fiz aquelas coisas todas, entrei numa ótica que a mim me ajudou a gostar mais do acordeão, que é deixar o acordeão tipo Flor Bela Espanca. Afasta-te para voltar. E então acabei por andar montes de anos sem tocar no acordeão, a fazer música eletrónica com o Stichak, e DJ, enfim. E houve um dia que me voltei outra vez a sentar e a tocar acordeão. E para mim o acordeão era como, digamos, um autopsicanálise. Tu sentas-te... é como a guitarra, quando tu tocas sozinho guitarra e estás no teu cantinho e sentes-te um acolhimento interior. E foi assim que eu comecei a me sentir novamente com o acordeão. E a partir de certa altura o Rodrigo começou-me... há muitos anos. Epá, mas porquê é que tu não gravas? Porquê é que tu não gravas? E epá, o Rodrigo, pá, fogo. Chatice, pá, acordeão. Um acordeão, pá, uma hora aí de acordeão. Pá. Imagina eu estar a ver um espetáculo. Eu chateava-me a ver uma hora de acordeão. E ele, não, estás enganado. Olha que tu estás enganado. E pá, aí eu, há dois anos, dei uma volta e eu disse, ok, tens razão, eu vou para o estúdio gravar.
2: Bem, não, pois, desta vez não foi à frente uma máquina de flippers.
1: Não, neste momento não foi à frente de uma máquina de flippers. Foi mesmo a amizade que nós temos os dois. E lá está, fazemos projetos como Os Poetas, em que eu acho que também a maturidade de uma pessoa a certa altura da vida diz assim, pá, desculpa, estás armado em parvo, pá, não tens não tens necessidade nenhuma.
2: Não há necessidade nenhuma de estar aqui, ser exato, só para ti.
1: E havia umas amigos meus que diziam, pá, tu és o gajo mais egoísta que eu conheço, pá, guardas o melhor de ti, pá,
2: só para ti. Falaste nessa tua relação com o instrumento, que é, de facto, é interessante, que eu às vezes penso de o acordeão é um instrumento que precisa de ar, não é?
1: Sim.
2: Parece que o saxofone também. É. Isto é considerado um instrumento de teclas.
1: O acordeão pertence à família dos aerófonos. Que é o órgão, as gaitas, tudo o que seja palheta e ar. É um aerófono.
2: Okay. Então, mas este aqui, pronto, olha, tal como o Paulo Marinho tinha na sua gaita de fole.
1: Sim.
2: Gaita de fole.
1: Gaita de fole. Pois não, é gaita de fole.
2: Portanto, ele necessita do teu. Que tu lhe dês ar, não é? Portanto,
1: exatamente.
2: Parece que é quase um.
1: Exatamente. E aqueles órgãos antigos, tinhas um pedal, era a mesma coisa. Os órgãos de tubo também precisavam de ar.
2: Sim. E isso faz com que, se calhar, haja ali uma. Essa terapia que tu fazes, não é? Parece que há uma outra pessoa ali.
1: Na realidade o acordeão tem uma característica.
2: Estamos aqui a entrar numa parte mais espiritual, quase.
1: Sim, é. Mas eu acho que a música por si é espiritual, não é? É uma linguagem que te permite a ti um transcendente, digamos. E o acordeão tem uma particularidade que eu gosto muito, que é, como tu dizes, o fole. E o fole tem uma intensidade conforme fechas com mais força ou com menos força. E isso cria realmente uma emoção muito grande. E é um instrumento com uma capacidade enorme de dinâmica. E quando tu tocas acordeão, encostas como o saxofone e outros instrumentos, encostas ao teu corpo.
2: Sim, ali ainda tem esse lado.
1: Exatamente. Claro. E tens ali realmente uma complexidade entre a dinâmica e a intensidade e o sensorial. Tens um amigo. Tens um amigo
2: para a vida. Portanto, tu tens uma mão esquerda a fazer os baixos.
1: Baixo e acordes, sim.
2: A parte mão direita a fazer.
1: E a parte da mão direita a fazer, se quiseres.
2: E depois acordes, a tal dinâmica.
1: As tais dinâmicas. Portanto, que é uma coisa que eu nunca usava muito na sétima legião.
2: A tua professora, que ensinou-te logo essas três componentes? Não,
1: não é? Na realidade, é isso é que eu tenho pena. E eu, sinceramente, não tenho a pretensão de ser professor, porque acho que não tenho muita paciência. Mas gostava que os miúdos aprendessem um pouco mais isso. Porque se tu fores a ver, as peças de acordeão normalmente ensinadas nas escolas são os passodobles, as valsas, enfim, o repertório dessa senhora Eugénia Lima, que fez um repertório para acordeão.
2: Sim, sim.
1: E algumas coisas que o meu professor também fez, o Vitorino Matone. Mas na realidade, quer dizer, agora perdi-me. Sorry.
2: Sim, em relação a seres professor, o que é que gostavas que o...
1: Eu gostava que os miúdos tivessem uma aproximação mais sensorial, em vez de ser uma aproximação
2: técnica.
1: Técnica para acompanhar, porque na realidade o acordeão que se é ensinado é para tu seres um instrumento sozinho na sala a fazer o espetáculo todo. E eu tive a oportunidade de fazer o contrário.
2: Sim, tu começas pelo...
1: Eu começo por aquilo, ser mais um.
2: Começas pelo ensemble.
1: Exatamente, e ser mais um é uma oportunidade enorme de criares essa dinâmica, criares e teres liberdade para te inserires dentro de um espaço que não tens que o fazer tudo sozinho. E eu creio que este álbum é agora sozinho, mas é o retrato dessa aprendizagem toda, de alguém, que és mais um.
2: Sim, de alguém que trabalhou em coletivo.
1: Exatamente.
2: Sim, é um bocadinho a escola de rock and roll, sabes?
1: É.
2: O rock and roll não. Acho que dificilmente se aprende sozinho, não é?
1: Absolutamente.
2: É uma coisa feita.
1: Sim, sim. Sim.
2: Feita em coletivo. Então, vou-te pedir então duas escolhas para este disco. Escolhe tu, Gabriel.
1: Sim.
2: Queres. Vamos ao Passaporte, visto que é um dos antigos.
1: Sim.
2: E depois, que tal irmos a um dos últimos? Qual deles é? Pensamentos, o Roubo?
1: O que tu estás a ouvir agora é uma história assim.
2: Sim, foi o que eu comecei a emissão com este.
1: Sim, e a história assim é... A história assim e o retorno talvez sejam as histórias mais marcantes, porque eu depois faço estas composições... Embora não faça letras, e não sou muito bom a fazer letras, talvez venha a ser, mas tenho grandes cromos à minha frente, Jorge Palma, Sérgio Godinho, esses fazem boas letras, Francisco Menezes, Portanto, eu penso sempre numa história, ou essa história...
2: Eu queria falar disso na segunda parte, essa ideia de teres uma imagem
1: exatamente.
2: Na cabeça.
1: E a história assim é realmente a história...
2: Então a história assim foi como começámos a hora. Agora íamos para o passaporte e para o retorno, pode ser?
1: O retorno,
2: ok.
1: Sim.
2: Então são as duas que vamos ouvir. Gabriel Gomes hoje é meu convidado, um músico que há 40 anos... tem o seu acordeão ao serviço de muitos e acaba de lançar o seu primeiro disco a solo. Chama-se Uma História Assim.

0: Ouvimos Passaporte e também o Retorno, dois temas para Uma História Assim. Primeiro disco a solo de Gabriel Gomes, hoje meu convidado. Há pouco falávamos nessa ideia da composição, não é? Como é que um acordeonista, como é que um solista parte para uma ideia musical, sabendo que é uma música instrumental, e tu refugias-te...
1: Sim.
0: Em imagens, em palavras?
1: Sim, sim, sim. Eu acho que numa questão, no geral, a arte é, não sei, a arte. O que é arte? Também não é por aqui, uhum. Íamos logo por aqui, mas não vale a pena. Daquilo de que será possível a ser a arte é um filtro da tua pessoa. Tu és artista e és um filtro da realidade, digamos assim. E o acordeão na minha pessoa é, além de ser um lugar de conforto, quando tu estás triste, quando tu estás alegre, quando tu estás eufórico, quando tu estás irritado, tu vais lá, sentas-te e começas a tocar. E muitas das vezes as imagens que te vêm à cabeça são pequenas histórias, ou que tu trazes de viagens, ou que tu trazes de acontecimentos, e acabas por depois de defini-las com as tuas melodias e com a carga emocional que as queres transmitir.
0: Tu reconheces a tua vida ao ouvir estas composições?
1: Ah, sim, em parte sim. Aliás, isso era o meu grande problema.
0: Então, imagina, o passaporte leva-te para o imaginário, para tudo aquilo que viveste.
1: Absolutamente, leva-me para o Teatro de La Ville, leva-me para aquela turnê maluca que nós fizemos durante um mês para comer frango todos os dias, basicamente, porque os...
0: Sei que é na altura do Espírito da Paz, como
1: sim, Espírito da Paz ainda, e depois dessa turnê maluca fomos parar à Bélgica, apanhámos todos uma grande carraspana e eu caí da escada de baixo. Enfim, tudo isso é um bocado o passaporte, sim, e transporta-me para esse momento. E pronto, tem muito aquele brilho das luzes da cidade de Paris também, o passaporte para mim.
0: Tu reconheces neste disco esse lado, pronto, isto é um instrumento tal como todos os outros, leva-te para onde tu quiseres, mas reconheces aqui um lado, diria, mais festivo e um lado mais intimista?
1: Sim.
0: Achas que na tua composição existe essa dualidade ou alguma...
1: Eu acho que
0: alguma
1: existe,
0: predomina?
1: Sim. Não, há uma predominância da tristeza, acho eu, nas minhas composições. Só que neste disco eu tento que a tristeza seja superada, e é isso que eu chamo. Eu chamo-lhe um disco de superação. E é engraçado que o Passaporte é mesmo a última música e é alegre. Não, desculpa, a última.
0: A última música é o Chorinho.
1: E é alegre exatamente por isso. Porque queria acabar o disco com uma nota positiva de toda a viagem, desta história, desde o início até ao fim.
0: Chorinho é Brasil?
1: É, o Chorinho é Brasil. O Chorinho é as viagens ao Brasil. Ele chamava-se Chorinho da Paixão Assolapada, é engraçado. Era o nome que eu tinha dado à música, mas depois ficou por Chorinho, porque é uma coisa muito comprida, não diz Chorinho da Paixão Assolapada.
0: E o que tu escolheste, eu acho que foi uma espécie de um emblema do disco, o Roubo.
1: Sim.
0: O Roubo
1: era uma música que eu tinha feito, lá está, uma aproximação que eu queria fazer. Pá, qualquer coisa jazzística, não é? E aquela coisa de groove, não é? De jazz antigo. E sim, era, não era a música que provavelmente escolheria para ser rádio, mas eu sou o pior gajo para escolher as músicas para rádio, porque quem escolhe são vocês.
0: E escolher singles no disco de acordeão também.
1: É verdade.
0: O melhor é as pessoas ouvirem do princípio ao fim.
1: Mas fiquei contente que seja o Roubo, porque o Roubo transmite um bocado aquilo que eu queria transmitir do disco, que não é um disco popular, sobretudo. Popular no sentido de ser tradicional. É claro que pode ser um disco popular, mas tradicional ele não o é. Ele é um disco muito próprio, com uma linguagem muito própria. E o Roubo tem aquilo que o disco também tem, que é muito urbano. E aliás, a capa é exatamente por aí também.
0: Sim, a capa, estás tu ao volante.
1: Exatamente, do Mercedes, ali no meio daquelas coisas todas.
0: Aqueles neons, ambiente noturno.
1: Exatamente, ambiente noturno. Mas tem a ver muito com aquilo que eu sou. Eu nasci em Lisboa, vivia na urbe e serei sempre um gajo urbano.
0: Sim, não és o acordeonista da tradição, do folclore.
1: Não sou. E eu queria que as pessoas tivessem logo essa imagem. Essa imagem.
0: O facto de fazeres música, neste caso, não estares auxiliado à palavra, podias ter pedido a outras pessoas, mas
1: claro.
0: No fundo tinhas que ter uma voz, aqui. Sim, a voz é o teu instrumento.
1: Exatamente.
0: Também significa uma certa, diria, liberdade, não é? De fazer uma música instrumental dá sempre esse lado mais...
1: É.
0: Mais libertário.
1: É, é.
0: Não fica preso,
1: sim,
0: a uma...
1: É libertário, mas por outro lado tu tens que fazer mesmo muito boas melodias para... E é, na realidade este álbum podia ser todo cantado. Aliás, tenho amigos meus que me dizem isso. Isto são canções. É verdade, elas são canções. E eu havia os agentes a dizer, é pá, mas tu tens que fazer uma cantada, porque senão isto não passa na rádio. E, é pá, mas olá.
0: Passam as outras.
1: Pois, eu disse assim, é pá, mas é um bocado lixado, porque eu, estas músicas compostas como estão, se eu começar a fazer uma melodia, eu não sei o que é que vou tocar. Porque na realidade a melodia que eu faço é a voz, é a voz principal. E sim, é uma liberdade, sobretudo emocional. Eu não tenho que depois transmitir de uma forma mais concreta,
0: sim,
1: não é, o que é a emoção da música para as palavras. Eu creio que sim.
0: Como é que têm sido as apresentações ao vivo? Não tem, sido, não tem sido uma seca para quem vê? Então, há pessoas que aguentam uma hora.
1: Isso é a maior estalada que me deram a mim próprio. Foi, não, Gabriel, estavas errado. Estavas bastante errado. As pessoas não acham nada uma seca. Aliás, a primeira vez que eu fiz o espetáculo no Coliseu Club, eu tinha que fazer só uma hora. Porque não, pá, não dava, estava mais que uma hora. E depois o André Sebastião, que é o meu manager, disse, pá, tu fizeste 1h20. Uma hora e vinte? Mas isto foi 1h20? Foi. E as pessoas, desde aí, tenho tido reações que alegram qualquer músico, desde perceberem o que é que estão a ouvir, dizerem-me que as minhas histórias, cada vez que as ouvem, é sempre histórias diferentes nas cabeças deles, as viagens são diferentes, e outras, pá, que é para mim também muito gratificante, quer dizer, pá, eu odiava o acordeão, Gabriel, eu sempre odiei o acordeão desde criança, mas ouvi-te tocar e gosto de acordeão, e isso para mim não é por causa, sim, só da música, é a transformação que tu podes dar do instrumento, que aliás foi o que eu tentei fazer sempre, logo desde nos anos 80, não é?
0: Sim, é, claro, há 40 anos era. Para mim foi muito importante, porque, claro, eu estava. Estou sempre mais interessado numa bateria, num.
1: É verdade,
0: num sintetizador, numa guitarra, num baixo, não é? O acordeão. E eu acho que tu, e volto a dizer, tu, uma série de outras pessoas, mas tu muito, com o teu trabalho, com o que já falámos aqui, foste, no fundo, angariaste, mostraste que o acordeão tinha outra dimensão.
1: Sim, sim.
0: E eu acho que o João Barrada está a fazer isso de uma outra maneira, para uma nova geração, nestes últimos 5, 6 anos.
1: Sem dúvida.
0: Também demonstram, portanto, sim, tiram um... É engraçado também porque há uma série de instrumentos, o piano está a ganhar isso,
1: pois
0: também.
1: Está.
0: O piano está a ganhar.
1: Eu acho que a única área que está a perder é a canção. Porque a canção, de alguma forma, tornou-se cada vez mais entertainment. E numa, sim, conversa há pouco tempo com um jornalista, cheguei a uma conclusão giríssima, que era, isto, música, este é um álbum instrumental, e sendo um álbum instrumental é muito mais difícil às vezes de chegar às pessoas, porque as pessoas gostam de se identificar com o fator humano, não é? Ou com o cantor. Mas na realidade, nesta parte da canção, onde as coisas são muito entertainment, há muitos refrões que nem sequer têm palavras. É lá lá lá lá lá lá lá lá. E acaba por ser instrumental, portanto as pessoas vão ouvir uma música instrumental.
0: É oral. Instrumental oral. Gabriel Gomes, hoje meu convidado, estou a falar aqui com um artista emergente, 40 anos de trabalho ao serviço de outros. Aliás, o Rodrigo Leão faz dois, sim, parágrafos. Ele é muito sintético nas palavras,
1: sim,
0: também,
1: sim,
0: não é?
1: Sim, sim.
0: Ele,
1: sim,
0: também se expressa através do seu piano e através da sua música. Sim. Nas palavras é mais, sim, económico.
1: É, bastante mais.
0: E ele fala disso, não é? Tu tiveste uma vida toda a trabalhar para os,
1: sim,
0: outros,
1: e finalmente
0: estás a partilhar a tua música, apenas a tua música. E como é? Sentares-te em cima do palco e o foco não ser no Rodrigo Leão, não ser no Jorge Palma, não ser no Tim, na Teresa Salgueiro, não ser no Pedro Oliveira, e o foco está em cima do Gabriel.
1: Henrique, é aterrador. Por mais de 40 anos, 50 anos, 60 anos, às vezes vejo isso para o meu querido amigo Palma, pá, que é um colosso, para mim um herói. E agora, como ok, pois é, Palma, é mesmo isso. É aterrador. É aterrador por várias situações. Primeira, vais para o camarim, não tens grupo. estás sozinho. É uma coisa que eu fiz 40 anos, tinha sempre grupo. Brincadeira, coisa, piquense, bora lá. Chegas à boca de palco, não tens ninguém a quem dar um abraço. E depois entras ali no palco e estão todos em 100% a ouvir o que estás a fazer. E é aterrador. É aterrador, claro, que depois tu acabas.
0: Depois consegues tocar uma hora e vinte.
1: Exatamente, depois consegues tocar uma hora e vinte.
0: E divertir-te. Mas, claro.
1: Exatamente. E sobretudo entregar-te. Tipo, e é isso que eu, desde as minhas experiências com Psychedelic Trance, o conceito é o mesmo. Se vens aqui tocar, o melhor é vais-te expor. Portanto, se te vais expor, não podes ter medo de te expor. Tens de te entregar. E se te entregares, passas por isto muito mais divertidamente.
0: Claro. É um bocado por aí. Tu na música eletrónica gostas, quais são as tuas audições comuns? Continuas a gostar muito dessa parte eletrónica?
1: Não, o Psychedelic Trance deixei de gostar. Deixei de ouvir. Aliás, até porque ele foi para uma área que eu.
0: Muito
1: dark, digamos assim, na minha ótica. Mas quando eu comecei a ouvir música eletrónica nos anos 90. Havia o rock, eu chamava-lhe o rock santeiro, mas não era aquela, era aquelas editoras de techno, umas Dalce, e no Alcântara Mar, eu fartava-me daquilo porque aquilo não saía do mesmo sítio. E conheci o Psychedelic, que basicamente é a techno, só se chamou Psychedelic.
0: É o mais acelerado ou é aquele mais.
1: É o mais acelerado. É o mais acelerado. Sei lá, eu sempre via música eletrónica como dois grandes grupos, um sensorial e outro mais mental. E o sensorial, tu tens que ter um grande PA zorro, pá, e é claro que aguentas 5 minutos com um bombo e um prato, e aquilo dá-te uma emoção, porque é sensorial. E o mental é mais rápido e tens muito mais, digamos, melodias, transformação sonora. E o Psychedelic Trance nessa altura era o que me agradava mais.
0: E caminhou para um caminho mais negro,
1: para um caminho mais negro. Aliás, houve muita malta do thrash metal que
0: foi para lá.
1: Foi fazer Psychedelic Trance. Porque na realidade a batida era parecida, não é? E eu deixei de ouvir bastante mais música, depois passei a ouvir mais chill out, mais down tempo music. E depois passei a ouvir mais da Balse, mais. Portanto, digamos que já não estou tão acelerado, digamos assim.
0: Mas tu o quê? No teu carro e em tua casa, qual é o método?
1: Sim, no carro, quando conduzo viagens grandes, gosto de ouvir, às vezes, Psychedelic Trance, faz-me sentir acordado, sim. Mas é um bocado retro, eu sou um bocado retro a ouvir Psychedelic Trance, anos 93, 94, ingleses, franceses.
0: E dentro do pop rock, o que é que.
1: O pop rock, para o que eu tenho ouvido às vezes é Maruja. Gosto de Maruja, gosto de Viagra Boys. Se bem que eu não posso ouvir muita música, porque como estou sempre a fazer, e isto acontece muito aos músicos, é engraçado. Como estão sempre a construir música, estão sempre a ouvir.
0: Para oxigenar, não é?
1: Para fazer uma
0: espécie de uma limpeza. Há um cansaço mental.
1: Agora tenho o meu filho, que só ouve, é música revolucionária, que é ótimo, é engraçado. Sérgio Godinhos, Jorge Palma, Trovante.
0: Tá, ele, mas é, tem que ir.
1: Vai fazer 9.
0: Com 9 anos a ouvir o Trovante e o Godinho.
1: Ele dá-se com os crescidos. Que bom.
0: Ficamos por aqui. Obrigado, Gabriel. Foi um prazer receber-te, tal como disse no início. E a caixa, tu abriste a caixa de Pandora ou?
1: Epá, sim, de alguma maneira abri a caixa de Pandora. Eu creio que, embora lá está, isto é uma coisa boa. Eu tenho duas autoestradas, tenho uma autoestrada eletrónica e uma autoestrada analógica. E eu vou saltando de uma para a outra para não me fartar de nenhuma. Agora estou mais numa eletrónica neste ano, mas tenho muitas coisas ainda na gaveta, como tu dizes, na caixa de sapatos.
0: Então fica à espera de outra história. Espero que,
1: sim.
0: Não estejas tanto tempo no silêncio.
1: É verdade.
0: E que este disco tenha sido um incentivo ao lado do teu amigo Rodrigo Leão e de João Eleutério.
1: Exatamente,
0: dois
1: é verdade. Faltava falar do João.
0: Co-produziram o disco contigo. Vou fechar com Vamos fechar com o single?
1: Vamos, acho que sim, acho muito bem.
0: Vamos fechar com o single, o tema O Roubo, o tema que apresentou uma história assim. Gabriel Gomes hoje foi meu convidado. Obrigado, Gabriel.
1: Obrigado, Henrique. Foi um prazer mesmo.

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0: E de repente já cá estamos. Bem-vindos a mais uma edição deste programa. Temos connosco Diogo Faro, especialista em orgias.
1: Okay.
0: Diogo,
1: opa. Opa. As não pessoas é, estão a conduzir.
0: Espera aí, não era isso que eu queria dizer.
1: Desculpa, volta atrás.
0: Não, pois é, pois é. Não, não, não, pá, não era isso que eu queria dizer.
1: Tu não estás bem.
0: Opa, pois é, desculpa. Desculpa, alguma vez te tinha apresentado como especialista em orgias, Diogo? Pá. Isto pode ficar para sempre na tua vida.
1: Não,
0: isto pode levar muito longe.
1: Há muita gente a ouvir este programa.
0: Não, não. Quantas pessoas é que gostariam de um dia, uma vez na vida,
1: fazer uma orgia?
0: Tá. Ou de ser convidado para uma, não é?
1: Como é que, então, como é que tu começas a programar é? Assim, Alvin?
0: Repara, imagina pessoas que...
1: Pá, tivemos aqui fora. Antes de começar, falámos boas coisas sobre o meu trabalho, sobre coisas do mundo. Tu abres o microfone para as pessoas. Eu desisto, és uma vergonha. Não se pode confiar em ti, Alvin.
0: Adoro essa coisa. Tu és uma vergonha. Eu tenho uma tese, também deves ter várias.
1: Como é que é
0: possível? Eu já disse, olha lá, não é verdade que sempre que alguém é preso, alguém é preso, há as imagens nas televisões.
1: Sim.
0: Essa pessoa que é presa ou que está a chegar a tribunal, sai da carrinha. E sempre que sai da carrinha, aquelas carrinhas com aquela castanhada, não é? Há sempre alguém no público que diz: assassino!
1: Sim, mesmo que o crime não tenha nada a ver com isso.
0: Nada, seja, há sempre alguém que grita assassino. E eu acho...
1: Achas que gritaram para o Sócrates?
0: De certeza, com alguém que diz assassino! E eu acho que é a mesma pessoa. Eu acho que é sempre a mesma pessoa.
1: Se calhar é uma atriz.
0: Da mesma forma que existe o emplastro, não é? Que aparece em várias situações,
1: okay,
0: olhar para a câmara, há uma pessoa que grita assassino.
1: E é a mesma pessoa. Há quantos anos, Alvin?
0: Desde que eu me conheço. Assassino!
1: Bem, essa teoria faz imenso sentido.
0: Não faz?
1: Sim, olha, por favor, aponta num papel e deita fora.
0: Pá. Esta é a minha tese. Eu acredito que a pessoa que grita assassino, aliás, ouvintes da Preparal, estão convidados a enviarem mensagens.
1: Como é que isto começou agora? Como é que isto começou assim?
0: Não, enviem mensagens através do nosso WhatsApp, justamente a gritarem só assassino.
1: Por favor,
0: a imitarem esta...
1: Sim, não façam perguntas.
0: Não, porque você não é assim tão sério. Na verdade é. Nós vamos falar sobre planeta Z. Tu sabes que há uns anos havia um slogan que foi de resto muito promovido por grupos de defesa de direitos e de causas várias.
1: Sim.
0: Que o slogan era: não há planeta B.
1: Certo.
0: E eu lembro na altura...
1: E agora já vamos no Z. Estás a construir isso para me dizer que afinal há o C ou D.
0: Sim, que é
1: bom.
0: O slogan era errado. Não.
1: Okay.
0: Está tudo certo nas suas causas. Agora, há vários planetas. Não há só o planeta A, que é o nosso. Não, é muito pretensiosismo da nossa parte.
1: Tu estás familiarizado com o conceito de metáfora ou não?
0: Não, eu pensei que estava a falar mesmo.
1: Acabaste a quarta classe há pouco tempo, ainda
0: sim,
1: não.
0: É verdade que sim. Não completei sequer, não é? Infelizmente as pessoas têm dificuldades, não nascem em berçador como tu, Diogo.
1: Claro, não é? Acabar a escola e saber o que é uma metáfora e saber que planeta B não era uma coisa literal.
0: Eu lembro na altura de dizer assim: não, estou enganado. Um planeta B, há vários planetas.
1: Olha, eu acho que devia ir para as manifestações da juventude que por acaso acho que tem todo o valor, tenta lutar contra as alterações climáticas e sobre este sistema. Eu acho que devias ir lá. Dizia, olha, pessoal, peraí, parem de gritar um bocado, levantem-se lá da estrada, só chegou, peraí, queria só explicar, olha lá, eu sou Fernando Alvim, vocês não me conhecem, vocês têm todos menos 50 anos do que eu, mas se ouçam-me lá.
0: Existe um planeta B.
1: Esqueçam
0: isso.
1: Podemos destruir este todo, cara, não se preocupem.
0: Sim, temos mais planetas. Yeah. Aliás, é o que mais há, são 9 planetas.
1: Bem,
0: já agora sobre isso.

0: Pode ser só a conclusão de alguns
1: especiais
0: estudos.
1: Do universo todo. Os especiais.
0: Por que não?
1: Quais estudos? Os estudos conseguem estudar o universo todo? Não conseguem?
0: Não conseguem, mas sei lá. As pessoas se dedicam a isso.
1: Mal conseguimos ir à Lua, quanto mais o universo todo.
0: Aliás, nós falamos sobre isso.
1: Agora vai dizer que não se for, foi tudo simulado. Não foi.
0: Mas a mim pareceu um pouco. Isto é, eles andaram ali, perto da Lua, mas tipo, eu estou a aterrar, meus meninos. Fica para a próxima.
1: Corta o programa agora e manda um mail à NASA a dizer que achaste pouco.
0: Não, é um bocadinho...
1: a dizer que ficaste meio triste.
0: Não, é um bocado que tu dizes, olha, vou à Nova Zelândia. Olha, parabéns, Faro. E tu dizes, mas sabes, quando estava a chegar à Nova Zelândia...
1: Não aterrei.
0: Pá, aquilo foram 24 horas. Pá, estive a ver a Nova Zelândia, lindo. Então e foste lá... Não, depois vim para trás.
1: É exatamente a mesma coisa.
0: Mas espera, mas tu tiveste 24 horas até chegar à Nova Zelândia e quando chegas lá não aterras. Exatamente isso, ouvi.
1: Mais uma grande teoria.
0: Não, a teoria é essa. Que é, pá, pareceu bonita a Nova Zelândia, mas foi o que aconteceu com a Lua, que é tipo
1: que é exatamente a mesma coisa, porque é igualmente difícil aterrar na Lua como na Nova Zelândia.
0: É quase a mesma coisa, mas a verdade é que eu acho que falhou isso da... Não sei se já percebi que não partilhas da mesma angústia, mas prova oral gostava que que enviasse a mensagem a dizer
1: Não, e depois à NASA, a dizer que estão tristes. Por favor, avisem a NASA que o Alvin está triste.
0: Estou triste.
1: Achaste pouco chinho?
0: Achei pouco chinho desde 1972 e 69, neste caso, quando visitaram a Lua pela primeira vez.
1: Sim. Já daí achaste fraco.
0: Achei fraco porque pensei que se iria descobrir mais.
1: Small step for man, big leap for humankind. Achaste aquilo fraquinho até.
0: Para começar, acho que foi logo uma frase.
1: A frase
0: em si pareceu-me claramente que já vinha escrita.
1: Sabes que há rumores que foi o ChatGPT já na altura que escreveu essa frase.
0: Não sei. Qual é a tua relação com a inteligência artificial?
1: Eu quero é que a inteligência artificial vá. Não, estou a brincar.
0: Tu ias dizer isso.
1: Não, ia não.
0: Mas pensas isso.
1: Eu estou um pouco ludista. Sabes o que é ludista? Foste à escola.
0: Sei. Os ludistas basicamente não concordaram com as várias revoluções que foram feitas. Neste caso a revolução industrial.
1: Sim. Epá, muito bem, Alvi, agora surpreendeste-me.
0: Agora deste bem aí com os ludistas. Não estavas à espera desta, não é?
1: Eu não estava à espera de nenhuma.
0: Não sabe assimilar uma metáfora e de repente sabe o que é que são ludistas.
1: Eu não estava à espera
0: lá.
1: De nenhuma.
0: Embrulha agora.
1: Pronto. Bom. Imagina, eu acho que a inteligência artificial pode ter muitas coisas boas. Mas estou bastante preocupado. Aliás, aproveito aqui para inserir o tema que aparece um pouco no livro.
0: Razão pelo qual...
1: E aparece no meu solo de stand-up que eu acabei de lançar hoje.
0: Lanças hoje o teu solo de stand-up.
1: Se chama Massa Mãe.
0: Massa Mãe.
1: E um dos temas que me afligem e dos quais vou abordar é a inteligência artificial e a maneira como estamos a ser completamente engolidos.
0: Achas
1: que é uma coisa boa, está nas mãos das pessoas erradas.
0: Achas que vai afetar o nosso pensamento crítico?
1: Já está. Acho que já está. Já de alguns estudos que vai havendo, já se nota, já dizem que as pessoas ficam tão realmente a ficar com os cérebros muito mais lentos e preguiçosos. As pessoas, não é todas, não é? Não é as que usam de vez em quando, porque aquilo realmente tem ferramentas boas e podem tornar o teu trabalho mais eficiente, etc. Claro, não sou mesmo realmente super contra, mas... Há pessoas que agora usam aquilo para quase tudo. Eu já soube de pessoal que usa ChatGPT ou outros bots para responder a flertes. Por exemplo, está a flertar com alguém e pergunta ao ChatGPT o que é que há de responder a isso. Eu acho que as pessoas não merecem pinar, por exemplo. Uma pessoa... Eu estou a falar a sério. Eu acho que uma pessoa que está a um flerte com alguém, né? Está no Messenger, no WhatsApp, no Google, e precisa de ir perguntar ao ChatGPT, olha, ele disse-me agora isto, o que é que eu respondo? Não merece pinar. Não merece pinar.
0: Até porque...
1: Nós temos de estar dispostos a errar.
0: Não só
1: e a dizer,
0: não,
1: e a dizer
0: não só não merece...
1: E a dizer uma piada que vai ao lado. Mas que é nossa. Oh, que é nossa.
0: Mas espera. Mesmo que essa pessoa faça esse exercício do ChatGPT, depois vai haver o chamado...
1: Depois o ChatGPT responde por tudo, por travessões, e ela responde aquilo tudo.
0: Essa pessoa depois vai estar ao vivo com ela, não é? Vai estar cara a cara. Pois. E quando houver... chama-se acariamento. Existe a palavra acariamento.
1: Não sei.
0: Se calhar não é esta, mas a verdade é, ok, estão cara a cara.
1: Certo.
0: E depois não está ali o ChatGPT para ele.
1: Se calhar vai pedir ajuda também. Ou então vai ficar atrapalhado e não sabe o que há a dizer. E as pessoas estão a ficar preguiçosas.
0: Eu tinha uma ideia boa.
1: Pronto, claro que esta tens.
0: Esta ideia era boa.
1: Esta é boa.
0: Era uma empresa.
1: Sim.
0: Para só.
1: Estou a ouvir.
0: Porque se tu gostas da ideia, Pá, podemos fazer aqui negócio. Mas eu aqui e alguns
1: monte,
0: ouvintes.
1: Está aqui um monte de gente a ouvir.
0: Sim, sim, estão.
1: Ah, e, é para partilhar,
0: podem,
1: ok,
0: podem, podem. A minha ideia era esta. Era uma empresa que tratava da conversa inicial. Isto é, as várias conversas. Muitas pessoas, o grande problema é começarem uma conversa.

0: começar uma conversa.
1: Alguém, vou dizer uma coisa, ainda hoje li um artigo. Eu ando um bocado obcecado com a inteligência artificial para o mau sentido. Porque há coisas que podem ser boas, de facto, na medicina e noutra, na engenharia, noutras coisas, claro que sim. Mas, por exemplo, a CEO do Bumble, por exemplo, veio dizer que o futuro é. O futuro com a inteligência artificial é sempre amanhã.
2: A CEO do Bumble que veio do Tinder.
1: Olha, obrigado por essa fofoca empresarial, não
2: e
1: sabia.
2: Acho que saiu do Tinder em conflito.
1: Pois às vezes os dates também têm que...
2: Sim, sim.
1: Acabou. Ela, no fundo, acabou com o Tinder e foi para o Bumble.
2: É verdade. E de certa forma foi isso que aconteceu.
1: E ela diz que o futuro, muito próximo, é que os nossos perfis de inteligência artificial vão a dates uns com os outros, na internet, sei lá como é que um perfil de IA vai a dates, e depois é que vai recomendar já outros perfis a nós. Já um bocado na base, já tens um bocado de recomendação, mas que uma coisa muito mais, já vai a dates.
2: Como se tivesse um agente emocional.
1: Exato, uma coisa muito mais aprofundada, já tem conversas com o perfil de inteligência artificial de outra pessoa e de várias pessoas, e depois vai-te selecionar um, dois ou três, para tu realmente teres uma conversa. Estão a fazer tudo por nós. Nós estamos a deixar-nos ser completamente substituídos.
2: Espera.
1: Nós estamos a aceitar que a máquina faça tudo por nós.
2: Tu estás a ver a parte negativa. Olha a parte positiva. A parte positiva é não teres que ir a tantos dates que depois parecem uma enorme perda de tempo.
1: Ah, é? Fala-me sobre isso, Alvin.
2: Podemos falar de dates. Aliás,
1: tens tido alguns que são perda de tempo?
2: De vez em quando tenho um date, sim.
1: Sim, okay.
2: É verdade. E quando tenho, são pessoas normalmente interessantes.
1: E
2: eu gosto.
1: Isso não são interessantes, nós temos que ir lá na mesma.
2: E se não são interessantes, tu tens que fazer para que sejam interessantes.
1: E para ter histórias para contar para o meu outro podcast. Para o meu podcast, que é o aqui que ninguém nos ouve.
2: Tu fazes imensa essa coisa? O que é que
1: viste,
2: se passa, Diogo?
1: Viste? Pá, estou num ano bom, prolífico. Tenho um podcast que é muito giro.
2: Portanto, tu tens anos bons.
1: Parece mentira, mas tenho.
2: Yeah, qual foi o teu pior ano?
1: Posso falar de um bom agora?
2: Não, posso, posso.
1: Pronto, estava só a dizer que quem quiser experimentar ouvir. Aqui que ninguém nos ouve, com a minha amiga e comediante Isabel Viana, que vale muito a pena seguir o trabalho dela. Grande comediante, acho que é mesmo... Já te falei dela, é mesmo grande promessa do stand-up. Já fez um solo, vai voltar a fazer... Também em outubro.
2: E ela
1: vai gostar mesmo muito. Tem um texto espetacular. E nós fazemos um podcast onde analisamos, falamos um bocado de assuntos mais da semana e analisamos histórias de dates que correram mal ou de casamentos. Histórias de casamentos, não é? Do dia do casamento, sabes? Onde a noiva.
2: Onde correu mal o casamento?
1: Sim, por exemplo, houve um casamento, nós já contámos lá, que é a noiva do dia do casamento, não sabia do noivo, não sabia do noivo, ninguém sabia. Então, quando finalmente encontraram o noivo estava a mamar na mãe. A mamar nos peitos da mãe, da sua mãe. Vou repetir, encontraram um noivo.
2: Ah, isso é verdade.
1: A mamar, é verdade.
2: Como é que isso é verdade?
1: Esta história sabes.
2: O polígrafo disse.
1: O polígrafo já analisou e disse que é verdade.
2: Segundo o polígrafo estava.
1: E mamar... acho que era o lanche de todos os dias do. Atenção, o noivo não tinha 7 anos, né? Tinha 30 e tal. E mamava todos os dias nos peitos da mãe. Opa, o que é que és que eu faço?
2: Isso aconteceu em Portugal.
1: Aconteceu em Portugal.
2: Como é que o Correio da Manhã nunca teve uma notícia dessas?
1: Está bem?
2: Isso teria vindo lá no...
1: Então, mas vão investigar?
2: CMTV.
1: Vão investigar.
2: Tânia Laranjo. Com a qual agora mudou particularmente bem. Tânia Laranjo, é verdade.
1: Fogo, excelente.
2: Não muito bem com a Tânia Laranjo. Mas já agora, deixem-me só dizer, ouvintes da Pravarola, estamos a precisar urgentemente, como se percebe, de opiniões, gritos a chamar assassino.
1: Que caos de programa.
2: Mas vamos começar com este programa. O nosso convidado de hoje é Diogo Faro. Ainda não perceberam qual é o tema, eu sei, mas já vamos aqui revelá-lo. Vamos falar... Não parecendo de causas, muitas causas que estão incluídas agora neste livro que agora chega e que se chama Planeta

0: 2.
1: Manda lá o vídeo.
2: Entretanto, esta semana, neste mesmo programa.
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2: É bem verdade, Carlos Manassa, que eu conheço desde a minha adolescência, é o nosso convidado esta quinta-feira. Entretanto, três ouvintes enviaram mensagens. Será que são todas a gritar assassino? Espera aí, olá.
5: Alô, Alvin, alô, convidado, Diogo, tudo bem convosco? Assassino!
2: É ótimo. E o Rui?
6: Assassino.
7: Isto vai ser um programa todo assim.
2: Isto é ótimo.
8: Assassino.
7: Já somos quatro.
8: O Diogo tem razão, Alvin. Não se pode confiar em ti. Andas há semanas a dizer que vens fazer um treino com a equipa Botei Matosinhos e nada, nada.
2: É verdade.
7: Nada.
2: Não é semanas, é quase anos, é verdade, mas isso vai acontecer. Eu tenho a certeza que essa realidade vai surgir no horizonte, que espero seja próximo.
7: É um treino de quê?
2: Talento para treinar. Treinar-te. Não terei esse talento. Mas deixa-me só dizer que, Faro, tu tens aqui muitas causas. Eu diria que são várias aquelas que vêm aqui neste teu livro, mas há uma, talvez seja a causa que pelo menos tens emprestado mais a tua voz, que é da habitação.
7: Sim, não? Eu agora retirei um pouco dessas lides, voltei muito ao stand-up e ao humor, porque o meu ativismo falhou completamente. Imagina, falei muito da habitação. O que aconteceu à habitação? Está muito pior. Portanto, pensei, estou só a fazer merda.
2: Achas que foste tu que provocaste isso, Fábio?
7: Sou capaz de ter tido culpa.
2: Isto é, tu serás a primeira pessoa.
7: Os investidores e não sei quem viram a falar muito. Ah, é, vamos aumentar os preços disto tudo. E eu, pá, estou a fazer merda, vou bazar.
2: Oh, Faro, mas espera, repara só. Isto é uma ideia que te deixo com todo,
7: claro,
2: com toda a respeitabilidade.
7: Sim,
2: sabes,
7: sim.
2: Que tenho isso, não é? Que é, tu começares a ser apresentado como Diogo Faro, ex-ativista. Isto se calhar nunca aconteceu no mundo.
7: Eu gostava de ser só humorista agora, obrigado. Mas eu vou, atenção, obrigado pelas suas ideias.
2: Não é boa? Vou Diogo Faro, ex-ativista.
7: Não, estou bem, obrigado. Posso ser humorista outra vez? Estou a fazer esse caminho. Tenho um solo de stand-up novo, tenho um podcast só de humor. Este livro é de humor, mas pronto, não é de ativismo nem nada. Mas falar um bocadinho deste livro, é importante dizer que...
2: Assim.
7: Não é sobre mim e, portanto, eu tenho até muito prazer
2: em
7: promovê-lo.
2: É,
7: sim, para já, sim. Não é a minha opinião. Eu apresentei um programa durante algum tempo na RTP2, aqui nesta casa, e gostei muito, era o Scroll. E onde eu era moderador de um debate de jovens, era dar voz a jovens que não eram conhecidos. O pessoal ia a casting e depois era escolhido para cada tema, cada programa era um tema. E a Penguin e a editora, a Filipa, veio ter comigo e disse que gostei muito do programa, queria fazer um livro assim direcionado para jovens com estes temas. E eu, ok, mas então não quero ser eu a dar a minha opinião, porque sou um bacano de quase 40 anos, branco, cisgénero, etc. Não vou ser eu a dar a minha opinião sobre o racismo, porque eu não sofro racismo, não vou, percebes? Então, em cada capítulo defini um tema para cada capítulo e vou falar com uma pessoa que saiba realmente falar sobre isso. Acho que é muito mais interessante do que ouvir-me a mim. Portanto, cada capítulo é uma grande... Eu faço uma introdução e uma conclusão e depois uma caixa de sugestões para as pessoas irem buscar mais informações, com mais livros, filmes, podcasts, o que for. Mas o grosso de cada capítulo é a opinião de cada convidado. Até se me permites, deixa-me dizer os convidados. Permite? Para as pessoas saberem.
2: Sim.
7: É Bianca Castro nas alterações climáticas. Ah, vou aqui ao índice, que é mais fácil. Alterações climáticas com Bianca Castro, habitação com António Brito Guterres, esquerda e direita com a Daniela Cunha, racismo com André Galvão, xenofobia com Angélica Vedana, redes sociais e IA com Pedro Rei, violência sexual online com Inês Marinho, devem conhecer da página Não Partilhos, saúde mental com Morana Monteiro, orientação sexual com Francisco Soares, que devem conhecer como Kiki Zote, identidade de género Guadalupe Amaro, não monogamia Joana Brito Silva, feminismo Sofia Marvão, masculinidade Manuel Moreira, e é isso. Pronto. Olha, e são vozes que eu quero usar a minha plataforma para expor mais as vozes deles e que sejam mais ouvidas as suas opiniões e não as minhas.
2: Olha, curiosamente, podemos começar não pelas alterações climatéricas ou climáticas, como é que se diz?
7: Acho que é climáticas.
2: Climáticas, mas sim justamente pela habitação onde o António Guterres, que não é esse António Guterres, ele deve ouvir isto a vida toda.
7: Recebe mails, recebe, sim, acha, convites. Vai acharem que ele é, pois.
2: Uhum. Bom, não é esse, não é esse. É justamente alguém que está em campo há mais de 20 anos a discutir este tema da habitação e ele fala aqui do conceito da interseccionalidade. Consegue explicá-lo de forma perceptível?
7: A interseccionalidade quer dizer como é que as camadas de opressão que afetam cada um de nós estão interligadas. Porque, por exemplo, uma pessoa branca, um homem branco pode ser pobre, ou seja, na sua classe socioeconómica já tem um grande desprivilégio, uma grande tem falta de acesso a uma boa habitação, falta de acesso muitas vezes a instituições culturais, às vezes até próprios jardins cuidados, a escolas boas, à saúde. Mas se for uma pessoa negra, tem ainda a camada do racismo, ou se for uma pessoa negra brasileira, tem a camada de ser negra e brasileira. Se for uma mulher trans, negra brasileira, tem a camada de transfobia, de ser negra, de ser pobre. Portanto, a interseccionalidade é a acumulação de todas estas camadas de opressão e de falta de privilégio ou de falta de acesso às condições que deviam ser direitos básicos e não ser, e mais, não ser discriminado, não ser violentado. Pronto, basicamente é isso. É um conceito que a filósofa Kimberly Crenshaw fundou há umas décadas e que alguém explicará muito melhor do que eu. Mas é mais ou menos isto.
2: Olha, ele diz aqui que Portugal é o país da OCDE onde as casas são mais caras, tendo em conta os salários. Ao mesmo tempo, e também confirmado pela mesma OCDE, é o país com maior rácio de casas vazias por habitante. Diz também que um funcionário público, seja um professor, polícia, médico, está a disputar as mesmas casas para habitar que um reformado sueco ou americano com um poder económico incomparavelmente superior. É verdade. Como é que, no teu entender, se resolve então a crise da habitação?
7: Epá, eu não queria muito falar agora daqui da crise. Já falei, já falei disto tantas vezes.
2: Então, mas fala mais uma.
7: Mas nota-se que está cada vez pior, não é? A cada mês batemos recordes, ainda agora tivemos notícias há poucas semanas, como a única cidade mais cara, face ao nosso poder de compra, na Europa toda é Praga, e a seguir é Lisboa, é o sítio mais caro da Europa para conseguir ter uma habitação decente. Portanto, as pessoas acham isto normal e está e grava-se.
2: Mas estive em Praga, não achei nada caro.
7: Mas compraste uma casa?
2: Não comprei uma casa.
7: Então, mas o que é que estamos a falar? Estamos a falar de bolos ou de casas?
2: Sim, sim, é verdade. Não, mas a cidade em si podia toda ela ser cara. Não, Lisboa já está é um pouco todo... Não é?
7: Então, Lisboa está tudo um balão.
2: Vês, não é?
7: Sim. E face ao nosso ordenado médio, ainda mais o ordenado mínimo, é um descalabro, não é?
2: É para nós portugueses, mas para quem vem de fora... Não é.
7: E porque, em muitas ocasiões. Fora, defende... Não tem a ver com nacionalidade, tem a ver com poder de compra. Porque
2: claro.
7: Um indiano pobre está lixado, um indiano rico não está, um brasileiro igual. Portanto, agora a questão é que a maior parte das pessoas não consegue ter agora aqui acesso a uma casa normal, nem em Lisboa, nem nos arredores de Lisboa, nem no Porto, nem arredores de Lisboa. É caríssimo daqui até de todo lado, basicamente. Já nem em cidades interiores com menos habitantes são ainda casas a valores proporcionais aos nossos ordenados. É
2: claro,
7: absurdo.
2: Tu agora és amigo do Chicão, isso quer dizer que já és de direita ou continuas
7: não,
2: a ser
7: de é esquerda?
2: De esquerda? Ele é que é de esquerda.
7: Ele é que é de esquerda. Eu, pronto, ele teve uma transformação importante. E ele, de verdade, ele é um bacana do caraças. Gosto muito dele, damos muito, realmente muito bem. Encontrámos-nos, temos as nossas divergências, mas encontrámos-nos muito pontos em comum. E pronto, percebo que seja uma surpresa para as pessoas. Foi uma surpresa para mim e para ele. Mas ficámos
2: para
7: muito...
2: Mim?
7: Para toda a gente, pronto.
2: E mas eu também conheci recentemente o Chicão. Ele foi aos Monstros do Ano e venceu, aliás, na sua categoria.
7: Ele mandou-me um vídeo, está a falar de mim.
2: É verdade, falamos sobre isso. E de facto é alguém de trato muito fácil.
7: Muito, ele é espetacular e tem-se visto pelas posições dele, que são de uma pessoa acima de com os direitos humanos acima de tudo. E pronto, então, acho que ele também cresceu.
2: Mas ele
7: muito.
2: Desistiu da cena política, acabou com o PP, não é? Ou quase.
7: E ele cresceu muito também desde aí.
2: Também foi obrigado.
7: Ele
2: não
7: próprio
2: é?
7: Reconhece que mudou. Portanto.
2: Mas espera lá, também não é qualquer um que acaba com partido, não é?
7: Não, quem me dera tivesse acabado com aquilo. Ah, não se pode dizer isto. Já está, para. Eu não quero falar de política.
2: Olha
7: Alvin.
2: A Silvia, olha a Silvia.
0: Olá, Prova Oral. Olá, Alvin. Olá, Diogo. Não vou chamar assassino a ninguém.
2: Assassino?
0: Gostava só de dar aqui uma nota. Eu já sigo o trabalho do Diogo há algum tempo nas redes sociais. E acho que ultimamente, e queria dar aqui também os parabéns, porque acho que é uma coisa bastante positiva, que tem sido esta interação com este, não sei se podemos chamar, casamento com o Chicão.
2: Olha,
0: era se calhar a amizade mais improvável que eu veria no Diogo e no Chicão. Acho que foi engraçado esta forma que têm interagido. Mas eu acho que é importante, e acho que faz falta nesta era de polarização de opiniões, haver duas pessoas tão diferentes e com opiniões tão diferentes e em campos tão diferentes, que mostram aos seus seguidores que é possível ouvir outras opiniões e entender outras posições. E eu acho que é muito importante vocês, enquanto figuras públicas, mostrar esta disponibilidade e mostrar esta oportunidade de ouvir outras versões. Por isso, quero agradecer e obrigado, e desejar a melhor das sortes para o Diogo, apesar de ser um ano bom. Obrigada.
2: Já fiz isto, curiosamente.
7: Muito obrigado, gostei muito de ouvir.
2: Olha, e houve uma reação já a esta mensagem da Sílvia. É da Anabela, que lhe quer dizer isto.
1: Assassino!
7: É pá, tu és. É pá, que palhaço. Nós aqui com conversas sérias.
2: Ora, o nosso convidado de hoje é Diogo Faro. Já agora, há bocado
7: um abraço à Sílvia.
2: Um abraço à Sílvia, claro. E Diogo, há bocado tu falaste no teu podcast que fazes com a
7: Isabel Viana.
2: Dia 3 de julho vais ter um espetáculo no Porto, na Sala Latino, que é no Teatro da Bandeira.
7: Exatamente.
2: E já agora, vocês falam...
7: É um podcast ao vivo, fazemos podcast
2: ao vivo. Qual foi o date mais falhado que tiveste?
7: É engraçado que eu tive esta ideia para o podcast, convidei a Isabel para fazer isto comigo, porque eu não tive muitos dates falhados. Ou seja, se houver queixas é do lado das mulheres, sobre mim. Porque eu tive esta ideia, porque comecei a adorar ouvir histórias das minhas amigas sobre dates e os provisos que os homens fazem, etc. E de facto... Os homens são todos muito mais estranhos e fazemos coisas muito mais parvas e temos atitudes muito mais broncas do que as mulheres. Eu não tenho uma história em que eu possa dizer, pá, a ganda doida fez-me isto e aquilo. Não tenho. Não tenho. E de verdade, eu e a Isabel agora estamos sempre a receber histórias de dates para depois contar no podcast. Pá, 99% são de mulheres a falarem de homens. Não é? As mulheres são muito mais normais. Os homens fazem coisas absolutamente bizarras, dizem coisas, sei lá, tão do nada e dizem coisa racista.
2: Porquê que achas que isso acontece?
7: Não sei. Acho que aqui podemos entrar pelo campo da masculinidade, que agora se fala tanto, mas acho que não se fala o suficiente. E de como a masculinidade tem sido muito mal sociabilizada. Aquilo que nos tem dito que é. Aquilo que a sociedade ocidental tem dito que é. A masculinidade enquanto homens fortes, que reprimem emoções, que não são vulneráveis, que não são doces, que têm que ser máquinas sexuais, que têm que maltratar mulheres. Pronto, isso é mais extremista, mas mesmo as coisas mais antigas e não parecem tão extremistas, têm disposto numa ideia de masculinidade profundamente errada e que tem levado a muita frustração, muita não saber lidar com emoções, não saber sequer depois ter o tato de conversar às vezes com amigos homens, com mulheres, nos deitos, ser muito mais empático, muito mais sensível, já para não falar da quantidade de homens que não são realmente emancipados, que são adultos aos 30 e 40 anos e não sabem limpar a casa, não sabem cozinhar.
2: Como esse do casamento que tu falaste, né?
7: Bom, esse mama nos peitinhos da mãe, que parece um bocado mais grave do que não saber limpar a casa.
2: Sim, sim.
7: Mas portanto, há aqui uma falta de outros tipos de masculinidades muito mais saudáveis, porque a masculinidade em si não tem que ser tóxica. Este tipo de masculinidade ter sido pervasiva é que sim é tóxica e não há necessidade nenhuma de ser assim.
2: Já agora, achas que os homens estão perdidos neste momento?
7: Não, acho que há um problema grave, principalmente para os jovens, e está-se a ver como alguns influenciadores portugueses e estrangeiros ganham muito. Há aqui uma lógica de lucro das redes sociais e destes influenciadores em dizerem as barbaridades que dizem sobre as mulheres, vendem cursos, montes de coisas para que só prejudicam a masculinidade destes jovens rapazes e adultos, que acham que têm que ser realmente violentos para as mulheres, e tem consequências, e tem que ter consequências. Está a haver mais aumento de violência contra as mulheres. Já vês montes de professoras nas escolas a dizer como é que os rapazes andam a tratar as colegas e as próprias professoras, como citam frases de horríveis de influenciadores portugueses e estrangeiros. E, portanto, acho que temos aqui um problema grave. Eu não diria que a masculinidade em si está perdida. Acho aqui um problema de facto, encontrar outras masculinidades, de perceber que nós não temos que corresponder nada ao estereótipo de homem bruto, viril, que não chora, que bate, que é uma máquina sexual. Isso não corresponde à realidade. Aliás, esse estereótipo é completamente inalcançável para a maior parte dos homens. Não faz sentido, é estúpido. E, portanto, gera muitas frustrações. E se os homens...
2: Achas que é só isso que os homens estão tão frustrados? E as novas tecnologias?
7: Não é só isso. Apesar de
2: que a tecnologia não poderá estar a tirar alguma da empatia, da sociabilidade que antes, quando não a tínhamos...
7: Isso com certeza, mas aqui outra
2: mais
7: coisa...
2: Mais pressa a praticávamos.
7: Aqui outra coisa que também tirou muito só alguns homens, que tem a ver com o sistema socioeconómico vigente. Logo para começar, um monte de gente não ter ordenados bons, não ter perspectivas de vida, não ter...

0: agora ser ameaçado até postos de trabalho com inteligência artificial e um monte de coisas, e aquilo que era também passado como um estereótipo de homem, como o seu papel na sociedade como provedor, está a ser posto de lado, que não faz sentido, mas vês de facto as mulheres como completamente independentes, já estudam mais, têm mais cargos, não têm mais cargos porque o mundo ainda é patriarcal, mas enquanto as mulheres estão muito mais à frente emocionalmente, do ponto de vista formativo, etc. E os homens deixaram-se dormir à sombra da bananeira e muitos deles não evoluem emocionalmente, não crescem, não... E portanto isto tudo, há um caldeirão que não está a ser bonito de se ver. Ainda agora comecei a ler um livro, se chama Men Who Hate Women, da Laura Bates, e é muito interessante como depois tem-se formado também. Além de todos os grupos mais violentos que vemos na net, os incels, os Men Goes Their Own Way, mais uma data deles, há também um monte de homens que se limita a cumprir os mínimos da sua existência, não é? Enquanto das mulheres foi sempre exigido muito mais e tiveram que sempre lutar contra montes de discriminação, de violência, dificuldades para ter uma carreira enquanto são mães, dificuldades para estudar e tudo, e foram sempre batalhando e foram sempre lutando contra o patriarcado e agora estão completamente emancipadas. Para a maior parte dos homens, às vezes parece que só se espera que cumpra mesmo os mínimos. Um gajo parece que às vezes já... Pá, não bate numa mulher, já é um gajo bacana. E acho que faz falta aos homens querer ser melhores seres humanos. Quererem mesmo ser mais bacanas. E o mais bacanas não é serem mais fortes e terem mais músculos e andarem mais à porrada. É serem mais empáticos, serem mais, cuidarem da sua saúde mental, cuidarem das pessoas que estão à sua volta, serem melhores pais, serem melhores filhos. Portanto, acho que é isso que falta muito aos homens.
1: Como é que tu lidas com os haters, com o ódio generalizado? Tu deves ser uma das pessoas que possivelmente deve ter mais haters em Portugal.
0: Acho que há gente com mais.
1: Imagina,
0: como estava a dizer, eu estou numa fase fixe onde eu também tive que perceber que houve fases que eu não tive fixe. Então, houve aqui uns anos que eu acho que não estive bem, muito revoltado com o mundo, e com razão, acho que tenho toda a razão na revolta que tenho. Muitas vezes acabei por me exprimir mal, acabei por eu próprio ter as ideias certas com pessoas que até concordavam comigo, mas a maneira como eu fazia até provocava uma reação assim mais antagónica. E portanto, eu tive e tenho de fazer aqui uma análise grande, que é uma coisa que depois também vou tentar transformar em humor e estar no Massa Mãe, no Sol que eu estou a lançar também. E aqui uma introspeção grande. E portanto, eu tenho estado numa fase também muito melhor nisso, a minha postura nas redes sociais, a maneira como eu abordo os assuntos. Tem que ser mesmo humorística, mesmo que esteja revoltado com os bilionários, com as coisas todas horríveis que estão passando, pelo menos tentar canalizar a raiva e a frustração em humor. E isso também acaba por provocar menos antagonismo e não tem tido agora stresses com ódio, com hate e não sei o quê, que já lidei muito, e é de continuar a lidar. Muita gente continua a odiar-me pelas minhas opiniões políticas, ou sei lá, nem tenho emitido muito, tenho estado mais calma aí também para relaxar um pouco, até de saúde mental. E...
1: Espera lá, como é que vais responder aos humoristas que dizem que tu és um ex-humorista?
0: Eu não lhes devo nada, neles a mim, né? Quem quiser acha isso. Eu tenho um solo de stand-up agora. As pessoas que vão lá têm que se rir. Se eu não fizer rir ninguém, bom, temos um problema sério, se calhar tenho que desistir. Mas se eu proponho fazer um solo de stand-up e as pessoas rirem bastante, pronto.
1: Ok. Olha, temos que falar sobre a tua masculinidade. Como é que tu te... defines? És bissexual?
0: Estavas mortinho para essa.
1: Era a pergunta que eu queria fazer.
0: Epá, não sei, talvez. Imagina, sou uma pessoa que não sou definido como super heterossexual. Acho que a sexualidade é uma coisa livre. Eu já estive sexualmente com homens, mas não me apaixono por homens. Portanto, diria que sou bissexual até part-time, não sei.
1: Bissexual em part-time é ótimo. Acho que é
0: mais... Não sei, nem sequer tenho necessariamente que me ter assim numa caixinha. Acho que a sexualidade é uma coisa abrangente e livre, e que não preciso compartimentá-la. Eu de facto sinto-me atraído por mulheres e apaixono-me por mulheres. Mas como te disse, agora estou com uma pessoa. Estou
1: uma
0: mulher.
1: Uma relação monogâmica?
0: Para já sim. para já sim, vamos a ver. Eu sou não monogâmica, não monogamia também é uma
1: então,
0: pessoa política.
1: Não monogâmico, como é que estás numa relação
0: eu
1: monogâmica?
0: Eu sou não monogâmico, não monogâmica é uma maneira de estar na vida, de é perceber o amor, de encarar as nossas inseguranças, os ciúmes, como é que nós vemos as nossas relações, não só

0: românticas, mas também afetivas, de amizade, familiares, como é que nós organizamos a nossa vida e o nosso pensamento político. Tem a ver com isso e não só com ir para a cama com muitas pessoas.
1: Existem relações abertas unilaterais?
0: Chama-se traição.
1: Ok.
0: Não sei que eu vá. Se outra pessoa souber, pode haver. Mas eu acho isso um bocado estranho.
1: Eu conheci uma pessoa que tinha uma relação aberta, só que a mulher não sabia.
0: Então isso chama-se traição e é bastante feio.
1: Sim, sim, sim.
0: Não, isso não tem nada a ver com não monogamia.
1: Foi isso que eu lhe disse. Yeah. Foi isso que eu lhe disse. Achei muito feio.
0: Isso é muito feio.
1: Espero que ele esteja a ouvir isto e que esteja com vergonha dessa relação aberta que era unilateral. Já agora, hoje estamos com o Diogo Faro, amanhã estamos com...
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1: António Pinto Ribeiro é o nosso convidado de hoje. Sabes que entre os vários mitos que se falam na cultura em Portugal, talvez um dos maiores foi quando foi endereçado um convite a António Pinto Ribeiro, que toda a gente pensava ser este António Ribeiro, Pinto Ribeiro que vem cá amanhã ao programa, para Ministro da Cultura. Só que não era.
0: Não
1: era. Era. Foi no governo de Sócrates. Foi um outro António Pinto Ribeiro.
0: Quem era?
1: Advogado.
0: Não tem graça.
1: Não, foi ministro da Cultura. Mas na altura, a piada que se dizia é que o Sócrates se tinha enganado e que tinha convidado o António Pinto Ribeiro a errado.
0: Então não é assim, mas...
1: Ok, mas a verdade é que o António Pinto Ribeiro, é justamente na altura em que este, que vai ser o nosso convidado amanhã, aliás, eu vou-lhe fazer essa pergunta.
0: Claro, e toda a gente está à espera que tu faças essa pergunta.
1: Ah, agora vou ter que fazer.
0: Claro. Não,
1: fazer. Achas que a cultura pode ou não servir de arma de arremesso para os tempos incertos que atravessamos atualmente?
0: Claro, a cultura é absolutamente fundamental. Ao contrário de algumas pessoas acham e dizem, a cultura é...
1: Mas achas que alguém acha
0: absolutamente
1: que
0: política. Mesmo quando as figuras da nossa cultura, e que há muitas, eu acho assim um bocado pouco chin, não conseguem verbalizar uma opinião sobre nada, nem sequer sobre o genocídio na Palestina, por exemplo, não conseguem nada, nem sequer sobre a habitação, que é tão grave, afeta tantas pessoas, nada. O silêncio é uma posição política. E portanto, sim, tudo isso conta. E acho que podíamos ser mais vozes a falar das coisas. Não sempre, não todos, claro. Mas eu acho que há muita gente que está só no seu cavalinho de privilégio. E acho até triste o pessoal que arrasta multidões. E nas multidões está a gente a passar mal com a casa, que foi discriminado por ser LGBT, que foi discriminado por ser brasileiro ou indiano, ou o que for. E um monte de gente não consegue dizer uma palavrinha para aquelas pessoas que... Sem elas o seu trabalho não existia, não podiam estar naquele palco. Né? E eu acho que o pessoal podia fazer um bocadinho mais, mas pronto. Há muitos que fazem e bem, e são os que eu mais admiro.
1: Já agora, não achas que muitas das vezes essas pessoas que não tomam uma posição é pura e simplesmente porque têm medo do ódio generalizado que existem, por exemplo, nas redes sociais?
0: Imagina, se tiveres medo de dizeres que apoias os direitos LGBT. Parece muito, muito pouco sim para um artista, né? Parece mesmo muito, muito pouco sim. Eu não estou a dizer para as pessoas terem que falar do orçamento do Estado e dos impostos e não sei o quê. Estou a falar de direitos humanos.
1: Se calhar mais depressa falam sobre isso. Peraí, mas se calhar mais depressa falam sobre isso do que provavelmente dos direitos humanos.
0: Sim, é pá, estou a taxar muito o meu concerto para 60 mil pessoas. Pá, pois, eu acho pouco sim.
1: Mas agora, achas que Portugal é um país racista?
0: É estruturalmente racista, bastante racista. Tu queres que eu fale de todos os assuntos hoje, não é?
1: Não quero, mas que o racismo vem aqui também incluído neste livro, não é? Estamos do livro Planeta Z.
0: Acho que é estruturalmente racista. Bom, para já, temos visto nos episódios do dia-a-dia, tem aumentado, até pela presença de determinadas pessoas no Parlamento e na comunicação social, ainda é toda a hora. Temos visto muito a violência racista aumentar e xenófoba. E sempre foi um país estruturalmente racista. É um país construída à custa da riqueza do colonialismo, da escravatura, e a partir daí nem sequer nunca, eu sei que está a gente a ouvir isto e mandar-se já ao ar. Não tem que se mandar ao ar, não estou a dizer que nós todos somos culpados individualmente da escravatura e temos agora que nos autoflagelar para compensar isso, mas enquanto Portugal não fizer uma análise séria, que não está a fazer, ao seu passado colonial e como as grandes fortunas que ainda se mantêm bem historicamente daí.
1: Mas o que é que achas então que Portugal deveria fazer, no teu entender, que ainda não fez?
0: Opa, os grandes problemas da sociedade resolvem-se todos da mesma maneira, que é dando condições de vida às pessoas. As pessoas querem ser felizes, as pessoas querem ter uma casa, querem ter acesso à saúde, ter uma boa escola, sejam brancas, negras, brasileiras, trans, o que for. É assim que resolve os problemas das pessoas, é assim que se combate estruturalmente o racismo, a xenofobia, as coisas todas. As pessoas querem ser felizes. Mas quando mais lá está, vives num país onde é tão difícil ter uma casa, onde o SNS, em vez de ser investido, é desinvestido, onde até o canal público onde nós estamos é desinvestido, onde tudo o que devia ser de todos é desinvestido, onde tantas pessoas, tantas milhões de pessoas têm dificuldades de acesso a parques culturais, à saúde, à educação, a tudo. Claro que vai gerar muito mais fricções, claro que vai haver muito mais gente infeliz. Portanto, a solução sempre para resolver ou para começar a resolver os problemas da maior parte das pessoas é eles viverem felizes. As pessoas querem, a maior parte das pessoas, ao contrário de depois outras pessoas dizem, ah, não podemos ser todos ricos, nós não queremos ser ricos, nem todos que não queremos ser ricos. As pessoas querem ter uma casa onde possam viver-se felizes, seguras, com a sua família. E nós, as pessoas querem ser, existir com a sua existência, a sua orientação sexual e identidade de género, sem ser agredidas e discriminadas. Isto é até relativamente simples. É realmente simples o que é preciso fazer para as pessoas serem felizes.
1: Mas curiosamente, a minha pergunta até ia mais no sentido de quando disseste que Portugal teve erros no colonialismo, na escravatura, como é que no teu entender Portugal deveria reagir?
0: Opa, isso acho que tens que fazer, sou um historiador e um sociólogo, não, acho que não tenho preparação para falar nisso, é um assunto que é técnico, eu já disse qual é a minha opinião muito genérica, mas o que é que se deve fazer a partir de agora? Tenho que deixar aos historiadores e aos antropólogos para falar.
1: Ok, Diogo Faro é o nosso convidado de hoje, está aqui porque lança um livro que tem a participação de muitas pessoas: Bianca Castro, Francisco Soares, conhecido por Kiki Isote, Daniela Cunha, Inês Marinho, Guadalupe Amaro, Sofia Marvão, Andreia Galvão, Angélica Vedana, Joana Brito e Silva, Pedro Reis, Morama Monteiro, António Brito Guterres e ainda Manuel Moreira. Um assunto que está em cima da mesa, muito à custa de um vídeo que a Bumba na Fofinha publicou, e bem, sobre o que está a acontecer com os jogos online, com o jogo em si. Qual é a tua posição sobre isto?
0: Olha, a minha posição, eu escrevi 2 semanas antes do vídeo dela, não estou a dizer que ela imitou nada, acho que havia várias pessoas a falar sobre isso, a Margarida Santos, médica, acho que o vídeo da Bumba foi excelente. Eu escrevi na minha crónica da Visão, a mesma posição que a Bumba tem. Eu não sou nada contra o jogo, não. Mal de mim ser eu decidir o que é que as pessoas fazem. Acho que é um descontrolo. Acho que é um descontrolo, e isto, basta ouvir o podcast. Eu tinha ouvido os podcasts que a Bumba também recomendou, já tinha ouvido, já vi as reportagens da RTP e da SIC e mais uma outra.
1: Mas qual podcast?
0: O podcast é o Como Assim, do Público. E tem dado dois episódios.
1: Será que é patrocinado por uma casa de jogo?
0: Sim, com certeza.
1: São quase todos. Sim.
0: E acho que é sempre problemático, porque não é questão de se proibir, é questão de regular, né? Como é o tabaco faz mal, é regulado. O álcool faz mal, é regulado. E são coisas que nem sequer...
1: O jogo online não é regulado.
0: Sim, a publicidade não, praticamente nada, né? Tu tens publicidade em todo o lado, toda a hora, para uma coisa que está disponível 24 horas por dia na tua mão. Mas nem sequer
1: Não existe qualquer tipo de regulamento.
0: Não sei qual é o regulamento. Claro que há, tem lá obrigatório dizer jogo com moderação. Sim, mas é um bocado. Não concordas, é um bocado descabido em todo o lado. As pessoas. E maneira como as casas de apostas se comportam.
1: Essa é a frase, jogo com moderação, porque se bem me recordo, no álcool. Ainda é essa a frase, que é.
0: Seja responsável, beba com moderação.
1: Seja responsável, beba com moderação. No tabaco é pior, que é fumar mata.
0: Sim,
1: não
0: sim,
1: é?
0: Sim, sim. E com as imagens que tem.
1: E no jogo, achas que vai ser jogo com moderação?
0: Já lá está. Isso lá.
1: Já é a frase?
0: Sim. Seja responsável, jogo com moderação.
1: A frase devia ser: jogar vicia.
0: Pois, mas eu acho que é isso que falta, porque também há muitos problemas com o álcool em Portugal. Mas eu acho que há um conhecimento mais generalizado de que o álcool faz mal. Acho eu. A publicidade do jogo é toda divirte-se, vai-te divertir, confia, vai-te divertir. Confia que vais perder as finanças todas da família. Sim, vais. Sim, e eu acho que aliás, é um bocado problemático estar a passar. Que é muito enganador.
1: Os casinos sempre existiram, não é? As pessoas também têm, obviamente, que têm a sua liberdade individual.
0: Como é óbvio, e acho que devem continuar a ter. Não estou a dizer para fecharem aquilo tudo. Mas a maneira como é vendido e como é vendido em todo o lado, eu acho que é problemática.
1: Aliás, muito em breve nós vamos fazer aqui uma emissão justamente só sobre jogo.
0: Muito bem. Okay? Fazes muito bem, Alvin.
1: Curiosamente, chegou-me um e-mail esta semana de alguém, eu acho que tem uma página que é Aposta em Ti. Uhum. Que é sobre o jogo e sobre alguém que foi viciado, pois. E que conseguiu
0: isso é muito fixe.
1: Conseguiu dar a volta. Acho que pode ser interessante.
0: E acho que é preciso as pessoas perceberem que eu que ouvi os psiquiatras falarem nessas reportagens é que a adição do jogo é mesmo muito, muito, muito severa. Não é tipo, eu estou a jogar um bocadinho. Não, é como uma droga pesada. É o vício onde a percentagem de ideação suicida é maior, por exemplo. É mais problemático do que o álcool ainda. Portanto.
1: E eu lembro-me que houve alguém que construiu uma tese de mestrado sobre o vício das raspadinhas.
0: Ah, mas já é essa. Há um vício brutal patrocinado pelo Estado, não é? A reportagem também diz que mais de 50% dos portugueses ou dos habitantes em Portugal jogam algum tipo de jogo a dinheiro. Mais de 50%. E isto não deve incluir os menores.
1: Mais de 50%?
0: Sim, isto não deve incluir os menores, porque os menores não devem fazer parte do estudo. E há menores a jogar.
1: Alguma vez ganhaste alguma coisa no jogo?
0: Não, eu joguei há muitos anos, quando apareceu no início, mas há muitos anos, digo para aí há 15 anos. E perdia, jogava, era só postar nos gols e não sei o quê, e percebi que aquilo não era para mim. Eu pensava, Cristo, é mesmo gastar dinheiro, estou a dar dinheiro a este site, porque é que estou a dar dinheiro? E foi assim uma coisa muito breve.
1: Deixa-me aqui colocar uma mensagem que nos chega da Mónica.
5: Boa tarde, Prova Oral. Olá. Olá, Diogo. Olá, Alvin.
0: Olá.
5: Estou a gostar muito do tema. Não tenho questões, vou só partilhar convosco uma opinião de uma senhora que eu conheço, que é conhecida também por a maluca do megafone. Larguem as crianças! Assassino!
1: Peraí, quem era esta senhora?
0: Eu lembro-me disso, já vi.
1: Tu lembras?
0: Já vi este vídeo.
1: Larguem as crianças, assassinos. Havia uma senhora. Isso aqui, né?
0: Deve ser o mesmo.
1: Peraí,
0: eu adorei este voice.
1: Isto não é
0: crianças. Assassino!
1: Espera. Eu acho que isto terá acontecido na pandemia.
0: Achas?
1: Eu acho que isto é na pandemia.
0: Não é daqueles mais antigos do YouTube?
1: Não. Eu acho que é ali, no meio. Eu não tenho a certeza daquilo que eu estou a dizer.
0: Alguém que pode esclarecer, por favor.
1: Apostaria que sim. Já Hugo.
6: Boa tarde para Voral.
0: Olá.
6: Alvin, convidado. Daqui o que Fonseca, muito rapidamente, eu estou totalmente de acordo com o Diogo, temos que ser felizes à nossa maneira, e é isso, pronto. Agora o problema disso tudo é quando vêm aqueles passarões que com causas, com ativismos, com isto e com aquilo, e que consideram que quem contra-argumenta, porque também há argumentos sempre de um lado e do outro, vem logo a categorização dos ismos, os fascismos, os xenofobismos, os homofobismos, tudo e mais alguma coisa, porque só o ativismo deles é que é certo. O Diogo percebe muito bem o que é que eu quero dizer. Bom programa, obrigado.
0: Epá, não sei se percebi.
1: Agora vai ficar desiludido o ouvinte.
0: Percebi, pronto, está tudo bem. Se ela chegar, não é xenofobia, homofobia, está tudo bem. Tem direito à sua opinião. Eu também nunca disse que a pessoa não tem direito à sua opinião.
1: Estamos a 5 minutos do final do direito à opinião de Diogo Faro.
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1: Será que alguma vez viu que para ouviu a Carlos Manassa ao vivo? É uma lenda da, da música
0: não,
1: underground.
0: Por acaso acho que não vi. Pá.
1: Não? Nunca viste? Vi. Qual é o teu DJ favorito?
0: DJ...
1: Não tens um DJ?
0: DJ Guetta, acho eu.
1: DJ Guetta.
0: Estou a brincar, claro que não é. Não, é, sei lá, é os meus amigos, é o Kwan, DJ Kwan.
1: Espera. Ah, eu conheço o Kwan.
0: Claro.
1: É bem fixe.
0: Ganda voz.
1: Já agora, qual foi o clube mais depravado onde já tiveste? Começamos com orgias, temos que acabar com elas. Aliás, porque não falamos nada. Eu só fiz uma pergunta.
0: E vai, Alvin, não, isto não, não é tema para aqui.
1: Espera, peraí, mas já vamos...
0: Eu vou contar essas histórias no meu solo de stand-up.
1: Então, mas espera, mas diz-me
0: não
1: lá. Alguma vez estiveste no Bergheim?
0: No Bergheim, não. Estive no Kit Kat, em Berlim.
1: Ah.
0: Que é um clube de sexo.
1: É?
0: É bastante. É bastante.
1: O Bergheim não é um clube de sexo, é só uma discoteca mítica.
0: Onde há muito sexo. O Bergheim...
1: É.
0: Tens de falar com pessoas que lá foram, mas o Kit Kat.
1: Conhece
0: é
1: alguém
0: muito.
1: Que já tenha ido ao Bergheim?
0: Claro, com certeza.
1: Então o que é que contam essas pessoas?
0: Não posso contar aqui, não posso contar aqui na rádio pública.
1: Podes.
0: Não posso, não.
1: Ouvindo-se a provar algo, não pode.
0: Não, juro, não posso.
1: E
0: não
1: agora várias pessoas a mandar para você. Assassino!
0: Não vou contar, são coisas. São fetiches de pessoas e que se passam e também tens
1: então, espera,
0: de respeitar.
1: Então, mas espera lá. Então o Bergheim também é um clube de sexo?
0: Não, o Bergheim é um clube.
1: É uma desteca.
0: Sim. Mas onde é um clube de liberdade. Liberdade, okay. Onde se pode fazer tudo. Oh. Tudo que não seja crime.
1: Sim, sim. Aliás, há quem
0: tens
1: diga...
0: Que tens que ler.
1: Não, sim, nós falamos muitas vezes do Bergheim. Há vários, cá está, nós adoramos falar de coisas que tenham mitos associados. Há vários mitos associados.
0: Mas o Bergheim não é um mito.
1: Não. O Bergheim em si não é um mito. O que se passa lá dentro é
0: não
1: é...
0: Também não é um mito. Eu conheço muitas pessoas que lá foram. E eu fui ao Kit Kat... Que é...
1: Então como é que foi igual. O Kit Kat?
0: Foi muito interessante. Eu não vou falar aqui na rádio sobre essas coisas. É que nem penses.
1: Ok. Agora era a parte melhor. Estou a ouvir-te.
0: Tem que ir.
1: Agora.
0: Vou contar coisas no meu solo. Com piadas. Vão lá ver.
1: Olha, no teu solo, o que é que tu vais falar sobre... as tuas incoerências, o teu ativismo falhado que aqui referiste, a tua masculinidade, não é?
0: Sim, sim, mas... já falámos aqui um pouco disso.
1: Basicamente, foi,
0: sim, é isso,
1: já não precisaria ver, já falando.
0: Passámos um pouco por tudo, sim, histórias das orgias e da minha masculinidade, as minhas incoerências.
1: Tu vais contar as histórias de...
0: também o meu receio com o futuro. Com a inteligência artificial, com as alterações climáticas, portanto, estou a tentar construir um espetáculo minimamente coerente, apesar das minhas incoerências. Mas que tenha uma introspeção muito humorística àquilo que tem sido o meu interior e o meu exterior.
1: Já agora, uma pergunta. O facto de falares abertamente sobre a tua sexualidade, traz-te mais vantagens ou mais resistências?
0: Traz-me a vantagem de poder ser honesto com quem eu sou. Para o exterior não sei o que é que traz. As pessoas lidam com o que lidam. Acho que não há aqui nada... Para...
1: Mas não achas que isto é uma pergunta?
0: Sim, sim.
1: Alguém pode olhar já, sei lá, estás a falar com um date e a pessoa diz, eu sei, andaste aí numas orgias e tal.
0: Sim, mas não tenho problemas com isso. Já fui a festas, sim, que são festas
1: não,
0: sexuais.
1: Mas a minha pergunta não era se tu tinhas problemas. A pergunta é se tu sentes que podes ser prejudicado disso. Teres essa...
0: Opa, repara, eu sou mais prejudicado, sei lá, as pessoas já que sabem tanto... não tudo, felizmente, nem tudo é público, mas já sabem isso tanto da minha opinião, da minha vida, não é? Há pessoas que me conhecem e eu não conheço nada daquela pessoa e aquela pessoa já sabe o que é que eu penso sobre uma mudança de assuntos. E já sabem que eu fiz isso e aquilo. Aí depois já sabem, há coisas que circulam sobre mim que nem sequer são verdade e que circulam na mesma. Pá, não, sei lá.
1: Alguma?
0: Vivo num palácio, já me disseram que vivo numa casa gigante, que herdei do meu pai, que o meu pai.
1: Olha, isso, olha,
0: meu pai que eu tive uma casa
1: é
0: na vida.
1: Isso é uma excelente pergunta. É uma pergunta final, que é. Como é que é a tua vida, Diogo? Para as pessoas saberem, tu vives numa casa arrendada, é uma casa tua?
0: A casa arrendada.
1: Ok. Onde é que é?
0: Não vou dizer aqui.
1: Ok. Por causa dos teus haters.
0: Porque é conhecer aqui na rádio pública.
1: Podias dizer qual é a zona, não é?
0: Já, quem sabe, sabe.
1: Ok.
0: E pronto. É uma vida normal, sou muito feliz a ser humorista e quando
1: isto é
0: piores.
1: Não és um riquinho.
0: Não, nada.
1: E se fosses? Nada.
0: Então, não havia mal, defenderia o mesmo que defendo agora. O que eu defendo é uma vida melhor para todos. Seja como humorista, ou como ex-ativista, como tu gostas.
1: Diogo Faro, nosso convidado de hoje. Já agora, uma última, esta aqui é a última pergunta. O que é que tu ainda gostavas de fazer, Diogo? Sinto que agora estás numa espécie de comeback ao humor.
0: Não sei se temos muito tempo, porque o mundo vai acabar para aí em 5 anos. vamos ser engolidos completamente, vamos ser destruídos por robôs e inteligência artificial, vamos ser escravos.
1: Sabes, se fala muito nisso. Eu não sei se estás a ser cínico ou não, mas...
0: Estou a exagerar um bocado, mas eu estou realmente assustado com o que está a passar.
1: Quem percebe de inteligência artificial diz que em 10 anos que um cenário apoteótico pode estar...
0: Em menos. Se ouvires pessoal que saiu da Google, não é um maluquinho da internet, é pessoal que saiu da Google e que anda a dar conferências, ir para os maiores podcasts do mundo a explicar que o que está a passar é mesmo muito assustador, porque as coisas são fora de controle. E por fora de controle, porque estão na mão de absolutos psicopatas, como o Peter Thiel, o Elon Musk, o Bezos, mas esses todos. E portanto é mesmo assustador, eu não estou a ficar.
1: Mas qual foi a tese que tu ouviste a esse nível? Que te pareceu mais bem fundamentada.
0: Mas tu vês, por exemplo, como já houve casos de inteligência artificial a fazer chantagem às empresas. Ficam descontroladas, saem do controle do poder, dos seus donos, entre aspas, e fazem chantagens, começam a revirar mails e não sei o quê, coisas como se me tentares desligar, eu vou mandar este e-mail à tua mulher, provar que tu a traíste, etc, etc.
1: Isso já aconteceu?
0: Isso já aconteceu, e não estou a inventar nada. É muito fácil de encontrar, já aconteceu isso várias vezes. Fugir completamente ao controle, e está a haver vários casos de fugir completamente ao controle e já para não falar do que é usado, por exemplo, nas guerras, para matar palestinianos, para matar libaneses, para matar indiscriminadamente, como é usado nas forças de segurança de forma errada. Eu acho que é mesmo problemático que está a passar, para além dos empregos que vai tirar. Não queria acabar isto com uma nota assim tão triste. Portanto,
1: este é um programa de liberdade, podes dizer.
0: Sim,
1: o que quiser.
0: Sim, mas eu agora sou. Queria estar aqui mais bem disposto, mas estou preocupado com isto, não estou a brincar, estou preocupado com isto.
1: Cá está, começamos com orgias e acabamos com este.
0: Uma preocupação sobre o nosso futuro. Portanto, é isso, aproveitem bem a vida. Tratem melhor uns dos outros, sejam mais empáticos, respeitem todas as identidades de género e orientações sexuais. Se querem ir a orgias, vão, com respeito, com consentimento. Se não querem, não vão, está tudo bem também. Vamos ser mais amigos uns dos outros e do planeta, porque isto está quase a acabar.
1: Aí está, Diogo Faro, Planeta Z. Acabamos assim com esta felicidade.
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0: arrancar a quarta-feira com a dupla de sonho, Melenex e GPU Panic na RTP Antena 3. E os relógios já passam da hora, um minuto depois das 7 da manhã no continente e na Madeira. 6 e 1 nos Açores. Bom dia, quarta-feira, 13 de maio de 2026. O que se passa pelo mundo, Carolina Bordal Soares.
1: Olá, bom dia, Alexandre. O comandante-geral da GNR diz que não há lugar na instituição para comportamentos contra os direitos humanos. O tenente-general Rui Veloso deu à agência Lusa a primeira entrevista desde que assumiu a liderança da Guarda Nacional Republicana há 3 anos. Neste período, um dos casos mais marcantes a envolver militares da GNR foi a Operação Safra Justa, em que 10 militares foram suspensos de funções por serem suspeitos de envolvimento num alegado esquema de auxílio à imigração ilegal no Alentejo. Se for provado, o comandante-geral da GNR espera que esses militares sejam exemplarmente condenados e acrescenta ainda que não há racismo na GNR.
2: Na Guarda não há racismo, não. Nós não podemos aqui, quando se fala na Guarda, estamos a falar em 24 mil homens. Não é uma situação esporádica, podemos dizer que é a Guarda toda, não. São casos pontuais. Naquela situação em concreto, têm que ser averiguadas, dar a presunção de inocência às pessoas, porque até o trânsito em julgado as pessoas são inocentes, mas se ficar aprovado, terão que ser condenadas e exemplarmente condenadas e afastadas da Guarda.
1: As declarações do comandante-geral da GNR em entrevista à agência Lusa é a primeira entrevista que dá desde que está no cargo há 3 anos. O antigo autarca Miguel Alves foi condenado pelo Tribunal de Contas a pagar à Câmara Municipal de Caminha mais de 400 mil euros relativos ao negócio da construção, que nunca chegou a ser concretizada, de um centro de exposições transfronteiriço no município. Em causa estão ilegalidades relacionadas com o contrato assinado entre a autarquia e a empresa Green Indigenous, que já tinham sido identificadas estas ilegalidades numa auditoria feita pelo Tribunal de Contas. Ora, em 2022, quando era secretário de Estado adjunto do primeiro-ministro António Costa, Miguel Alves demitiu-se depois das notícias sobre este negócio duvidoso do Centro de Exposições Transfronteiriço de Caminha. Para fechar, Portugal falhou a passagem à final da Eurovisão. A banda Bandidos do Cante, com a canção Rosa, não ficou entre os 10 países escolhidos na primeira semifinal do festival, que decorre em Viena, na Áustria. Destaque para a qualificação do concorrente israelita, que conseguiu um lugar na final do próximo sábado. Recordo que Espanha, Países Baixos, Irlanda, Islândia e Eslovénia boicotaram o concurso deste ano em protesto contra a participação de Israel.
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5: Ora, viva! Muito bom dia. Bom dia, Madeira. Bom dia, Porto Santo. Bom dia a todos. Meio da semana, quarta-feira, 13 de maio. Eu sou o Romano Fria. É um prazer

Está a começar mais um dia com a RTP Antena 3, Madeira. Bom dia, Porto Santo. Como é que está a começar o dia para ir? Já a lembrar o verão? Porque a Maria enviou-me uma foto do início desta manhã de quarto fora, 13 de maio, na Ribeira Brava. E ela escreveu o seguinte: bom dia, o verão está a chegar. Será? Eu acho que todos nós já merecemos que o verão comece a dar o ar da sua graça. Precisamos de guardar a roupa de inverno e começar a usar a roupa de primavera-verão. Vamos respeitar o estado do tempo para o dia de hoje, segundo o IPMA. Hoje vamos ter um dia com o céu muito nublado, um pouco por toda a ilha, com possibilidade de aguaceiros durante a tarde, especialmente na vertente norte e nas terras altas. Aqui no Funchal, a chuva deverá surgir de forma fraca e passageira, não com vento calmo ao longo do dia. No mar, ondas até os 2 metros na costa norte e condições mais tranquilas aqui a sul. A água do mar continua entre os 18 e os 19 graus. Quanto às temperaturas do ar, podem esperar uma máxima de 20 graus no Funchal e no Porto Santo. As mínimas ficam pelos 15 no Funchal e 14 no Porto Santo. Temperaturas do ar a esta hora da manhã. Vamos começar por São Vicente. Bom dia para o norte da ilha, quem já está acordado com as manhãs de 3. 11 graus em São Vicente, 16 no Porto Nis, 13 na Calheta, 10 nos Prazeres, 16 na Ribeira Brava e Ponta do Sol, 16 aqui no Funchal, 2 graus no Pico do Arieiro, 15 em Machico e Santa Cruz, 8 no Santa Serra, 13 em São Jorge, Santana com 10 e Porto Santo começa esta quarta-feira com 15 graus.

0: onde estão os campeões das manhãs. Bom dia a todos os que já estão acordados com a RTP Antena 3 Madeira. Vamos a isto, estamos a meio da semana de script de saída com o L.I.M. Hall of Fame, 7 horas mais 20 minutos. Hoje assinala-se o Dia Mundial do Cocktail. Sim, é hoje o Dia Mundial do Cocktail, uma data perfeita para celebrar a criatividade atrás do balcão e algumas das bebidas mais icónicas da noite. Para muitos católicos, este é também o dia das aparições de Fátima, uma das datas religiosas mais marcantes em Portugal. Neste dia, em 1950, 13 de maio, arrancou oficialmente o primeiro grande prémio de Fórmula 1 da história, em Silverstone, no Reino Unido. Em relação à música, foi a 13 de maio de 2000 que Santana chegou ao número 1 em vários países com Maria Maria, tema gravado com The Prodigy GB. Em 1985, neste 13 de maio, a canção We Are The World entrou oficialmente para a história ao arrecadar vários prémios nos American Music Awards, tornando-se um dos maiores projetos solidários da música. Em relação aos aniversários, Stevie Wonder hoje celebra 76 anos, Robert Pattinson faz 40, Dennis Rodman celebra 65 anos e Dennis Rucker 60 anos. É quarta-feira, meio da semana, 13 de maio, vamos lá acordar. Bom dia Madeira, bom dia Porto Santo, façam-se ouvir através do WhatsApp, quem é que já está ligado?
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O maior sucesso dos Country Crows, Mr. Jones, no arranque dos anos 90, década de 90, o álbum August and Everything After. Hoje vamos falar de sonhos de infância, aqueles muito sérios, muito confiantes e completamente irrealistas. Ou não. Na escola perguntavam, o que queres ser quando fores grande? Não somente na escola, mas, por exemplo, aqueles encontros familiares. Então, já pensaste o que queres ser quando fores grande? E muitas vezes nós respondíamos sem medo. Astronauta, cantora, jogador de futebol, médico. Hoje em dia, provavelmente, influencer. Ainda não existia. Senão, metade da turma já estava resolvida. Depois crescemos e a vida faz aquele plot twist inesperado. Já não somos astronautas, no máximo somos pessoas que conseguem acordar à primeira sem odiar toda a gente, o que já é uma grande vitória. Há também aquele momento em que percebes que afinal não querias salvar o mundo, só querias ter um trabalho que não devesse vontade de desaparecer à segunda-feira de manhã. Mas a verdade é que alguns sonhos ficam, outros mudam, e há quem esteja hoje exatamente onde imaginava, ou então muito longe, mas, o mais importante, feliz na mesma. Hoje queremos saber, quando eras mais novo, o que querias ser? E hoje, o que és? Foi evolução, desvio ou surpresa total? Envia a tua mensagem para o 910645554. Vamos descobrir quem cumpriu o sonho e quem simplesmente sobreviveu. Antena 3 Madeira. 29 minutos para as 8. Harry Styles, American Girls. Bom dia.

0: 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Bom dia a todos, quem está na estrada, boa viagem. Já estamos a meio da semana. Hoje falamos de sonhos de infância, aqueles muito sérios, muito confiantes e por vezes completamente irrealistas. Na escola perguntavam o que queres ser quando fores grande e todos respondiam com muita convicção e sem nenhum medo. Conseguiste concretizar esses sonhos? Sim, não, quase, ainda estás a trabalhar sobre isso? 910-645-554. Podes também simplesmente enviar mensagem. Bom dia! Aceito. Exemplo da Lúcia, que está com as manhãs da RTP Antena 3 Madeira. Bom dia, Lúcia. Bom dia.
1: Bom dia, Antena 3. Ora, nada daquilo que eu pensei em adolescente é aquilo que eu sou hoje em dia. Já na vossa companhia. Bom trabalho.
0: Obrigado, Lúcia. Outra mensagem é da Nicole e deixa aqui um reminder a todos sobre o dia de hoje, 13 de maio. Nicole, bom dia.
2: Bom dia, mano. Hoje é o dia da Nossa Senhora de Fátima. Beijinhos a todos.
0: Beijinhos, Nicole. Boa escola. Bom dia para ti. Obrigado pela tua mensagem. Não te atrases. Estamos a 20 minutos das 8. Vergonha na cara. É de quem? De Plutónio. Podem cantar no carro. Os mais novos vão pedir para aumentar o volume do rádio.

Passagem marcada já para a nossa Ilha da Madeira, já que o concerto não aconteceu o ano passado, Semana do Mar no Porto Niche. Tenho de falar sobre isto, porque tem tudo a ver connosco. Comigo, contigo, principalmente com nós, madeirenses e portocentenses. Faz hoje precisamente um ano que a Madeira e Portugal, principalmente nós, celebrávamos uma noite histórica na Eurovisão. A 13 de maio de 2025, os madeirenses Napa garantiam a passagem à final do Festival Eurovisão da Canção em Basileia, na Suíça, depois de surpreenderem tudo e todos na primeira semifinal com o tema Deslocado. Mas há muito, recordas-te o que se passou o ano passado, após a passagem dos Napa para o festival para a final da Eurovisão. Foram muito criticados. Na final, a banda acabou por conquistar muito mais do que pontos, mas muito mais. Deslocado tornou-se um fenómeno internacional nas redes sociais, especialmente no TikTok, levando a saudade, a imigração e o sotaque madeirense a milhares de pessoas um pouco por todo o mundo. Foi uma noite que colocou a nossa Madeira no centro das atenções europeias e que acabou por marcar definitivamente, e ainda bem, o percurso dos Napa. Já este ano, Portugal esteve representado por os Bandidos do Cante, mas a canção portuguesa acabou por não conseguir o apuramento para a final da Eurovisão 2026. Exatamente um ano depois, e nós só temos boas memórias dos Napa.

0: Eu estou com a sensação que não pode ter passado somente um ano. Parece que foi muito mais os Napa que levaram a nossa ilha além fronteiras por todo o mundo, deslocado, imagens também da Ilha da Madeira, Porto Santo, enfim, só aquela nostalgia, o facto de não estarmos no local que gostamos, um ano depois lembrar os Napa aqui nas manhãs da 3. Tenho que passar pelo WhatsApp porque hoje estamos a falar de sonhos de infância, aqueles que todos nós tivemos, aqueles muito sérios, muito confiantes e completamente, por vezes, fora do comum. E realistas, astronauta, cantor, jogador de futebol, médico, hoje em dia provavelmente influencer, youtuber, ainda não existia talvez há muitos anos atrás, claro. Depois crescemos e a vida fez aquele plot twist inesperado, já não somos astronautas, no máximo somos pessoas que conseguem acordar à primeira sem odiar toda a gente, o que já é uma grande vitória. Mensagens no WhatsApp, vamos começar pela mensagem da Sutero. Bom dia, a minha catequista perguntou-me um dia o que queria ser quando fosse grande. Respondi que queria ser imãzinha, freira, nunca fui. Hoje só queria ser eternamente criança. Lá no fundo, tento ser sempre criança. Que mantenhamos sempre a criança que temos dentro de nós e sejamos felizes. É verdade, Ster. Obrigado pela mensagem. Outra mensagem de alguém que quis ser bombeiro. Eu acho que também passei essa fase. O Luís Santos. Bom dia, Romano. Eu, em criança, sonhava ser bombeiro, pois ficava vidrado com o som das sirenes. Mas com a idade, a ideia virou cinzas. Abraço e boa quarta. Mais uma mensagem. E que mensagem longa. Ó, Juliana, podias ter simplificado isto a enviar-me mensagem de voz. Juliana Petencourt. A Juliana escreveu-me o seguinte. Bom dia, alegria. Em criança via as minhas primas e a minha irmã a sonharem ser professoras, médicas, enfermeiras e eu não tinha uma resposta quando me perguntavam o que queria ser. Durante muito tempo achei até que isso não era normal. Só sabia uma coisa. Queria ajudar pessoas e sentia que havia algo mais para mim. Entrei no mercado de trabalho, mas durante anos senti-me perdida. Viajava sempre que podia, quase como uma forma de fugir à rotina. Até que há cerca de 2 anos percebi uma coisa que mudou tudo. Aquilo que eu mais gosto de fazer e podia também ajudar outras pessoas. Hoje ajudo pessoas a viajarem, a viverem experiências pensadas para elas, a criarem memórias que ficam para sempre. E ao mesmo tempo também lhes mostro que existem outros caminhos além do modelo tradicional de trabalho. Por isso, sim, talvez eu nunca tenha tido um sonho específico em criança, mas hoje sinto que encontrei finalmente o meu propósito e estou muito feliz com isso. A mensagem da Juliana Petencourt. Obrigado, Juliana. Outra mensagem para já é do Jorge Ferreira e o Jorge partilha também a sua história.
1: Bom dia, Romano Faria.
0: Bom dia.
1: Eu, quando era criança, eu tinha sempre o sonho de ser bancário. E olha que eu estudei e consegui ser bancário. Antes fui professor, 12 anos na Escola Jamonês e na Francisco Franco. E depois fui bancário 14 anos. Depois de quando era bancário, decidi que devia ser empresário, fui empresário e agora sou consultor imobiliário e eu amo aquilo tudo o que faço. Realmente consegui tudo o que queria. Um abraço a todos, bom dia para todos.
0: Obrigado, Jorge, ainda bem que assim o é. 7h50. Antena 3. 10 minutos apenas para as 8 da manhã. É quarto fora, queremos energia para começar mais um dia. Justin Bieber, Nicki Minaj.

0: 8 horas mais 1 minuto, bom dia. 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
1: A Associação Nacional Movimento TVDE continua à espera de uma reunião com o secretário da Economia. Em cima da mesa está a discussão sobre os impactos do aumento do preço dos combustíveis no sector. Na Madeira, os profissionais TVDE dizem continuar a acumular prejuízos numa altura em que os custos de operação permanecem elevados e não há grande flexibilidade por parte das plataformas que operam na Madeira, explica Walter Pereira.
2: Um depósito custa atualmente cerca de 35 euros, muito mais caro do que era antes da guerra, o que tem um custo semanal da volta dos 375, 700 euros por viatura, o que dá um aumento de 335 a 350 euros semanais de desgaste em que as empresas têm suportado esse valor suportado por viatura.
1: O sector TVDE insiste na necessidade de apoios específicos e aguarda uma resposta do Governo Regional. O sistema de reservas da Porto Santelém está indisponível há 5 dias. Carlos Perdigão Santos explica que o data center da empresa nos Países Baixos foi alvo de um incêndio que tem condicionado o acesso às reservas. O administrador da Porto Santelém acredita que até quinta-feira o problema deve estar resolvido.
3: Pusemos em funcionamento um plano de contingência e de recuperação de negócio que, no fundo, permite que os nossos passageiros continuem a comprar as suas passagens ou nos nossos balcões ou no terminal de passageiros. Neste caso, a limitação aqui é que só podem comprar ou para o próprio dia ou para o dia seguinte, efetivamente por uma questão até de cautela com o número de passageiros que temos a bordo e o número de veículos que podemos levar a bordo. Portanto, não houve ninguém que tenha ficado sem a sua passagem ou sem viajar entre as duas ilhas, isso foi assegurado desde o primeiro dia. E neste momento estamos em contacto, sabemos que já estão a ser repostos os serviços do data center, portanto, eu conto que em breve tenhamos o sistema novamente operacional.
1: O sistema de reservas da empresa Porto Santelém para as viagens para a Ilha Dourada está inoperacional desde a última quinta-feira. O Estrela da Calheta começa a planear o futuro. Depois da vitória no Regional, abre-se a porta do Campeonato de Portugal em futebol. Francisco Fernandes, o presidente, diz que a decisão ainda não está tomada. É preciso planear e preparar o futuro a longo prazo. Lembra que a questão financeira tem grande peso na decisão de avançar para o Campeonato de Portugal. Há uma estimativa de orçamento, cerca de 300 mil euros.
4: Para termos uma noção, representa um aumento a triplicar em termos orçamentais em relação à realidade que nós vínhamos a viver até este momento, na divisão de honra. E sem dúvida que a parte financeira é a parte mais decisiva na viabilidade do projeto. Eu não quero errar nem fazer orçamentos assim de cabeça quente, ainda sem analisar verdadeiramente a questão, mas daquilo que tenho recebido feedbacks de outros presidentes que já lá foram e outras pessoas que têm andado no meio, estamos a falar no mínimo 300 mil euros para estar no Campeonato de Portugal de forma tranquila. Apesar do apoio do Governo Regional, que já é uma base, continua a ser sempre muito difícil, porque a Câmara Municipal também tem o seu orçamento, tem as suas obras. Claro que podem dar o seu contributo, mas os patrocinadores privados têm um papel muito importante e é com isso que nós agora vamos tentar reunir, vamos falar, os nossos parceiros.
1: Para já não há decisões sobre o futuro do plantel profissional do Estrela da Calheta, só depois de uma decisão de avançar para o Campeonato de Portugal, uma decisão que terá de ser tomada nas próximas semanas. João Santos é o candidato em lista única à presidência do Clube Naval do Funchal. Em declarações à rádio, o antigo diretor regional de desporto diz que uma das prioridades é que a sede social na Quinta Calaça seja frequentada ao longo de todo o ano.
5: Criar condições de maior conforto, atratividade e segurança para que os sócios e as suas famílias sofram da sede social ao longo de todo o ano, e não exclusivamente no período de verão e fim de semana, que é um problema que se tem vindo, digamos, a manter. Mas nós entendemos que devemos proporcionar ainda mais atividades que levem a criar, no fundo, uma cultura de participação. Pequenos jogos para pessoas de mais idade, visitas culturais, etc., que vão sendo proporcionadas aos sócios e também que os vão atraindo à sede social para que usufruam daquele espaço.
1: João Santos pretende também reforçar as parcerias com a escola, transferir o judo para o complexo desportivo da Nazaré e em São Lázaro reforçar as atividades náuticas. O ato eleitoral está marcado para o próximo dia 23 no Clube Naval do Funchal. O Nacional vai disponibilizar entradas gratuitas na Chopana para o último jogo da época. A entrada será gratuita para todos os adeptos que se apresentem com um adereço alusivo ao clube. O Nacional ainda busca a permanência na Primeira Liga de Futebol, recebe sábado a partir das 18 Vitória de Guimarães. A descida direta está afastada, mas os alvinegros precisam de

0: pelas estradas circulam vários madeirenses em direção a Fátima. Aqui na Madeira, hoje também iniciam a caminhada rumo ao Cabo Girão. E na manchete, o jornal escreve: patrulhas individuais expõem lacunas na polícia, a escassez de efetivos geram preocupação entre os profissionais do setor. Quem o diz é Adelino Camacho, o dirigente sindical. Nas breves, o JTM fala sobre legalização. Lusodescendentes arriscam expulsão por atrasos da AIMA.
1: Previsão do tempo aponta para céu com períodos de muita nebulosidade, aguaceiros mais frequentes a norte e terras altas, vento em geral fraco de norte-noroeste.

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3: 8 horas e 8 minutos. Bom dia, Madeira. Bom dia, Porto Santo. Segunda parte do programa de hoje. Meio da semana, quarta-feira, 13 de maio. Eu sou o Romano Fria e é um prazer estar aqui convosco. Vamos começar isto com o destaque da semana. Pertence aos The Rolling Stones. Eles estão de volta com um novo álbum de originais. Para já, este é o primeiro single. Chama-se And the Stars. E atenção, é música nova de quem? Dos Rolling Stones em 2026. Tão bom!

0: Música obrigatória na RTP Antena 3, Madeira, o regresso dos Rolling Stones. In the Stars é o destaque da semana nas manhãs de 3. Hoje estamos a falar de sonhos de infância, aqueles que, muito sérios, muito confiantes e completamente irrealistas, na escola, com a família, todos queríamos ser provavelmente astronautas, jogadores de futebol, médicos, influencers, hoje em dia talvez youtubers, não sei, mas partilha comigo os sonhos de infância. É verdade que alguns sonhos ficam, outros mudam, e há quem esteja hoje exatamente onde imaginava, ou então muito longe, mas acima de tudo feliz na mesma. 910645554. Quando eras mais novo, o querias ser? E hoje, o que és? Foi evolução, desvio ou surpresa total? Duas mensagens de voz. A primeira é um convite da Carla para este fim de semana, ou seja, o próximo fim de semana. Já estamos a falar do fim de semana, à quarta-feira, perfeito. O que é que a Carla tem para nos dizer? Bom dia, Carla.
1: Bom dia, Romano Faria, tudo bem?
0: Tudo.
1: Olha, aqui é a Carla, da menina dos Tararés. Estamos de volta. Bora este fim de semana, todos os caminhos vão bater à festa da cebola, no Canício. Estarei lá do dia 15 ao dia 17, a partir das 18. Quem quiser já tentar chamar este sol que anda aqui meio escondido, vamos lá fazer uns tararés, assim com umas linhas coloridas, e manter a alegria do verão. Obrigada, beijinhos. Quem quiser seguir a página, Angel Dreams.
0: Obrigado, Carla. Tererés, já a pensar no verão, por que não? Obrigado pela sugestão. Recebi também mensagem diretamente da Ponta do Pargo, do Germano, que deseja a todos um bom dia. Na Ponta do Pargo, o sol já brilha, via expresso, Ponta do Pargo, à Fagenda Ovelha, a circular sem problemas. Germano Alves, obrigado, Germano, uma excelente quarta-feira. Outra mensagem de voz, esta do Luís Pestana, e está relacionada com os sonhos de infância. Bom dia, Luís.
2: Bom dia, Romano.
0: Bom dia.
2: Uma boa emoção. Olha, eu na altura de jovem, de escola, e os meus trabalhos manuais em termos de madeiras e coisas, eu era excelente, tinha sempre uma nota alta, e foi uma coisa que eu optei em ser carpinteiro e marceneiro. E até o dia de hoje, eu sou há 38 anos. Sou carpinteiro e marceneiro cá na ilha. Ok? Um abraço, tudo bom.
0: Obrigado, Luís Pestana. Obrigado pela partilha. 8 e 14. A verdade é que o sol anda por aí, depois de termos começado esta semana com chuva, aos poucos e poucos, está a aparecer. YouTube, Beautiful Day. Bom dia.

0: Que picou a 8 horas mais 21 minutos. Atenção que nesta hora vamos ter passatempo, porque vou estar à conversa pela primeira vez este ano com a Filipa Jasmin, porque os concertos no pátio estão de regresso ao Castanheiro. Por isso, fiquem atentos, a conversa vai acontecer nesta hora. Vamos falar sobre o regresso dos concertos no pátio, o programa, ou melhor, o alinhamento para esta edição de 2026, mas por agora tenho que ir até o WhatsApp, porque estamos a falar de sonhos de infância, aqueles muito sérios, mas muito confiantes. Depois crescemos e a vida faz aquele plot twist inesperado, já não somos astronautas. Hoje queremos saber o que desejavas quando eras mais novo, o que querias ser e hoje o que és. Foi evolução, desvio ou surpresa total? 910-645-554. O Mestre Barbosa tem um plot twist, porque vamos ouvir. Bom dia.
1: Olha, eu de facto, quando era criança, gostava, pensava ser médico. Acabei por andar para aí a enganar ingleses, mas sonhos não tinha. Em criança não tinha sonhos, curiosamente. Em adulto tenho pesadelos. Olha, é o que é. Um bom resto de semana a todos. Um abraço.
0: Obrigado. Mas o melhor é eu manter-se fiel às manhãs de três. Ok? Pronto, perfeito. 8 horas 23 minutos. O Portugalex.
2: Hoje é 13 de maio, o dia em que a Nossa Senhora terá aparecido pela primeira vez aos três pastorinhos na Cova da Iria, em 1917. Uma espécie de festival boom, com menos gente, mas com cogumelos parecidos.
3: Entre ontem e hoje, milhares de peregrinos chegaram a Fátima e o Presidente da República tem uma mensagem para eles.
4: Por favor, não se constipem. Tenho visto muita gente que vai à fresca e o tempo não tem estado nada bom. Aliás, a propósito deste tema, queria sugerir às carmelitas descalças que passem a carmelitas de pantufas, ou pelo menos carmelitas de meias com antiderrapante na sola. Vá. O chão dos conventos está frio e constipam-se. Obrigado.
2: A propósito de constipações, o anterior presidente Marcelo Rebelo de Sousa tem um recado a dar à Georgina, a mulher de Cristiano Ronaldo.
5: Bom, eu vi imagens da Georgina vestida de Nossa Senhora na Met Gala. E devo dizer que me parece que a mãe de Jesus não era muito dada àqueles decotes. Georgina, se me está a ouvir, vista uma gola alta, hein? Pode ser? Olha que anda aí um novo vírus respiratório, como a gente disse.
3: E o nosso repórter está em Fátima para saber, junto dos comerciantes, como está a correr o negócio este ano.
6: Olha, este ano, mais do que garrafas com água benta, estão a sair muitos látex com o desenho da Nossa Senhora na espuma. Está a ver, olha aqui que bonito. Em vez dos habituais desenhos de folhas ou corações, aparece a Nossa Senhora a boiar no golão. Olha aqui que bonito. Hã? Que agora se chama látex. Olha.
7: O merchandising de Fátima adaptar-se às novas tendências. Muito bem, e que mais?
6: Também continuam a sair muito os sapatos de salto alto com uma imagem da Virgem Maria lá dentro, como os da Cristina Ferreira.
7: Muito obrigado, e por agora é tudo. Voltaremos a este direto se Nossa Senhora aparecer vestida de Georgina. Alô, estúdio.
2: E por falar em aparições, o Pentágono começou a divulgar alguns ficheiros secretos sobre OVNIs.
3: O nosso especialista em coisas do espaço, José Gomes Ferreira, já os analisou.
4: Bom, isto é muito simples e não há outra maneira de o dizer. Andam a comentar que um dos OVNIs que aparece nas imagens reveladas parece um comprimido de ômega 3 do celeiro sobre um wallpaper do Windows. E, na verdade, é. Os ETs deslocam-se em comprimidos e pílulas de alho ou de calcitrin gigantes. Está tudo na net, no colopistão.pt.
3: Outra coisa estranha é que só aparecem nos Estados Unidos, não é?
4: Não é verdade. O que apareceu aos pastorinhos em 1913, na Cova de Iria, foi um ET em forma de Nossa Senhora para não os assustar. Esteve para aparecer em forma de chihuahua, mas achou que era estranho um cão falar. E anunciou coisas terríveis, como o fim do mundo, ou ainda pior, o regresso do estrovante e dos sapatos de vela em 2026. Mas os pastorinhos não perceberam metade, porque iam menos à escola que a Greta Thunberg.
3: Obrigado pelos esclarecimentos, Zé.
4: Está tudo na net. Vão ao site fritoupipoca.com. É muito simples e não há outra maneira de o dizer.
0: 8 horas mais 26 minutos. Foi eu, Portugalex, como sempre, regresso ao final da tarde à RTP Antena 3 Madeira. Aqui às manhãs de 3, mais ou menos amanhã à mesma hora. Kanye West.

É um dos temas do mais recente álbum de Mr. Bruno Mars, Risk It All, 8 horas 33 minutos. Santa Cruz, bom dia, temos sol, temos mar, calminho, e isto quase que apetece ir para Santa Cruz e dar um mergulho. Obrigado pela foto que recebi da Mariana Teles. A desejar a todos um bom dia, manhãs de 3. A foto daqui a pouco segue para o Instagram da Antena 3 Madeira, a foto de Santa Cruz. E agora, o hino do dia. O hino do dia leva-nos até 1985 com o senhor que faz, ou melhor, celebra hoje mais um aniversário, Mr. Stevie Wonder. Está a celebrar, deve estar quase nos 80, exato, 76 anos hoje, Stevie Wonder. E a escolha não é por acaso. Como já referi, hoje é a festa de aniversário de Stevie Wonder. Ele celebra mais um aniversário, um dos nomes maiores da música mundial, com uma carreira que marcou gerações entre a soul, o funk, o R&B e o pop. Part-Time Lover foi um dos grandes sucessos dos anos 80 e chegou ao primeiro lugar da tabela norte-americana. Stevie Wonder gravou praticamente todos os instrumentos da música em estúdio, reforçando o talento enorme que sempre teve como multi-instrumentista. A música fala de uma relação secreta e acabou por se tornar um dos temas mais reconhecidos da carreira dele. Stevie Wonder, Part-Time Lover, o nosso hino do dia, tem 41 anos. Parabéns, Stevie!

Win do dia com Stevie Wonder, Part-Time Lover, e agora vamos conversar com a Filipa Jasmins. Estão de regresso os concertos no pátio.

0: Os concertos no Pátio regressam ao Castanheiro com 3 noites de música. Ciclo de concertos desta 5ª edição, uma mão cheia. Acontece nos dias 9, 17 e 24 de junho. Filipa, estamos aqui para mais um ano.
1: Olá, bom dia, Romano. Mais um ano com o apoio incondicional da Antena 3, os nossos parceiros.
0: E é um prazer estarmos presentes no Castanheiro Boutique Hotel.
1: Muito
0: novamente
1: gosto.
0: Para mais uma grande edição dos Concertos no Pátio. 5 anos de Concertos no Pátio, mas a história do Castanheiro Boutique Hotel não se fica somente pelos concertos no pátio, porque a música ao vivo é algo que está bem patente ao longo de todo o ano.
1: É verdade, nós temos uma forte presença cultural, não só musical, mas também das tradições e da nossa cultura madeirense em programas e ações ao longo do ano. Temos uma programação intensa e não só virada para a música mais contemporânea, que é o caso dos concertos no pátio, mas também temos todas as quintas-feiras a nossa edição do trio de jazz, com o fantástico trio do Ricardo Dias, aberto ao público, para quem quiser passar também no Castanheiro. Ao longo da semana também temos outros muitos musicais no nosso Iris Lounge Bar.
0: As pessoas ficam sempre com a ideia que o facto de existirem estes concertos nos hotéis é somente para os turistas.
1: Não, antes pelo contrário. Nossa programação anual não é só para os artistas, mas também para a comunidade local, a comunidade cultural e para os madeirenses no geral. O nosso espaço está aberto, obviamente há atividades e há eventos que necessitam de uma reserva ou de uma pré-reserva, mas isso tem a ver com
0: a
1: lotação do próprio espaço, mas o nosso hotel está aberto a toda a comunidade. Até temos neste momento a comemoração da Festa da Flor, temos exposições de artistas madeirenses, temos uma parceria com o IVBAM, que já temos algum tempo, onde nós fazemos pequenas exposições e colocamos também e convidamos artistas e artesãos locais para também estar presentes em pequenas exposições. E para além desta parte mais cultural, mais tradicional madeirense, temos sempre música o ano todo.
0: Filipa, como é que se explica o crescimento de ano para ano dos concertos no pátio? Edições quase escutadas antes de começarem, e isto significa que fica o alerta para quem nos está a ouvir não deixar para a última hora.
1: É verdade, madeirense.
0: Depois, eu recordo-me o ano passado, quando estiveste à conversa comigo,
1: sim,
0: tu disseste: já estamos escutados, mas nós ainda oferecemos entradas,
1: claro,
0: para alguns concertos.
1: Exatamente.
0: E depois foi à procura e não...
1: Não,
0: vocês queriam
1: espaço,
0: ter
1: sim.
0: O espaço não estava limitado àquelas pessoas.
1: É por isso também muito obrigado à transmissão da Antena 3, porque permite também quem não consegue estar no
0: acompanhar
1: local,
0: em
1: acompanhar
0: direto
1: em direto na rádio.
0: E vamos voltar
1: isso
0: a fazê-lo este ano.
1: É verdade.
0: Como é que explicas este crescimento?
1: Bem, o crescimento...
0: À procura das pessoas que querem assistir música ao vivo, mas também deve-se também ao facto do Castanheiro Boutique Hotel ter aumentado a fasquia de ano para ano.
1: Sim, é uma curadoria cuidada. A curadoria deste evento é feita essencialmente pelo nosso administrador e também o mentor deste projeto, que é o Dr. Francisco Correia. É uma família muito musical e tem muito amor pela música e pelas artes e pela cultura, e daí esta curadoria também ser um pouco uma escutação quase anual a todos os envolvidos culturalmente, a todos os promotores culturais, também a maior parte do público que lá vai todos os anos aos concertos no pátio, há essa preocupação de também perceber o que é que as pessoas querem e o que é que as pessoas procuram. Não só oferecer isso, mas também porque uma curadoria anual que é feita durante um mês inteiro. Eu sei que é uma vez por semana, mas é um mês. E este trabalho não começa agora. Já fechamos artistas no fim do ano passado. Portanto, é um trabalho de evolução e cada vez somos mais procurados, por incrível que pareça, mas é verdade. E isso também advém daí por nomes da música nacional que já com algum peso
0: já ficaram a conhecer os concertos no pátio de outros artistas que estiveram aqui na Ilha da Madeira.
1: Tivemos nomes que estão no auge da música contemporânea portuguesa. Tivemos Joana Espadinha em 2019 com a Shurma, tivemos os Tomar, a Best Youth em 2023. 2024 tivemos o fantástico Manuel Cruz e os Noiserve, que foram brilhantes. Também tivemos o Guilherme dos Napa com o André Santos, que também foi um grande concerto.
0: Super escutada essa noite.
1: Sim, antes deles ganharem o Festival da Canção. E o ano passado tivemos o Ben Fachada, o Benjamin e o Salvador Sobral também voltou juntamente com o André Santos para uma dupla fantástica.
0: Foi uma noite com muita procura.
1: Foi uma noite com muita procura e tivemos uma grande surpresa também já dos Napa em si e outros músicos que apareceram até.
0: Isso quase que é surpresa. Algo que as pessoas sabem que eventualmente poderá acontecer alguns concertos no pátio, mas vocês nunca anunciam. Isso também é bom deixar as pessoas na expectativa. Pode ou não acontecer, mas com certeza irá acontecer algo em todas as edições que ficará para a memória de todas as pessoas.
1: Acontece sempre algo.
0: Pois. Filipa, vamos falar do alinhamento para esta quinta edição do ciclo de concertos, Concertos no Pátio, que começa já no dia 9 com o nosso João Borges, que representa uma forte ligação à nossa Ilha da Madeira.
1: É verdade, o João Borges está cá novamente. Aliás, ele é madeirense, portanto, toda a gente sabe que ele está cá regularmente. Ele vem apresentar um novo projeto, é um dos artistas em ascensão da estética e da sonoridade contemporânea portuguesa. Ele tem uma estética muito, muito específica e muito especial em cima de palco. A parte visual é uma componente.
0: Uma grande presença também em cima de palco.
1: Exatamente, ele vem com a banda, não vem sozinho. Portanto, é uma noite que promete. Para quem ainda não ouviu o João Bosch e ainda se lembra do Festival da Canção de 2024, ele teve um grande impacto nessa edição. Infelizmente não ganhou.
0: Ficou em segundo lugar,
1: mas daí também a projeção crescente desde essa altura. Em festivais portugueses, em concertos em nome próprio, e é realmente um dos nomes emergentes da nova música em Portugal.
0: Isto vai acontecer no dia 9, é o primeiro concerto desta
1: quinta. E é
0: véspera de feriado.
1: É que é fantástico.
0: 10 de junho. Depois, o segundo dia dos concertos no pátio, a segunda noite, dia 17, com The Legendary Tiger Man, o projeto de Paulo Furtado.
1: O Paulo Furtado traz-nos cá o seu projeto, não na sua totalidade, porque, pronto, a presença da banda toda não era execuível no nosso espaço, mas traz um projeto em formato mais reduzido, mas no entanto não deixa de ser uma das figuras mais reconhecidas do rock blues português contemporâneo. Ele tem uma carreira já de alguns anos e é um dos grandes nomes do cartaz deste ano do Concertos no Pátio.
0: É sem dúvida um grande nome para a edição, para esta quinta edição do ciclo de concertos, dos Concertos no Pátio. E para o último dia, a última noite, 24 de junho, em grande, Rita Red Shoes não está sozinha em palco, está com o Bruno Santos.
1: Com o Bruno Santos, quem não conhece o André Santos, conheço o Bruno Santos. Portanto, são os irmãos do incontornável projeto Mano a Mano. O Bruno Santos apresenta, e é um dos grandes guitarristas do panorama nacional, ele é madeirense também. Rita Redschuster, toda a gente sabe o nome.
0: E acho também o Bruno.
1: O Bruno hoje também. Eu acho que o Bruno também já está num patamar que também nos permite dizer que é um dos grandes nomes da música atual portuguesa. É um formato que proporciona uma experiência mais próxima de quem é mais intimista, que é a palavra que gostamos muito de usar
0: nos concertos
1: do Pátio. Eles apresentam-se como um duo e obviamente vão revisitar músicas da Rita Redschuster e esse será o ingrediente perfeito para uma noite muito próxima ao público.
0: Sentes que estes concertos ajudam a reforçar a oferta cultural no Funchal?
1: É um pouco... que falar em casa própria é sempre um para não parecer que estou aqui a enaltecer, mas sim, acho que temos um projeto cultural, como volto a dizer, não só musical, mas de todo um universo cultural e tradicional, e a oferta regional, não só a do Funchal, mas acho que se abrange a ilha toda, não só no Funchal, mas sim quem procura este formato mais com uma sonoridade menos populista, vamos dizer assim,
0: porque, aceito,
1: porque todos têm espaço. Eu acho
0: verdade.
1: Que os arraiais têm o seu espaço, eu acho que os festivais grandes têm o seu espaço e eu acho que estes conceitos também de...
0: Eu já te coloquei a questão, acho que coloco-te a questão todos os anos. Os artistas após estarem no Castanheiro, após os concertos no Pátio, a reação é do tipo, isto foi brutal.
1: Foi,
0: eu adorei isto, gostava de ter isto mais vezes, mais concertos do género.
1: E é engraçado.
0: Essa mensagem também eles levam para os colegas.
1: Eles levam para os colegas e nós temos sentido isso muito. Temos sido procurados, como já disse, por vários nomes e por managers de nomes já com algum peso no panorama no panorama musical português, mas também temos tido muito, muito bom feedback de todos os que lá vão ver, que é
0: conseguirem estar próximos do artista, perceberem exatamente o que é que ele está a fazer.
1: É um formato completamente diferente, é um formato onde as pessoas têm uma envolvência também muito, muito próxima e toda a ambiência que se cria, até pelo warm-up, que começa às 7 da tarde,
0: com o DJ Vítor Freitas.
1: Com o Vítor Freitas, o nosso residente, que faz sempre um trabalho fantástico. Parabéns ao Vítor, é sempre reconhecido todos os anos pela
0: Eu já ia chegar aí, porque as portas abrem às 7.
1: Portas abrem às 7, excetuando, e vou fazer agora
0: uma ressalva,
1: excetuando no dia 19 de junho, que é o concerto
0: 17
1: de junho, que é o concerto do Legendary Tiger Man, como a jogo de Portugal.
0: Portugal.
1: As portas abrem às 6 da tarde, em vez de ser às 7. E vamos dar a oportunidade a quem chegar mais cedo assistir ao jogo. Assistir ao jogo no sentido de não
0: depois.
1: É um campo de futebol. É assistir ao jogo, está lá,
0: estar
1: tomar
0: no
1: um
0: seu
1: copo,
0: lugar.
1: Ver
0: okay.
1: o jogo e okay. depois prosseguir.
0: Temos o Vítor Freitas, como sempre nas edições anteriores, a fazer o warm-up antes dos concertos.
1: Às 7, sim.
0: Às 7. Os concertos têm hora marcada, sempre a mesma hora, que é às 9.
1: 9:30.
0: 9:30.
1: 9:30.
0: Mas também há aqui a componente gastronómica que faz parte dos concertos no
1: Exatamente.
0: Pátio, que é importante referir.
1: Temos também um programa que não inclui só a entrada do concerto. Temos um programa que inclui também o jantar. É um jantar específico de 3 pratos, pensado exatamente só para os concertos no pátio. Portanto, o jantar também começa às 7 da tarde no nosso restaurante Tipografia. Tem um valor diferente, o jantar mais o concerto são 50 euros. Também já temos muito poucas vagas, aliás, para Rita Red Shoes e Tiger Man já estamos mesmo
0: quase... Estamos a falar dos últimos dois concertos, 17 e 24.
1: Ainda estamos aí com algumas vagas para o primeiro concerto, obviamente é o primeiro, é logo o primeiro, as pessoas ainda estão a tentar aquecer.
0: Sim.
1: Mas é isso. Temos ainda algumas vagas para o jantar.
0: E onde é que as pessoas podem reservar ou então adquirir os bilhetes os concertos no pátio, este no ano, Castanhar?
1: Este ano temos uma venda exclusivamente online. Temos um site dedicado à venda de bilhetes. Podem ir através da nossa página do Castanhar Boutique Hotel Eventos / Concertos no Pátio e tem lá um botãozinho reserva de
0: através das vossas redes sociais
1: ou através das nossas
0: redes
1: sociais.
0: Nós também vamos disponibilizar toda essa informação na Antena 3.
1: Exatamente, as nossas redes sociais estão sempre atualizadas nesse sentido. A informação está aí e a reserva é muito simples. A compra do bilhete é muito simples. Tem lá
0: os passos.
1: Os passos todos e temos ainda para quem quiser, para além do jantar, concerto ou só o concerto, temos o nosso pack, de 3 dias, que neste momento estamos a dar praticamente um dia de oferta, não é? E que vamos ter até o fim deste mês aquele valor. A partir daí vai aumentar o valor.
0: É aproveitar e não deixar para a última hora.
1: É os 3 concertos. É uma oportunidade para ouvir uma vez por ano 3 grandes nomes da música.
0: Nós voltamos a conversar muito em breve, porque estão aí a chegar os concertos no pátio, dia 9, 17 e 24 de junho, no Castanheiro Boutique Hotel. E agora vamos para passatempo, para o primeiro concerto do nosso João Borges. É ele que vai abrir a 5ª edição dos concertos no pátio. O que é que têm de fazer? É aproveitar. 291-2020-71 vamos oferecer entradas duplas. Ninguém vai sozinho para os concertos no pátio. Filipa, voltamos a conversar em breve.
1: Muito obrigada, Romano.
0: Obrigado.
1: Bom dia.
0: 291-2020-71.

0: Estamos em passatempo para os concertos no Pátio Dia 9, João Borges, este mesmo que estás a ouvir aqui nas manhãs da Antena 3 Madeira. Atenção, são convites duplos. Basta ligares a linha direta da Antena 3, 291-2020-71, ainda tem alguns convites. Depois vamos em direção à Info 3 com Legendary Tiger Man, que também vai estar nos concertos no Pátio.
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0: 9 horas mais um minuto. Info 3 na RTP Antena 3 Madeira com o jornalista Filipe Ramos.
1: A Associação Nacional Movimento TVDE continua à espera de uma reunião com o secretário da Economia. Em cima da mesa está a discussão sobre os impactos do aumento do preço dos combustíveis no sector. Na Madeira, os profissionais TVDE dizem continuar a acumular prejuízos numa altura em que os custos de operação permanecem elevados e não há grande flexibilidade por parte das plataformas que operam na Madeira, explica Walter Pereira.
2: Um depósito custa atualmente cerca de 35 euros, muito mais caro do que era antes da guerra, o que tem um custo semanal da volta dos 365, 700 euros por viatura, o que dá um aumento de 335 a 350 euros semanais de desgaste em que as empresas têm suportado esse valor. Suportados por viatura.
1: O sector TVDE insiste na necessidade de apoios específicos e aguarda uma resposta do Governo Regional. O sistema de reservas da Porto Santelaine está indisponível há 5 dias. Carlos Perdigão Santos explica que o data center da empresa nos Países Baixos foi alvo de um incêndio que tem condicionado o acesso às reservas. O administrador da Porto Santelaine acredita que até quinta-feira o problema deve estar resolvido.
3: Pusemos em funcionamento um plano de contingência e de recuperação de negócio que, no fundo, permite que os nossos passageiros continuem a comprar as suas passagens ou nos nossos balcões ou no terminal de passageiros. Neste caso, a limitação aqui é que só podem comprar ou para o próprio dia ou para o dia seguinte. Efetivamente, foi uma questão até de cautela com o número de passageiros que temos a bordo e o número de veículos que podemos levar a bordo. Portanto, não houve ninguém que tenha ficado sem a sua passagem ou sem viajar entre as duas ilhas. Isso foi assegurado desde o primeiro dia. E neste momento estamos em contacto, sabemos que já estão a ser repostos os serviços do data center. Portanto, eu conto que em breve tenhamos o sistema novamente operacional.
1: O sistema de reservas da empresa Porto Santelaine para as viagens para a Ilha Dourada está inoperacional desde a última quinta-feira. O Estrela da Calheta começa a planear o futuro. Depois da vitória no Regional, abre-se a porta do Campeonato de Portugal em futebol. Francisco Fernandes, o presidente, diz que a decisão ainda não está tomada. É preciso planear e preparar o futuro a longo prazo. Lembra que a questão financeira tem grande peso na decisão de avançar para o Campeonato de Portugal. Há uma estimativa de orçamento, cerca de 300 mil euros.
4: Para termos uma noção, representa um aumento a triplicar em termos orçamentais em relação à realidade que nós vínhamos a viver até este momento, na divisão de honra. E sem dúvida que a parte financeira é a parte mais decisiva na viabilidade do projeto. Eu não quero errar nem fazer orçamentos assim de cabeça quente, ainda sem analisar verdadeiramente a questão, mas daquilo que tenho recebido feedbacks de outros presidentes que já lá foram e outras pessoas que têm andado no meio, estamos a falar no mínimo 300 mil euros para estar no Campeonato de Portugal de forma tranquila. Apesar do apoio do Governo Regional, que já é uma base, continua a ser sempre muito difícil, porque a Câmara Municipal também tem o seu orçamento, tem as suas obras. Claro que podem dar o seu contributo, mas os patrocinadores privados têm um papel muito importante e é com isso que nós agora vamos tentar reunir, vamos falar, os nossos parceiros.
1: Para já não há decisões sobre o futuro do plantel profissional do Estrela da Calheta, só depois de uma decisão de avançar para o Campeonato de Portugal, uma decisão que terá de ser tomada nas próximas semanas. João Santos é o candidato em lista única à presidência do Clube Naval do Funchal. Em declarações à rádio, o antigo diretor regional de desporto diz que uma das prioridades é que a sede social na Quinta Calaça seja frequentada ao longo de todo o ano.
5: Criar condições de maior conforto, atratividade e segurança para que os sócios e as suas famílias sofram da sede social ao longo de todo o ano, e não exclusivamente no período de verão e fim de semana, que é um problema que se tem vindo, digamos, a manter. Mas nós entendemos que devemos proporcionar ainda mais atividades que levem a criar, no fundo, uma cultura de participação. Pequenos jogos para pessoas de mais idade, visitas culturais, etc., que vão sendo proporcionadas aos sócios e também que os vão atraindo à sede social para que usufruam daquele espaço.
1: João Santos pretende também reforçar as parcerias com a escola, transferir o judo para o complexo desportivo da Nazaré e, em São Lázaro, reforçar as atividades na

0: perfil em localidades como Santa Cruz, Machico e Porto Moniz. Já na manchete lê-se: Madeira lidera quebra na criação de empresas. A redução foi de 24% nos primeiros 4 meses do ano. A região registra também o aumento de encerramentos e de insolvências. O JTM traz uma foto de vários peregrinos. No meio de vários coletes a sinalizar pelas estradas, circulam vários madeirenses em direção a Fátima. Aqui na Madeira, hoje também iniciam a caminhada rumo ao Cabo Girão. E na manchete, o jornal escreve: patrulhas individuais expõem lacunas na polícia. A escassez de efetivos geram preocupação entre os profissionais do setor. Quem o diz é Adelino Camacho, o dirigente sindical. Nas breves, o JTM fala sobre legalização. Lusodescendentes arriscam expulsão por atrasos da AIMA.
1: Previsão do tempo aponta para céu compridos de muita nebulosidade, aguaceiros mais frequentes a norte e terras altas, vento em geral fraco de norte-noroeste.

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2: Madeira. Última hora comigo nesta quarta-feira, 13 de maio, está encerrado o passatempo concertos no Pátio no Castanheiro. Já ofereci as 10 entradas duplas para os ouvintes das manhãs de 3. Fiquem atentos às manhãs, porque ainda antes de começarem os concertos no pátio vamos ter mais passatempos. Para já, parabéns aos vencedores. A partir do meio-dia de hoje podem e devem passar na recepção da RTP Madeira para levantar os ingressos que dão acesso ao primeiro concerto, o concerto dia 9 de junho de João Borges. O concerto é às 9h30, às 7 abrem as portas, com música do DJ Vítor Freitas. Para já está encerrado este passatempo. Agora sim.

Sabrina Carpenter, que celebrou o seu aniversário recentemente, aqui com o Expresso. Agora até se vê bem um cafezinho. 9 horas e 15 minutos. Bom dia, sol, sol, pelo menos aqui pelo Funchal. Agora fiquei curioso. Onde é que está mais sol? Machico. Machico está a norte, também sol. Oh, Porto Santo, Porto Nis, Ribeira Brava, Santa Cruz, Santana. Muito bem. Boa Ventura, Câmara de Lobos. Aqui no Funchal, sol. Está a sol praticamente em todo o arquipélago. Finalmente, finalmente, isto, a semana começou tão cinzenta e agora sim, parece que finalmente estamos a sentir a primavera, na esperança que chegue rapidamente o verão. Tenho de passar pelo WhatsApp, ao longo da manhã temos falado de sonhos de infância. O Samuel Neto escreveu o seguinte: bom dia, sonhos. Quem não os tem? Eu tinha um sonho que pode parecer simples, mas diz tudo. Passados 30 anos estou a concretizar esse sonho. Esse sonho. Nunca desistir. Bom dia e boa semana. Nunca desistir. Obrigado, Samuel. Quem é fã de Stevie Wonder é o Nélio Gonçalves, porque o Stevie Wonder celebra hoje mais um aniversário. Está a celebrar 76 anos hoje, Stevie Wonder. E o Nélio escreveu o seguinte: do Stevie Wonder sempre foi fã de Ebony and Ivory. Grande música, grande música. A Nazaré está em Fátima e deseja a todos um bom dia. Bom dia, feliz dia 13 de maio. Recheado de luz, fé e alegria, obrigado. Outra mensagem que chegou foi da Lígia, a desejar a todos um bom dia. Outra mensagem: Porto da Cruz, com sol. Chegou agora mesmo a mensagem da Cátia Nunes. Bom dia, dia 3. E Romano Faria, dia de verão pelo Porto da Cruz. Que bem, é verdade. Que belo dia no Porto da Cruz. Bom dia, Porto da Cruz. Obrigado pela foto. Onde quer que estejas a ouvir a RTP Antena 3, agora tens o WhatsApp disponível para a tua mensagem. Conta-me lá onde é que estás a ouvir o programa. 910-645-554. Acordar é uma loucura e sabe tão bem contigo desse lado. Os The Clash.

Mais 27 minutos, João, João, essa foto do Porto Santo. Obrigado pela foto. Bom dia para o Porto Santo. E também para a calheta com a Zita. Estamos ligados de costa a costa em todo o arquipélago da Madeira. Muito bom dia a todos. 9 horas mais 27 minutos. Já estamos a meio desta semana, quarta-feira, 13 de maio. Daqui a pouco vou falar sobre os Beatles. 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O Museu Oficial dos Beatles, que abre já no próximo ano, 2027. Agora, Another Talk to You.

Nicki Minaj de saída com esta Super Bass. 9 horas e 36 minutos. Agora sim, vou-vos contar as novidades dos Beatles. Novidades de 2026 dos Beatles. Como assim? Há novidades. Não é propriamente para este ano. É para o próximo ano. Os Beatles vão ganhar um novo espaço oficial, onde, claro, tem de acontecer em Londres, já no próximo ano. Chama-se The Beatles at 3 Savile Row e vai funcionar no histórico edifício que serviu de base à banda no final dos anos 60, numa altura decisiva antes da separação do grupo. Museu Oficial dos Beatles no próximo ano. Foi também ali que os Beatles gravaram parte do álbum Let It Be e onde aconteceu o mítico Rooftop Concert, o último concerto ao vivo da banda em 1969, em pleno terraço do edifício. O espaço vai ocupar 7 pisos e promete mostrar material inédito dos arquivos dos Beatles. Numa entrevista à BBC, Paul McCartney disse que os turistas visitam a famosa Abbey Road Studios, mas acabam por não conseguir entrar, criando até algum congestionamento na zona. O músico considera que este novo museu será uma solução perfeita para os fãs. As inscrições para visitas e compra de bilhetes já estão disponíveis no site oficial dos Beatles. Penso que isto vai estar escutado durante muitos dias. Na 3, o que é que vamos ouvir? Os Beatles.

Mais uma grande novidade para os fãs dos Beatles. 2027, Museu Oficial dos The Beatles. O primeiro museu da banda britânica abre no próximo ano. E já vos contei onde. Chama-se The Beatles at 3 Savile Row. E vai funcionar no histórico edifício que serviu de base à banda no final dos anos 60, quando do concerto Rooftop Concert, o último concerto ao vivo da banda em pleno terraço do edifício. Excelente. Muito bem, eu sou o Romano Faria e é um prazer começar o dia contigo. Faltam 20 minutos para as 10. Eu estou quase saída, mas ainda há alguns convidados prontinhos para ouvires nesta quarta-feira. Fontaines DC.

9 horas e 47 minutos. Olá, Maite, música nova, já a pensar, eu já estou a pensar a ouvir esta música no verão. Chama-se Rock Me Gentle. Está sol em todo o arquipélago. É a aproveitar, meus amigos, é a aproveitar, porque o dia hoje até está a começar muito bem. Amanhã regresso, como sempre, logo a partir das 7 da manhã. Até lá, fica bem.

0: 10 horas, vamos à informação com o Filipe Ramos.
1: A Associação Nacional Movimento TVDE continua à espera de uma reunião com o secretário da Economia. Em cima da mesa está a discussão sobre os impactos do aumento do preço dos combustíveis no sector. Na Madeira, os profissionais TVDE dizem continuar a acumular prejuízos numa altura em que os custos de operação permanecem elevados e não há grande flexibilidade por parte das plataformas que operam na Madeira, explica Walter Pereira.
2: Um depósito custa atualmente cerca de 35 euros, muito mais caro do que era antes da guerra, o que tem um custo semanal da volta dos 375, 700 euros por viatura, o que dá um aumento de 335 a 350 euros semanais de desgaste em que as empresas têm suportado esses valores suportados por viatura.
1: O sector TVDE insiste na necessidade de apoios específicos e aguarda uma resposta do Governo Regional. O sistema de reservas da Porto Santelém está indisponível há 5 dias. Carlos Perdigão Santos explica que o data center da empresa nos Países Baixos foi alvo de um incêndio que tem condicionado o acesso às reservas. O administrador da Porto Santelém acredita que até quinta-feira o problema deve estar resolvido.
3: Pusemos em funcionamento um plano de contingência e de recuperação de negócio que, no fundo, permite que os nossos passageiros continuem a comprar as suas passagens ou nos nossos balcões ou no terminal de passageiros. Neste caso, a limitação aqui é que só podem comprar ou para o próprio dia ou para o dia seguinte, efetivamente por uma questão até de cautela com o número de passageiros que temos a bordo e o número de veículos que podemos levar a bordo. Portanto, não houve ninguém que tenha ficado sem a sua passagem ou sem viajar entre as duas ilhas, isso foi assegurado desde o primeiro dia. E neste momento estamos em contacto, sabemos que já estão a ser repostos os serviços de data center, portanto eu conto que em breve tenhamos o sistema novamente operacional.
1: O sistema de reservas da empresa Porto Santelém para as viagens para a Ilha Dourada está inoperacional desde a última quinta-feira. O Estrela da Calheta começa a planear o futuro. Depois da vitória no Regional, abre-se a porta do Campeonato de Portugal em Futebol. Francisco Fernandes, o presidente, diz que a decisão ainda não está tomada. É preciso planear e preparar o futuro a longo prazo. Lembra que a questão financeira tem grande peso na decisão de avançar para o Campeonato de Portugal. Há uma estimativa de orçamento, cerca de 300 mil euros.
4: Para termos uma noção, representa um aumento a triplicar em termos orçamentais em relação à realidade que nós vínhamos a viver. Viver até este momento, na divisão de honra. E sem dúvida que a parte financeira é a parte mais decisiva na viabilidade do projeto. Eu não quero errar nem fazer orçamentos assim de cabeça quente, ainda sem analisar verdadeiramente a questão, mas daquilo que tenho recebido feedbacks de outros presidentes que já lá foram e outras pessoas que têm andado no meio, estamos a falar no mínimo 300 mil euros para estar no Campeonato de Portugal de forma tranquila. Apesar do apoio do Governo Regional, que já é uma base, continua a ser sempre muito difícil, porque a Câmara Municipal também tem o seu orçamento, tem as suas obras. Claro que podem dar o seu contributo, mas os patrocinadores privados têm um papel muito importante e é com isso que nós agora vamos tentar reunir, vamos falar, os nossos parceiros.
1: Para já não há decisões sobre o futuro do plantel profissional do Estrela da Calheta, só depois de uma decisão de avançar para o Campeonato de Portugal, uma decisão que terá de ser tomada nas próximas semanas. João Santos é o candidato em lista única à presidência do Clube Naval do Funchal. Em declarações à rádio, o antigo diretor regional de desporto diz que uma das prioridades é que a sede social na Quinta Calaça seja frequentada ao longo de todo o ano.
5: Criar condições de maior conforto, atratividade e segurança para que os sócios e as suas famílias sofruam da sede social ao longo de todo o ano, e não exclusivamente no período de verão e fim de semana, que é um problema que se tem vindo, digamos, a manter. Mas nós entendemos que devemos proporcionar ainda mais atividades que levem a criar, no fundo, uma cultura de participação. Pequenos jogos para pessoas de mais idade, visitas culturais, etc., que vão sendo proporcionadas aos sócios e também que os vão atraindo à sede social para que usufruam daquele espaço.
1: João Santos pretende também reforçar as parcerias com a escola, transferir o judo para o Complexo Desportivo da Nazaré e, em São Lázaro, reforçar as atividades náuticas. O ato eleitoral está marcado para o próximo dia 23 no Clube Naval do Funchal. O Nacional vai disponibilizar entradas gratuitas na Chopana para o último jogo da época. A entrada será gratuita para todos os adeptos que se apresentem com um adereço alusivo ao clube. O Nacional ainda busca a permanência na Primeira Liga de Futebol. Recebe sábado, a partir das 18, Vitória de Guimarães. A descida direta está afastada, mas os alvinegros precisam de pontuar para não depender de terceiros e fugir aos jogos de play-off. Isabel Nóbrega Sá, com os jornais.
6: Com uma foto do desfile de carnaval, o Diário escreve na capa: autarcas contestam mudanças no cartaz. O cortejo alegórico em 2 dias no Funchal ameaça impedir trupes de cumprirem o tradicional desfile em localidades como Santa Cruz, Machico e Porto Moniz. Já na manchete lê-se: Madeira lidera quebra na criação de empresas. A redução foi de 24% nos primeiros 4 meses do ano. A região registra também o aumento de encerramentos e de insolvências. O JTM traz uma foto de vários peregrinos. No meio de vários coletes a sinalizar pelas estradas, circulam vários madeirenses em direção a Fátima. Aqui na Madeira, hoje também iniciam a caminhada rumo ao Cabo Girão. E na manchete, o jornal escreve: patrulhas individuais expõem lacunas na polícia. A escassez de efetivos geram preocupação entre os profissionais do setor. Quem o diz é Adelino Camacho, o dirigente sindical. Nas breves, o JTM fala sobre legalização. Lusodescendentes arriscam expulsão por atrasos da AIMA.
1: Previsão do tempo aponta para céu compridos de muita nebulosidade, aguaceiros mais frequentes a norte e terras altas, vento em geral fraco de norte-noroeste.

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2: Beyoncé é a começar a emissão de hoje da Antena 3 Madeira. Texas Hold'em. Passam agora 10 minutos das 10. Bom dia, bem-vindo à emissão. Yolanda com Responso.

Little Sims com Lídia Quito em Only na Antena 3. 10h30, manhã de quarta, bem-vindo à emissão. Better Times, um trabalho de 2024 do Star Sailor para ouvir agora.

Jesse Ware, 15 minutos das 11. Automatic. Se frente com Katie Tunstall e também os Glass Animals. É a altura para ouvir The Chic com Lovin' and Groovin'.

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chegando ao fim da hora com Nubian Twist e Aniala em Body Flows. Também Killers em Passagem Burning in Flames.

0: São 11 horas, bom dia.
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Bom Domar, para começar mais uma hora de passagens nesta manhã de quarta. Agora, YouTube, In Alive, é uma das novas da banda irlandesa.

manhã de quarta-feira, música de Doechii, Anxiety, também Jungle e One Republic, 11 e praticamente 20. Bom dia. Disclosure, para ouvir agora She's Gone Dance On, ainda Harry Styles com a nova American Girls, e também a Kelly Boutch.

24 para o meio-dia, o francês Ugel com I Adore You. Daqui a pouco temos a fricção científica com a Isilda Sanches. Slow J, Moby com Lady Blackbird e também os Blue October para ouvir.

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1: O movimento limpa o cérebro. Os benefícios da atividade física são múltiplos, tanto para a saúde física como para a mental. Mas um estudo recente considera que o simples movimento, coisas como andar de um lado para o outro dentro de casa ou dar alguns passos, pode ser fundamental para a saúde do cérebro. Os investigadores perceberam que há uma ligação mecânica entre os músculos do abdómen e o cérebro. Sempre que estes músculos se contraem, agem como uma bomba num sistema hidráulico. Puxam sangue do abdómen para a espinal medula, o que pressiona o cérebro, fazendo-o mexer-se ligeiramente. Quando o cérebro se mexe, há entrada e saída de fluido cerebro-espinal, o que os cientistas interpretam como sendo uma espécie de mecanismo de limpeza capaz de prevenir doenças neurodegenerativas. O estudo foi publicado na Nature Neuroscience.
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1: Agora, 10 minutos do meio-dia. Este é o Graham Coxon, guitarrista dos Blur, a solo Billy Says. Também Kalela para ouvir.

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começar a tarde de quarta com Charlie Puth e Coco Jones, Sideways. 19 graus há pouco no Funchal e também no Porto Santo. Tarde de quarta, agora Benson Boone, também Ariana Grande e Everything, Everything.

Último trabalho de Charlie XCX, Rock Music. Meio-dia e praticamente 22, boa tarde. Rain Me In, de Sam Fender, com a Olivia Dean. Ainda para recuperar a Taylor Swift em Cruel Summer.

Praticamente a 15 minutos da uma, Bruno Mars com Something Serious, Marshmallow e Portugal, The Man em Phoenix.

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3: Agora com a Maru e também Michael Knight. A fechar a hora vamos ter Pet Shop Boys. Da minha parte é tudo. Tenha a continuação de uma boa tarde.

0: Uma da tarde, RTP Antena 3, Madeira. Vamos para a informação com a Celina Faria.
1: Foi detido na Madeira um cidadão estrangeiro sob o qual pendia um mandado de detenção internacional. A polícia judiciária localizou e deteve o homem de 36 anos em Santa Cruz. A operação policial envolveu a unidade de informação criminal da PJ e ainda várias estruturas da Interpol. De acordo com as autoridades argentinas responsáveis pela emissão do mandado, o detido é suspeito de integrar uma organização criminosa internacional que se dedica à prática de crimes contra o património, nomeadamente fraudes e extorsões, através de meios informáticos. O suspeito será presente no Tribunal da Relação de Lisboa para validação da detenção e início do respectivo processo de extradição. O comandante da GNR na Madeira admite que houve um acréscimo nos incumprimentos relacionados com a circulação de mercadorias, nomeadamente no pagamento de IVA. Marco Nunes justifica que o aumento está relacionado com o crescimento económico. No mês passado, a inflação na Madeira situou-se em 2,7%, o que representa um ligeiro decréscimo face a março. Os preços dos bens aumentaram 2,3%, enquanto os serviços registaram um acréscimo mais expressivo de 4,2%. São dados da Direção Regional de Estatística. A presidente da Câmara da Calheta garante em declarações à Rádio Pública que o município vai reforçar o apoio financeiro ao Estrela da Calheta, que depois de ter sido campeão regional, pondera a participação no Campeonato de Portugal. Doroteia Lessa assume, no entanto, que a Câmara não pode assumir todos os custos.
2: Todos os passos que damos têm que ser cautelosos, no sentido de quando for para subir, irmos com conforto e com segurança. Mas vamos ver, vamos aguardar com ser imediato, porque o clube está a fazer esforços, estão todos a tentar arranjar o financiamento. E vamos ver, é claro que a Câmara também reforça esse financiamento, obviamente, não pode assambarcar todas as despesas.
1: O Estrela da Calheta começa a planear o futuro. O presidente do clube, Francisco Fernandes, lembra que há uma estimativa de custos de cerca de 300 mil euros para a participação no Campeonato de Portugal, pelo que considera determinante o financiamento privado. Um problema técnico num dos motores do navio Lobo Marinho fez atrasar em cerca de uma hora a partida desta manhã para o Porto Santo. A viagem demorou, por isso, mais do que o habitual, mas a situação já está resolvida. A operação nesta semana está também a ser prejudicada com um problema informático na central de reservas, como ressalva Carlos Perdigão Santos, administrador da Porto Santo Line.
3: Teve a ver com um problema técnico que tivemos hoje numa máquina que nos fez atrasar de facto a saída da viagem para que saíssemos com todas as garantias de segurança para os passageiros, e assim que tivemos essas garantias iniciámos a nossa viagem até ao Porto Santo. Todos os problemas estão resolvidos neste momento.
4: O regresso será já normal, doutor?
3: Sim, tenho a informação que o regresso já será normal.
1: O regresso do navio Lobo Marinho ao Funchal deverá acontecer sem problemas. Nos últimos dias, o data center nos Países Baixos, que controla a central de reserva das viagens do navio, foi atingido por um incêndio. Até ao final do dia, Porto Santo Line espera que a situação fique normalizada.
0: Obrigatoriamente a sua rádio com a minha companhia agora até às 4 da tarde. Vou abrir com os The National. Boa tarde, são 1:04.
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15 minutos depois da uma, com Eddie Vedder, Long Way, feito Ophelia com Taylor Swift, e abri a hora com The National. Próximos minutos, de 1975, I'm in love with you.

Continua a vaguear aqui o álbum de Romantic, o novíssimo de Bruno Mars, onde retiramos esta Something Serious. E na pouco também a música para os 1975, I'm in love with you. Aqui está de regresso uns buracos no sistema. Vamos ouvir já a seguir com o single Por Mambo, Lash e também Siraiva.

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Maroon 5, Liza, chama-se Priceless. 15 minutos para as 2 da tarde. Também Justin Bieber e Zinadelphia com o single Postcard. De regresso está a Madonna. Vamos ouvir I Feel So Free. Já a seguir, depois vem para aí Alan Brooke com o single I'll Be Around. Muito boa tarde, está com RTP Antena 3. Thanks.

0: São 14h, RTP Antena 3, Madeira. Vamos abrir então mais uma hora e vou abrir com música nova. Anda por aqui com a assinatura de Lady Gaga com Doechii, chama-se Runaway. Bem-vindos mais uma vez, boa tarde para si, está com a Rádio do Costume.
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Ficamos a 22 minutos. 22 minutos das 3 da tarde. Honeyview com Care. E há pouco, Know That I Found You com Liam Gallagher, Harry Styles, Waterloo Sugar. Tudo boa gente em passagem obrigatória aqui. Som nacional com os The Gift e também Maru. Vou recuperar Benjamin Diamond. Daqui a pouco temos Bob Sinclair e Jason Bosson com David Guetta.

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1: O movimento limpa o cérebro. Os benefícios da atividade física são múltiplos, tanto para a saúde física como para a mental. Mas um estudo recente considera que o simples movimento, coisas como andar de um lado para o outro dentro de casa ou dar alguns passos, pode ser fundamental para a saúde do cérebro. Os investigadores perceberam que há uma ligação mecânica entre os músculos do abdómen e o cérebro. Sempre que estes músculos se contraem, agem como uma bomba num sistema hidráulico. Puxam sangue do abdómen para a espinal medula, o que pressiona o cérebro, fazendo-o mexer-se ligeiramente. Quando o cérebro se mexe, há entrada e saída de fluido cerebro-espinal, o que os cientistas interpretam como sendo uma espécie de mecanismo de limpeza capaz de prevenir doenças neurodegenerativas. O estudo foi publicado na Nature Neuroscience.
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São 3 da tarde. RTP Antena 3 Madeira. Vamos abrir então mais uma hora última com a minha companhia. Vou abrir com Goldfish and Julie Church. O single chama-se Everything is Changing. A boleia fica com Sirens of Lisbon. E também Madonna com Sabrina Carpenter. Uma boa tarde para si. Deixe ficar porque vai valer a pena.

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Ficamos agora a 8 minutos, 7 minutos das 4 da tarde, altura que vem o Ricardo Gouveia. Eu estou de partida, vou deixar-vos com três grandes clássicos. Começando com este Insomnia, da minha parte, até amanhã.

0: Tudo preparado para mais uma hora aqui na RTP Antena 3 Madeira.
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0: Para começar, três propostas nos domínios pop, na eletrónica primeiro de Bob Sinclair, I Can't Wait, também David Guetta com Teddy Swims and Tones, com Gone Gone Gone e ainda Weekend Blinding Lights. Sejam bem-vindos.

A música da RTP Antena 3 em mais uma hora. Primeiro com as boas-vindas entregues a Bob Sinclair com I Can't Wait, também David Guetta e Teddy Swims and Tones com Gone Gone Gone, e a finalizar Blinding Lights Weekend. Foi também o que escutamos Good Or Days. Forevermore é também o som que vai correndo na RTP Antena 3 Madeira, para já com Moloco.

Bem ligados na RTP Antena 3 Madeira com mais 4 propostas. Descolaram primeiro os Moloco com Forevermore, Hayley Williams depois com Good Or Days, Linkin Park, Shadow of Day e os estupendos da Black Keys com Lonely Boy. Seguimos para já dentro de fronteiras com Ana Magalhães nas mãos de Stereossauro neste Somos Nós.

Avançamos ainda nesta hora com Stereossauro Primeiro e Ana Magalhães em Somos Nós, Jack Savoretti com Do It For Love, Radiohead High and Dry, outro grande clássico que recuperamos aqui no Som da Rádio, e Tony Joe White com Flying Mojito Bros em Woman. Vamos para a parte final desta hora ainda com Gracie Abrams e este Blowing Smoke.

0: Boa tarde, são 5 horas. Vamos ao Info 3. A edição é da Celina Faria.
1: Todos os anos na Madeira são resgatadas 200 aves desorientadas pela luz artificial. A Sociedade Portuguesa para o Estudo das Aves divulgou o resultado de um levantamento que indica os benefícios de redução da poluição luminosa para a biodiversidade e até para a qualidade de vida. Por isso, Cátia Gouveia faz um apelo público aos municípios.
2: Trabalhar para um plano diretor de iluminação pública é algo que deveria ser prioritário para todos os municípios, porque acabam por ficar com um documento de gestão adaptado às necessidades dos cidadãos que lá vivem. Portanto, é necessário termos uma iluminação bem colocada, bem ordenada, em que vá ao encontro das diretrizes europeias da eficiência energética, da poupança financeira e da redução dos impactos na biodiversidade.
1: Apelos da responsável pela Sociedade Portuguesa para o Estudo das Aves na Madeira. No próximo sábado assinala-se o Dia Internacional da Luz. Eduardo Jesus rejeita a ideia de que a área florestal do Fanal esteja a ser destruída com um elevado número de visitantes. O secretário regional do Turismo, Ambiente e Cultura diz mesmo que há uma campanha político-partidária para denegrir o estado de conservação do espaço. Eduardo Jesus esteve na cerimónia que assinalou uma década do Instituto de Florestas e Conservação da Natureza. O comandante da PSP garante que a Madeira continua a ser uma das regiões mais seguras do país. A criminalidade na região representa apenas cerca de 2% do total nacional e os dados indicam um decréscimo da criminalidade violenta e grave. Ricardo Matos foi recebido no Palácio de São Lourenço pelo representante da República, que ouviu também o comandante da GNR. Marco Nunes admite que houve um acréscimo nos incumprimentos relacionados com a circulação de mercadorias, nomeadamente no pagamento de IVA, e justifica que o aumento está relacionado com o crescimento económico. Foi detido na Madeira um cidadão estrangeiro com um mandado de detenção internacional. A polícia judiciária localizou e deteve o homem de 36 anos em Santa Cruz. A operação policial envolveu a unidade de informação criminal da PJ e ainda várias estruturas da Interpol. De acordo com as autoridades argentinas responsáveis pela emissão do mandado, o detido é suspeito de integrar uma organização criminosa internacional que se dedicava à prática de crimes contra o património, nomeadamente fraudes e extorsões através de meios informáticos. O suspeito será presente no Tribunal da Relação de Lisboa para validação da detenção e início do respectivo processo de extradição. A Presidente da Câmara da Calheta garante em declarações à Rádio Pública que o município vai reforçar o apoio financeiro ao Estrela da Calheta, que depois de ter sido campeão regional, pondera a participação no Campeonato de Portugal. Doroteia Lessa assume, no entanto, que a Câmara não pode ficar com todos os custos.
3: Todos os passos que damos têm que ser cautelosos, no sentido de quando for para irmos com conforto e com segurança. Mas vamos ver, vamos aguardar com serenidade, porque o clube está a fazer esforços, estão todos a tentar arranjar o financiamento. E vamos ver, é claro que a Câmara também reforça esse financiamento, obviamente, não pode a sambarcar todas as despesas.
1: O Estrela da Calheta começa a planear o futuro. O presidente do clube, Francisco Fernandes, lembra que há uma estimativa de custos de cerca de 300 mil euros, pelo que considera determinante o financiamento privado para uma eventual participação do clube no Campeonato de Portugal na próxima época.
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7: Para acompanhar a insegurança, início de mais uma hora na 3.
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7: Até às 7, agora com Jack White, com este You Are the Sunshine of My Life. Depois, show nacional para Maru, com Kiss Me. Bem-vindos para mais uma hora nesta quarta-feira.

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0: Este é o som da RTP Antena 3 Madeira neste final de tarde, de quarta-feira, The Giver, Chapel Rowan, também os YouTube. E na live, ainda na sequência, texto para Sophie Ellis.
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0: 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Sophie Ellis Baxter. Para já, Charlie XCX. Depois temos os Baby Birds.

0: Ficamos a 14 minutos das 6, final de tarde, na 3, Holly Humberstone com To Love Somebody. Também passou por cá Benson Boone, Sorry I'm Here for Someone Else. Também os Baby Bird, recuperamos Your Gorgeous, Just Get a Cheer and Skeletons.
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0: Aí está, é o novo single de Beatriz Abrunhosa, O Teu Cheiro. Estamos a 6 minutos das 6. Também cartas para Alex Dalva com Malina.
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0: Agora com os Bastille, com este Remind Me.

0: Hoje é 13 de maio, o dia em que a Nossa Senhora terá aparecido pela primeira vez aos três pastorinhos na Cova da Iria, em 1917. Uma espécie de festival boom, com menos gente, mas com cogumelos parecidos.
1: Entre ontem e hoje, milhares de peregrinos chegaram a Fátima e o Presidente da República tem uma mensagem para eles.
2: Por favor, não se constipem. Tenho visto muita gente que vai à fresca e o tempo não tem estado nada bom. Aliás, a propósito deste tema, queria sugerir às carmelitas descalças que passem a carmelitas de pantufas ou, pelo menos, carmelitas de meias com antiderrapante na sola. Vá. O chão dos conventos está frio e constipam-se. Obrigado.
0: A propósito de constipações, o anterior presidente Marcelo Rebelo de Sousa tem um recado a dar à Georgina, a mulher de Cristiano Ronaldo.
3: Bom, eu vi imagens da Georgina vestida de Nossa Senhora na Met Gala. E devo dizer que me parece que a mãe de Jesus não era muito dada àqueles decotes. Georgina, se me está a ouvir, vista uma gola alta, hein? Pode ser? Olha que anda aí um novo vírus respiratório, como a gente disse.
1: E o nosso repórter está em Fátima para saber, junto dos comerciantes, como está a correr o negócio este ano.
4: Olha, este ano, mais do que garrafas com água benta, estão a sair muitos lattes com o desenho da Nossa Senhora na espuma. Está a ver? Olha aqui que bonito. Em vez dos habituais desenhos de folhas ou corações, aparece a Nossa Senhora a boiar no golão. Olha aqui que bonito. Hã? Que agora se chama latte. Olha.
5: O merchandising de Fátima a adaptar-se às novas tendências. Muito bem, e que mais?
4: Também continuam a sair muitos sapatos de salto alto com uma imagem da Virgem Maria lá dentro, como os da Cristina Ferreira.
5: Muito obrigado e por agora é tudo. Voltaremos a este direto se Nossa Senhora aparecer vestida de Georgina. Alô, estúdio.
0: E por falar em aparições, o Pentágono começou a divulgar alguns ficheiros secretos sobre OVNIs.
1: Nosso especialista em coisas do espaço, José Gomes Ferreira, já os analisou.
2: Bom, isto é muito simples e não há outra maneira de o dizer. Andam a comentar que um dos OVNIs que aparece nas imagens reveladas parece um comprimido de ômega 3 do celeiro sobre um wallpaper do Windows. E, na verdade, é. Os ETs de

0: colocam-se em comprimidos e pílulas de alho ou de calcitrin gigantes. Está tudo na net, no clopistão.pt.
1: Outra coisa estranha é que só aparecem nos Estados Unidos, não é?
0: Não, não é verdade. O que apareceu aos pastorinhos em 1913, na Cova de Iria, foi um ET em forma de Nossa Senhora para não os assustar. Esteve para aparecer em forma de chihuahua, mas achou que era estranho um cão falar. E anunciou coisas terríveis, como o fim do mundo, ou ainda pior, o regresso do estrovante e dos sapatos de vela, em 2026, mas os pastorinhos não perceberam metade porque iam menos à escola que a Greta Thunberg.
1: Obrigado pelos esclarecimentos, Zé.
0: Está tudo na net. Vão ao site fritoupipoca.com. É muito simples e não há outra maneira de o dizer.
2: Estamos de regresso à música. Com os The Temptations, este clássico Papa Was a Rolling Stone.

É o novo single dos Buraca Sun Sistema, puro mambo. Tivemos também um clássico, Ceci Peniston, Finally. RTP Antena 3. Antena 3. 18 minutos depois das 6, Lizzo, Don't Make Me Love You. Mais uma das apostas

0: Estamos em final de tarde, de quarta-feira, aqui na 3, os da Verve, com este Love is Noise. Também Rosaline, com Snap. 6:30, vamos ao Info 3. A edição é de Sérgio Freitas Teixeira.
1: 5.500 utilizadores dos percursos pedestres classificados da Madeira foram fiscalizados pelo Corpo de Polícia Florestal desde o início do último mês de abril, na operação de controle da taxa de percursos acessíveis e da verificação das regras de utilização dos trilhos oficiais. Foram levantadas 43 contraordenações por falta de pagamento da taxa obrigatória. As infrações resultaram na aplicação de coimas de 50 euros, liquidadas no momento da fiscalização. Além destas situações, o IFCN registrou desde o início do ano 7 contraordenações por entrada ilegal em percursos encerrados, envolvendo 8 infratores. Nestes casos foram aplicadas multas de 250 euros. A vereda do Arieiro, a levada das 25 fontes, o caminho do Pináculo e Folha Dal e o caminho real da Encomiada foram os percursos mais visados pelas ações de fiscalização. E o secretário do Turismo rejeita a ideia de que a área florestal do Fanal esteja a ser destruída com um elevado número de visitantes. Eduardo Jus diz mesmo que há uma campanha política ou partidária para denegrir o estado de conservação do espaço.
2: Sem dúvida alguma, o Fanal não apresenta nenhum estado de degradação que corresponda às sucessivas campanhas mal intencionadas que têm sido feitas e aos postos das fotografias que são enquinhadas logo à partida. Existe uma agenda para não respeitar os profissionais do IFCN e o trabalho que eles fazem. Mas isso está naquela dialética política ou partidária que todos nós temos que saber lidar, e a nossa resposta é ação no terreno. Isso tem acontecido, vai continuar a acontecer, e até ao fim deste mandato nós pretendemos fazer uma grande transformação para melhor em tudo o que são áreas naturais.
1: O comentário de Eduardo Jus foi registado na cerimónia que assinala uma década do Instituto das Florestas e Conservação da Natureza. Todos os anos na Madeira são resgatadas 200 aves desorientadas pela luz artificial, adianta Cátia Gouveia, coordenadora regional da Sociedade Portuguesa para o Estudo das Aves.
3: Estas aves estão a ser também acompanhadas mediante tecnologia GPS e estamos a obter resultados bastante interessantes com o acompanhamento das viagens e o estudo da interação das suas viagens com a iluminação que existe cá na região.
1: A Sociedade Portuguesa para o Estudo das Aves divulgou o resultado de um levantamento que indica os benefícios da redução da poluição luminosa para a biodiversidade e até para a qualidade de vida.
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0: Aí está a versão de Alexis Taylor dos Hot Chip de Wild Horses, original dos Rolling Stones, neste final de tarde.

0: Aí está, do filme James Bond, Skyfall, Adele, 14 minutos para as 7, aqui na RTP, Antena 3 Madeira. Também Sabrina Carpenter, com Tears.
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0: Seguimos agora com Shooting Stars, Bike Riders, na 3.

0: Aí está a Girl in Red com Too Much aqui na 3.
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3: Hermanos Gutierrez and Leon Bridges.

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Aqui a pouco o Info 3, depois regressa Fernando Alvim para mais uma edição da Prova Oral. Para o final recuperamos os Gorillaz, com este bem conhecido Feel Good Incorporated. Até amanhã, take care.

0: notícias com a Isabel Cunha. Bem-vinda, Isabel.
1: Boa tarde. O Primeiro-Ministro diz que conta com o Chega e também com o Partido Socialista para aprovar no Parlamento a nova lei laboral.
2: O que eu tenho é, neste momento, a disponibilidade de um dos maiores partidos da oposição, o Chega, e também tenho a auscultação que fiz de uma declaração do secretário-geral do Partido Socialista, que confirmarei pessoalmente quando tiver essa oportunidade, também de igual disponibilidade. Portanto, se assim for, se os dois maiores partidos da oposição estiverem, como aparentemente parece que estão, disponíveis, nós teremos de passar à fase seguinte, que é a de verificação ponto por ponto dos pontos de contacto.
1: Declarações de Luís Montenegro.

0: believe is incredible for me dressing jersey.
1: Nem acredito. É incrível para mim vestir a camisola rosa. Vamos ver o que conseguirei fazer nos próximos dias. Teria sido melhor se não tivesse caído, mas consegui. A etapa de hoje foi muito dura, com várias subidas, um mau tempo. Por momentos pensei que não seria o melhor hoje, mas no final acabei por alcançar um bom resultado.
0: Feel like I'm not the best, but in the final I did quite good.
2: Afonso Eulálio foi o segundo classificado na quinta etapa da volta à Itália, vindo da fuga e replicando o feito de João Almeida, 6 anos depois. Ainda em Itália, o governo vai aprovar até ao final do verão a legislação necessária para o regresso da energia nuclear. O anúncio foi feito hoje no Parlamento pela Primeira-Ministra. Entre outros argumentos, o governo de Giorgia Meloni tem defendido a opção nuclear para reduzir a dependência energética do estrangeiro. A fechar, uma proposta que passa por Montenor, o Novo, onde começa hoje o Festival da Palavra, festa dos contos, narrativas que cruzam a tradição com a criação contemporânea, da narração oral à música, do teatro à poesia e da literatura às marionetas, Sandy Gageiro.
3: O Parlamentário de Luís Carmelo é uma das muitas propostas desta festa que se espalha por Montenor, o Novo. Este ano a programação é mais ambiciosa, explica Carlos Marques.
4: Posicionar o festival não apenas como uma festa dos contos, mas como uma festa da palavra, que abre espaço a uma programação mais ampla, onde cabem vários objetos artísticos relacionados, claro, com a palavra.
3: Este ano há uma forte aposta na oralidade contemporânea.
4: Temos podcasts ao vivo, spoken word, conversas performativas e, claro, contos tradicionais, como era a panagem do festival. Também vamos ter a Ana Marca, a Tânia Graça, com o Voz de Cama, o podcast, tal como o Sam daqui, ou o Marco Franco Neves, em Assim ao Assado, que vai misturar linguagem, humor e cultura pop, não é?
3: 4 dias para viajar nas palavras, com uma programação maioritariamente gratuita, pensada para todas as idades.
2: Festival da Palavra, até sábado, em vários espaços de Montemor o Novo, na Antena 3. Segue a prova oral.
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3: Eu não estou nada habituado a isto.

0: Agora que é, bem-vindos a mais uma edição da Provaral, onde o nosso convidado de hoje se chama António Pinto Ribeiro. Curiosamente, ontem quando estava aqui um episódio, o nosso convidado era o Diogo Faro, e eu dizia-lhe que um dos mitos do meio em si, cultural, envolvia-te, e então era... Quando a José Sócrates convidou para Ministro da Cultura António Pinto Ribeiro, muitas pessoas pensavam que era a ti que ele estava a convidar e não o advogado António Pinto Ribeiro. Mas, na verdade, foi o advogado e não tu que foi convidado para Ministro da Cultura. De certeza que ouviste isto várias vezes. Na altura, pensaste que Sócrates se enganou? Olá.
1: Olá. Não pensei nada. Não pensei nada. Tanto mais que o José António Pinto Ribeiro é um grande amigo meu.
0: Uhum.
1: E de imediato felicitei pelo que aconteceu. E creio que tinha sido mesmo o convite. Tinha sido para ele.
0: Vamos acreditar que sim. Bom, neste teu livro que se chama justamente O Poder da Cultura, é sobre cultura que vamos falar, mas ouvintes da Provaral, desde já vos garanto, não vai ser um aborrecimento, eu acho que isto vai ser animado, porque as tuas ideias, muitas delas, são bastante interessantes. Eu diria que há três questões permanentes que estruturam este teu livro. Corrijo-me se eu estiver enganado. A finitude, a consciência da morte que leva os humanos a semear, construir, criar e guiar. A crise, em dois níveis, a crise maior, o sentido da existência, e as crises vernaculares, a administração, subsídios, o populismo. E, finalmente, falas muito disto, da pulsão da vida, a energia que supera ambas, que está na raiz de toda a expressão humana. Concordas com isto, com esta divisão?
1: Concordo. Essa forma como é enunciada parece muito complicada, complexa e quase hermenêutica, quase exigindo uma hermenêutica, mas não. Mas isto é mais uma conversa que uma entrevista, não é?
0: Sim, sim.
1: Eu quero fazer uma pergunta cultural.
0: Vamos lá.
1: Porquê é que tratas todos os teus convidados por todos?
0: Na verdade.
1: Eu vou dizer porque é que esta pergunta é interessante, do meu ponto de vista. Porque eu pensei, porquê é que eu te trato toda a gente por tu? Depois pensei, é porque ele acha que isto aproxima as pessoas.
0: Não acho que tenha certeza.
1: Mas é falso.
0: Não.
1: É falso.
0: Eu vou te explicar.
1: Não existe intimidade só por tratar as pessoas.
0: Sim, sim. Mas uma vez lembro-me que o Herman viu-me no 5 para a meia-noite a entrevistar o Vasco Graça Moura e a tratá-lo por tu. E o Herman passa por mim e diz-me assim, olha lá, é tua. Tu tratas o Vasco Graça Moura por tu. E diz assim, trato, mas eu falei com ele antes e pedi autorização para o fazer. Se ele se sentia incomodado com isso. E a verdade é que quando tratas alguém por tu, eu sinto que fico mais próximo dessa pessoa. Eu não sei se essa pessoa fica mais próxima de mim. Quero acreditar que sim. Mas que eu fico, não tenho a menor dúvida. Então, como sinto que ganho com isso, peço autorização às pessoas para o fazer. E muitas das vezes... aliás, de todas as vezes, eu no final digo, bom, então agora tratamos outra vez por você. E a pessoa normalmente diz, não, já não nos vamos tratar por você, vamos continuar a tratar por tu.
1: Não, porque esta questão a mim parece
0: interessante. Mas é uma boa questão, já respondi várias vezes.
1: Não, porque é muito, muito interessante, porque na verdade alimenta a ideia de que a intimidade pode ser conquistada de imediato. E não, porque a intimidade é uma coisa... que demora tempo, dá trabalho, exige esforço.
0: Não tenho a menor dúvida disso.
1: Portanto, achei interessante porque é que todas as pessoas...
0: Mas é ótimo até começarmos assim o programa, porque repara, se é bem verdade e concordo em absoluto contigo que a intimidade é algo que é progressivo, na verdade, num programa, seja de televisão, de rádio ou outro qualquer, ou numa atuação ao vivo, como é que o fazes para que essa intimidade possa... Como é que fazes para te aproximar da pessoa? Tens que usar alguns truques, não é?
1: Sim.
0: E eu acho que isto pode ser interessante.
1: Mas eventualmente sim, não tenho nada contra.
0: Claro,
1: para mim era uma questão mesmo. Era uma questão, mais uma questão cultural.
0: Boa.
1: E portanto, desse ponto de vista, achei que era interessante colocar.
0: E fazes bem? E podes...
1: Agora, respondendo às perguntas, na verdade, isto são as perguntas maiores que se colocam quando nós estamos a trabalhar ou quando estamos a produzir cultura. Desde a antiguidade até ao dia de hoje. Tem a estar, supostamente, pretencioso...

0: parar à banalidade do consumo do cotidiano, que é uma atividade cultural, não é propriamente um ir ao supermercado, ou não é propriamente mais um iPad que saiu, ou mais um outro jogo de videojogos que saiu. E isso eu acho que se deve ter consciência disso, porque há um lado... Porquê é que a atividade cultural é tão importante e ao mesmo tempo é tão desconsiderada? Porque implica sempre o imaginário, a imaginação. Nós estamos muito mais próximos dos outros quando partilhamos a imaginação e os imaginários. Isso não partilhas quando compras um quilo de cenouras. Quer dizer, são coisas substantivamente diferentes.
1: Gosto dessa ideia. Já agora, dirias, é uma pergunta, que existe uma espécie de guerra surda entre a cultura de massas, o divertimento, o consumo, o kits, e a cultura minoritária, a criação, a crise, a experimentação. É uma espécie de guerra política.
0: Sim, não, é muito interessante. Não sei se é guerra propriamente, em algumas situações é. Em algumas situações é, quando tu, por exemplo, comparas... por exemplo, vou partir de outro exemplo mais interessante, chamado o setor cultural. O setor cultural... É uma falsidade, não existe setor cultural. Não podes comparar os donos, empresários dos grandes festivais nacionais de música à pequena banda que toca numa garagem, ao pequeno grupo de teatro ou a um escritor que trabalha arduamente todos os dias para lançar um disco. São realidades completamente diferentes, são propostas completamente diferentes, são inclusivamente modos de olhar para o mundo completamente diferentes. Nesse sentido, aqui há uma guerra, mas coitados, os perdedores, do ponto de vista do ganho pecuniário, são os minoritários. E, de facto, os grandes empresários, nomeadamente da música, são naturalmente os ganhadores, aí dominam o mercado. E depois há uma situação muito curiosa, que é... muitos deles reclamam o apoio do Estado, como têm as companhias de teatro, as companhias de dança, as exposições e por aí fora. Mas recordamos bem que quando foi a pandemia, o Covid, estes primeiros empresários foram os primeiros a abandonar os trabalhadores, dizendo que era uma responsabilidade do Estado eles terem que ser subsidiados.
1: Muito curioso.
0: Portanto, aqui estas guerras de facto existem, mas não são propriamente do ponto de vista cultural. Agora, há situações... Nós temos uma história muito interessante, nomeadamente a partir do século XIX, que é aquilo que se chamava alta cultura ou baixa cultura, estavam muito separadas, não é? Havia a cultura popular, a cultura operária.
1: Temos que falar sobre ela. Tu dizes que foi a televisão que acabou com a cultura popular?
0: Sim, acho que foi. Mas esta estava separada da alta cultura, a cultura erudita. A partir da altura, por razões múltiplas, inclusivamente a maior difusão e acesso às artes, a cultura, a alta cultura, apropriou-se da baixa cultura. Quer dizer, veja, o exemplo do jazz é o melhor exemplo que pode ter. O jazz nasceu foi a África Negra, não é? Dos afrodescendentes americanos. E era à altura completamente desconsiderada. Até que os brancos descobriram em Nova Iorque que havia algo muito divertido que eles não eram capazes de fazer, e eram os negros capazes de fazer. E apropriou-se disso, que hoje tens um jazz branco na Europa, né, passou 10 anos todos. E isso, portanto, de alguma forma, esbateceu-se um pouco. Mas durante anos houve essa grande diferença, esse grande fosso entre estas duas. Hoje menos. O que aconteceu hoje... para responder de imediato à pergunta sobre a televisão, é que as televisões, de alguma forma, ocuparam o espaço que era dado à cultura popular e à cultura do operariado e substituíram por programas de entretenimento, a maior parte deles, particularmente banais, não obscenos, mas que são hoje replicados nas festas das câmaras municipais aí desse país. Estamos, vemos réplicas de vários programas que por pudor não refiro o nome, e que vieram ocupar esse espaço, que era um espaço evidentemente que estava ligado à agricultura, que estava ligado aos tempos de maturação da vida agrícola, que estava ligado, por outro lado, ao trabalho operariado, que estava ligado às lutas do operariado, e tudo isso, de alguma forma, esbateu-se, porque também a sociedade se transformou imenso. Nós hoje não temos operários, no sentido tradicional do termo, nem temos lavradores. Temos consumidores, somos todos um bocadinho consumidores.
1: Há uma passagem deste teu livro que se chama O Poder da Cultura, que é esta: o que é que faz o homem bom? Nada grande, Le Pen, seria melhor se tivesse lido Voltaire. No entanto, certo é que no

0: Em que alguém decide ler Voltaire se torna potencialmente melhor. Isto porque sobre o reino da realidade se abre o reino da possibilidade. Isto é, o que é que devemos aqui reter? A cultura não garante bondade nem democracia, mas sem ela a democracia apodrece.
1: Absolutamente.
0: Isto é uma espécie de conversão, passar de uma cultura do banal para uma cultura que exige esforço.
1: Exige. Coisas tão simples como ler, por exemplo, exige esforço, exige uma disponibilidade, exige paciência, exige tempo, exige que resistas e não passes para o último capítulo do livro só porque os primeiros são um bocadinho fastidiosos. Exige uma disponibilidade física, por exemplo. Nós temos que estar confortáveis a ler, mas não demasiado confortáveis, porque senão adormecemos. E tal, o Calvino tem um livro só sobre isto e é absolutamente fascinante perceber que o ato de leitura, como o ato de ver um filme, como o ato de acompanhar uma tese científica, exige de nós uma disponibilidade. E a maior parte das pessoas não está disponível para isso. Exige um consumo muito rápido, sobretudo que não inquieta.
0: Estamos na era do consumo rápido. Há pouco falavas da televisão. Então, e as redes sociais?
1: As redes sociais são, de alguma forma, sucedâneo
0: da televisão.
1: Do pior que a televisão tem. Ainda assim, há que não demonizar as redes sociais, por exemplo. Há situações, eu às vezes preciso encontrar um cientista, um autor cujo endereço não tenho. E vou ver se ele está no Facebook ou no Instagram. Não é? Portanto, de alguma forma pode ser um utensílio muito proveitoso e muito eficaz. Mas, de uma forma geral, as redes sociais fazem circular o que há de pior na condição humana.
0: Tu tens redes sociais?
1: Tenho. Duas. Três, na verdade.
0: Ora, tu dizes que a partir dos anos 90 Portugal passou da miséria cultural à abundância relativa. Mas esta abundância de oferta não significa propriamente abundância de recepção. Isto é, estamos a falar de públicos. Há uma ideia curiosa. Tu dizes que se aposta muito na produção, mas se aposta pouco na recepção. Tu dizes que é necessário precisamos de formar espectadores ativos e não consumidores passivos.
1: E mediadores. Precisamos de mediadores.
0: Tu falas em pintores de fim de semana. Aliás, são necessários mais pintores de fim de semana. A aprendizagem artística e estética mais adequada é que decorre do cidadão que antes ou depois de ser espectador é um experimentador de arte. O que tu tentas dizer é que tem que haver uma espécie de comprometimento entre o espectador que até então era passivo, mas que agora vai ele também fazer arte. E essa é uma forma também de ganhar novos públicos, é isso? De haver esse...
1: Absolutamente.
0: Ok.
1: É absolutamente. Porque de alguma forma é potencialmente um bom espectador ou alguém exigente em relação àquilo que vai. A questão que colocavas há pouco sobre o excesso, e hoje em dia, falávamos dos anos 90, mas hoje a situação é mais complicada. Porque há um excesso de... Eu vou dizer uma palavra que detesto, o evento. Os eventos, que é uma coisa que veio com o neoliberalismo por aí fora. Há excesso de espetáculos, há excesso de filmes, há excesso de séries, há excesso de tudo. E contudo...
0: Falas numa espécie de centro comercial cultural.
1: Isso, o país está todo um pouco transformado. Não, exclusivamente o país, não é um problema só de Portugal. Mas o que quero dizer é que, na verdade, aqui... Um desafio para o qual eu próprio não tenho solução, gostaria de ter, que é: tu não podes limitar ou impedir qualquer pessoa dela produzir um filme, se tiver meios para isso, uma ópera, uma peça de teatro, uma exposição por aí fora. E contudo, muito desta programação que nós assistimos, eu vou ser simpático, é mediana. Mas a verdade interessa muito pouco. Agora, não se pode proibir alguém de fazer isso. Portanto, o ideal é encontrar um equilíbrio entre a contenção das próprias pessoas, que devem ter autoconsciência sobre aquilo que estão a fazer, e pensar, bem, se calhar isto não é assim tão bom. Todos nós tivemos a experiência de fazer poemas quando tínhamos 15 anos e 16, achávamos que éramos geniais. E portanto, alguém devia ter essa consciência, muitos de nós devíamos ter essa consciência. Isso afinal não é tão bom quanto eu esperava. Por outro lado, talvez aí seja uma forma também de criar novamente outro espectador. Mas há um excesso de consumo. As pessoas correm umas atrás das outras sem ter muito bem a noção de que estão apenas a consumir. Se reparares, a maior parte das peças de teatro hoje em dia tem 1h20. Uma hora e vinte. Que é o tempo de um episódio de uma série. Ou seja, também estamos a ser formatados por estes mecanismos de adição.
0: Uma série normalmente é uma hora. Ok, sim, tem mais 20 minutos. Sim, sim. Mas
1: depende, há umas maiores. Mas quer dizer, há um formato que nos tornou clones desse formato.
0: A da altura, dizes, seria possível viver em cidades praticamente sem teatro? Sem música, sem livros, sem dança, sem pintura, sem filmes, sem artistas, sem jornalistas da cultura, sem documentários, sem exposições de arte? Seria possível viver? Ah, vamos cá ver. Se é possível, era. Só que era bem mais aborrecido, não é?
1: A palavra viver, não é?
0: Sim, sim.
1: Eu acho que não é possível.
0: A da altura, tu citas uma frase a que vejo numa cidade, eu penso que é francesa. A frase é muito boa, sabes qual é a frase que eu estou a referir? É uma frase que tem a ver com cultura, como é que é? Eu já encontro, que eu coloquei aqui. Mas antes disso, ouvintes da Pravaral, estão a achar um aborrecimento do programa? Estamos a ser aborrecidos? Ou querem falar sobre isso? Como é que se fala sobre o poder da cultura? Como é que a praticam? Este programa vai dar aqui algumas ideias. António Pinto Ribeiro tem um livro que acaba de sair e que se chama justamente O Poder da Cultura. Queremos que os nossos ouvintes emitam a sua opinião, façam perguntas, questionem inclusivamente o nosso convidado que colocou agora mesmo os auscultadores. Quer dizer que quer ouvir os nossos ouvintes.

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1: Estamos de volta com o António Pedro Ribeiro, convidado de hoje da Prova Oral, a propósito do livro que agora edita, que se chama O Poder da Cultura. Uma pergunta que não estarias à espera. Gostas de dançar, António?
4: Gosto.
1: Sim, quando queres dançar, vais para onde? Vais para o beleza? Vais para o luxe? Vais para o incógnito?
4: Beleza, luxe.
1: Calculei isso. Até porque tu tens viajado muito. E não sei se... Será que Portugal é um país que gosta de dançar?
4: Não faço ideia. Quer dizer, deve haver pessoas que gostam muito de dançar e outras que devem estar a dançar. Tenho imenso medo dessas generalidades.
1: Ok. Mas, por exemplo, os países africanos, todos eles adoram dançar, não é?
4: É outro mito.
1: Achas?
4: É outro mito.
1: A ideia que eu tenho é que todos os africanos adoram dançar. Todos.
4: Sim.
1: Não, é mito.
4: Acho que é mais um mito.
1: Também. Onde é que tu andaste? Em que países africanos é que andaste?
4: Eu vivi mesmo em Angola e em Moçambique. E depois visitei imensos países, não é para dizer, vezes em trabalho. Estive em, creio que, 22 países africanos.
1: Bem. O que é que trouxeste aí?
4: Trouxe experiências. Bom, já teve algum. Trouxe um conhecimento sobre uma realidade africana que poucas pessoas conhecem, que muitas pessoas desconsideram e sobre a qual existem imensos mitos e, sobretudo, existe uma ideia completamente falsa e injusta relativamente ao que é o continente africano em toda a sua diversidade. Porque, como a Europa é diversa, o continente africano também é diverso e provavelmente até mais diverso do que a Europa. Mas então, depois dos últimos 20 anos, a situação é absolutamente extraordinária, quer do ponto de vista político, há hoje muito mais democracias do que havia há 30 ou 40 anos, do ponto de vista da criação científica, é absolutamente inacreditável o que está a acontecer, até porque acontece muito com os africanos, e não só, mas com os africanos acontece que se apropriam de tecnologias europeias e americanas e as transformam a seu bel prazer, conforme as suas necessidades. E o telemóvel, por exemplo, foi um instrumento fundamental para o desenvolvimento africano. Qualquer pessoa que tenha um telemóvel tem muito mais possibilidade de arranjar trabalho, de convidar amigos, de organizar manifestações, enfim, toda uma série de atividades sociais e culturais e políticas que antes do telemóvel não existiam. E eles próprios criaram formas de utilização do telemóvel completamente inovadoras e bastante imaginativas. E neste momento, do ponto de vista científico, há hoje trabalhos notáveis que são publicados nas grandes revistas científicas. Há uma criação artística absolutamente incrível. A prova de que no domínio das artes visuais, por exemplo, são potências regionais, a que tu tens hoje colecionadores, diretores de museus norte-americanos, canadianos, europeus, a deslocarem-se às feiras de Joanesburgo, de Niterói, de Marrocos, de Nigéria, para ver o que está a acontecer e trazerem, comprarem, encomendarem obras que antes não eram conhecidas. O fenómeno da moda, por exemplo. Hoje a moda europeia está a imitar algumas figuras e alguns tecidos e alguma produção da moda de alguns países africanos.
1: Curioso. Já agora, sei que tu foste convidado pelos presos da prisão central de Bogotá, que gerem a biblioteca prisional. Como é que foi essa experiência?
4: Foi uma das experiências mais fortes da minha vida, para a qual eu não estava minimamente preparado. Todos os anos em Bogotá, a Feira do Livro de Bogotá faz um acordo com a prisão central de Bogotá, onde estão a maior parte dos criminosos e de alto risco, e os presos de prisão de Bogotá, que gerem a biblioteca de Bogotá, escolhe um autor que vá lá falar, que vá lá fazer um seminário. A mim escolheram há 3 anos, 4, não me recordo, para ir falar, e eles escolheram o tema que era a questão do colonialismo e os museus na América Latina. E todo o processo já foi surpreendente, porque haviam de escolher a mim e porque é que haviam de escolher este tema, que não é propriamente o tema que estás a ver, que os presos de uma prisão voluntária. Tudo aquilo, eu depois vim a saber, foi preparado durante meses, eles leram o livro.
0: Bem.
4: Eles discutiram o livro, eles tomavam notas sobre as perguntas que iam fazer, todos foram para a sala de aula com um livro cheio de perguntas, mas o acesso foi das experiências mais difíceis e ao mesmo tempo sofredoras, porque eu passei por 5 portas de ferro, vários guardas, fui cheirado pelos cães, fui...
0: Não podias entrar com o telemóvel?
4: Não podia entrar com o telemóvel, tive que mudar de roupa até chegar à sala dos, onde estavam os prisioneiros, que é a biblioteca.
0: Logo em si é logo uma experiência, não é?
4: Já é uma experiência fortíssima, uhum. E começas a ter consciência do que é estar preso. Alguns deles com 10, 20, 30 anos. E depois, na sala, tinha 2 pessoas, a prisão é mista, portanto, tinha homens e mulheres, e tinha 2 homens que me faziam perguntas duras, absolutamente sem qualquer condescendência. E perguntava-me as coisas mais difíceis. Foram os alunos mais difíceis que eu tive na vida.
0: Bem,
4: para responder.
0: Não estavas nada à espera.
4: E portanto fui lá respondendo, dizendo que estava aqui. A primeira pergunta que me fizeram foi: porquê é que está aqui? E eu disse: porque os senhores me convidaram, e os senhores estar aqui. Mas poderiam ter vindo, o que é que veio aqui fazer?
0: Isso é verdade.
4: E depois havia uma personagem que estava na sala, que era um capitão, que de alguma forma era responsável por aquelas pessoas, que no fim citava o Nietzsche, o Habermas e uma série de autores de filosofia, e me disse: esta sala existe porque eu quero que estas pessoas, quando saiam daqui, estejam atualizadas em relação ao mundo que vivemos. Eles, estando aqui, já pagaram por aquilo que fizeram, mas eu quero que eles não sejam lá fora uns estranhos que não conhecem o mundo. Portanto, foi uma experiência, de facto, bastante... forte.
0: Já agora, deixa-me fazer-te aqui uma pergunta. Tu já foste programador por diversas vezes. Não sentes que o programador, na era da inteligência artificial, na era das redes sociais, pode vir a ser substituído por um algoritmo?
4: Pode. Há rádios que já fazem isso, não é?
0: Não é o caso desta.
4: Felizmente não é o caso dela.
0: Mas pode
4: fazer. Não,
0: isto é um centro cultural ser, como direi, programado por um algoritmo. Isso é uma realidade já do presente?
4: Eu acho que é possível que isso aconteça. Acho pouco interessante, acho absolutamente desinteressante, porque o centro artístico ou cultural não vive só do programador, vive dos públicos. E os públicos são que estão sempre. Há um triângulo numa atividade cultural ou artística, que é o programador ou o diretor artístico, são os públicos e são os artistas. E tem que haver equilíbrio entre estes 3 pontos do triângulo. Quando um deles falha, neste caso não diria que seria um falhanço da inteligência artificial, mas seria com certeza algo de absolutamente inesperado para os públicos e para os artistas, creio que esse equilíbrio não seria muito estável.
0: Já agora, como é que vês a distribuição da cultura e o acesso a ela no território português? Nas pessoas que vivem no litoral, no interior, norte, sul, está equilibrado esse...
4: Não está de todo. Não está de todo, mas... Há várias questões, todas elas muito complicadas. Primeiro, o país é pobre. Vamos partir desse princípio. E, portanto, não há... apesar de haver já vários centros culturais, redes de teatros e teatros, redes de museus, aquilo que estas redes e estes equipamentos fazem é muito pouco em relação ao que deveriam fazer. Sendo que há outra coisa, antes de chegarmos aí aos equipamentos, que é a necessidade de ter públicos, a necessidade de os formar, esses públicos, e a necessidade também de formar os artistas ou os cientistas que intervenham nesses centros culturais ou nesses centros artísticos. Porque senão as coisas não funcionam. Ora, tudo isto demora imenso tempo. Não basta pôr uma série de equipamentos para o país, porque o que acontece de uma forma geral é que na maioria dos casos, provavelmente serei injusto com alguns, são os presidentes da Câmara, os presidentes da Cultura que programam. E isso, na verdade, não é muito... Já é de um enorme amadorismo e depois, por outro lado, o que as pessoas fazem de uma forma geral é tentarem o máximo com o mínimo de meios financeiros, meios humanos. E, portanto, a coisa acontece de uma forma realmente muito pobre, muito interessante. Ainda assim, há lugares onde estão a acontecer coisas interessantes. Depois, naturalmente, mas isso é uma tradição que vem desde a nossa Idade Média, não é? Sim. Lisboa e Porto têm os equipamentos por excelência porque são as duas cidades mais importantes, onde existe dinheiro, onde existem públicos, onde os artistas residem, ou se não residem, passam por lá, e onde existem os grandes equipamentos que albergam a possibilidade de haver programação intensa, de qualidade e internacional, que também é importante.
0: Ouvintes da Provaral, queremos que basicamente façam aqui uma intervenção neste programa para dizer o que é que pensam da atividade cultural do nosso país, como é que ela está distribuída, como é que a veem no sítio onde vivem. Será que vivem nas grandes urbes? Será que vivem fora delas? Como é que entendem a cultura e o momento atual? É isso que queremos saber. O nosso convidado de hoje chama-se António Pinto Ribeiro e acaba de editar este livro que se chama justamente O Poder da Cultura.

0: Estamos de volta com o nosso convidado de hoje, António Pinto Ribeiro, autor do livro O Poder da Cultura. Encontrei a frase que há pouco eu queria dizer e que estava aqui perdida no meio das minhas notas. Este título é retirado de uma placa numa livraria francesa, cá está, com 750 habitantes. É a Vila de Becherel, é assim, que basicamente tem 18 livrarias ali. Naquele espaço de 750 habitantes faz-me quase lembrar aqui
1: Óbidos,
0: não é?
1: Sim. Óbidos foi, não digo imitar, mas de alguma forma
0: Inspirou-se. Ok. E a frase que tem lá na placa é esta: a cultura é cara, experimentem a ignorância.
1: Eu acho que diz tudo, não é?
0: É uma ótima frase, adoro a frase.
1: Eu acho que nas reuniões dos conselhos de ministros de qualquer governo, não só necessariamente deste,
0: deviam ter esta frase também.
1: Ou então a ministra da Cultura, devia aparecer com um cartaz.
0: É ótimo, a cultura é cara, experimentem a ignorância. Já agora, e como é que vês então o populismo?
1: O populismo está a parasitar-nos, não é?
0: Tu dizes que ele usa muito a TV generalista, os tabloides, a emotividade direta para construir uma visão do mundo sem mediação crítica, não é? As redes sociais, mas aqui não diz isso. Como é que tu vês?
1: O populismo acontece, entre outras razões, por falta de mediadores. O facto de não teres, por exemplo, hoje crítica de espetáculos. Teres poucos editoriais ou poucos artigos científicos nos jornais e nas televisões. O problema da falta de memória e de uma falta de política de memória, que eu acho que é das coisas mais terríveis que nos está a acontecer, para o qual as redes sociais contribuem muito, e também aquilo que é uma linguagem banal e pouco exigente e o vocabulário muito reduzido. Não por acaso os Estados Unidos são hoje um exemplo de um populismo absolutamente terrível. E de imediato a gente olhamos ou ouvimos o que o presidente dos Estados Unidos quando fala e percebe-se que o vocabulário dele não deve ter mais de 200 palavras. Isto é significativo, ou seja, não é...
0: Penso que estás a ser otimista.
1: Talvez, se calhar. Ou seja, a capacidade de expressar um pensamento, a capacidade de comunicar algo mais do que uma criança de 5 anos é capaz de fazer, a incapacidade de criar conceitos, é algo que contribui necessariamente para o populismo. O populismo apresenta-te uma linguagem com respostas muito simples e imediatas. Não te obriga a pensar, é tudo muito feito na base da emotividade primária e básica. E, portanto, quer depois repercutir através das redes sociais. O nível de exigência que hoje as nossas sociedades têm, nas escolas, nos mídias, nos nossos grupos sociais, entre os nossos amigos, está a diminuir bastante. Eu acho que isso revela uma enorme pobreza de espírito e uma enorme pobreza, naturalmente, das sociedades, das comunidades, e, portanto, tem como consequências que o populismo vá ocupando esses espaços que vão diminuindo.
0: Falas muito da memória.
1: A memória é absolutamente... Não há uma sociedade sem memória, não há um futuro sem memória. Não há sequer a capacidade de comunicar com os outros sem memória. E a memória deve ser trabalhada. Um dos nossos problemas maiores em termos de sociedade, em termos de políticas culturais, foi não termos uma política de memória durante os últimos 50 anos. Ou seja, por tabu, por medo de confrontar com a história passada, que era dolorosa, nós fomos encobrindo, criando uma amnésia. E essa amnésia está hoje a ter imensas consequências muito, muito, muito negativas.
0: É, mas os nossos ouvintes não têm amnésia e querem entrar em cena. A Irina é a primeira a dar exemplo.
2: Eu queria saber o que é que o convidado acha de agora. O que eu sinto é que os teatros estão sempre cheios, mal aparece um espetáculo que queremos ver, já estamos a comprar bilhetes agora para setembro, nem sabemos se vamos estar cá no fim de semana, mas compramos já, e ao invés, vou muito pouco ao cinema, porque dou sempre preferência ao teatro, e não sei se é porque há aquela coisa de um dia, o cinema pode ser que veja em casa, apesar de ser uma experiência coletiva, pronto, em casa vejo na mesma... Ou se encontrei outras ideias, porque é que agora os teatros estão sempre cheios e eu cresci a ouvir que as pessoas não iam ao teatro.
1: Irina, obrigado pela pergunta. Eu não tenho a certeza se os teatros estão sempre cheios, a que teatros é que nós estamos a referir. Porque há teatros que estão cheios e há teatros que estão muito pouco cheios. Também depende da dimensão do teatro. Um teatro com uma pessoa está lotado, sempre. Um teatro que tenha 1000 lugares é mais difícil lutar. Ainda assim, é um bom sinal que esteja. E depois, dentro do teatro, existem muitos géneros. Há géneros, a comédia, o stand-up.
0: Os musicais agora estão muito em voga.
1: E, portanto, aí acredito que sim, são formas de entretenimento legítimas e importantes. Não creio que isso aconteça em relação a todos os teatros, a minha experiência não confirma isso. Por outro lado, é verdade que há pouco cinema, pior do que haver pouco cinema, são as salas que vão desaparecendo. Nos últimos anos apareceram 50 salas no país. Isso sim, isso tem com certeza outras razões que não apenas o streaming. O streaming deve ter contribuído.
0: Mas essa deve ser a principal, não?
1: Eu tenho uma história para contar. Sou professor universitário e, portanto, de quando em quando dou uns seminários. E dava um seminário num doutoramento em História da Arte, que é uns anos. Porque o primeiro dia perguntamos sempre o que é que faz, o que é que fez, qual foi o último espetáculo que vi, a última vez que fui ao cinema, e fui perguntando isto, aquilo. E uma aluna disse: "Uma professora, nunca fui ao cinema." E eu fiquei espantado e pensei: "Nunca fui ao cinema, mas nunca vi um filme." "Sim, sim, eu vi um filme. Eu vejo filmes na minha casa, no computador. E quando não gosto, ando para a frente." E eu disse: "Está bem, então vamos fazer uma experiência." Então organizei uma excursão com a turma toda e fomos ao cinema. Fomos ao Nimas. Por mero acaso, porque eu não escolhi o dia, tinha que ser aquele dia que dava aula, apareceu um filme de Marie Duras. Eu acho que esta história é muito significativa. E a aluna, que foi a primeira vez que entrou numa sala de cinema, teve um ataque de pânico.
0: Porquê?
1: Porque eu estava às escuras numa sala, porque o ecrã era muito maior que o computador, porque ela estava com outras pessoas dentro da sala e não controlava o filme, a narrativa do filme. E saiu da sala, e eu percebi, porque ela estava, de facto, em pânico, porque foi um confronto tal como outra realidade, que achei que é significativo do que se passa em relação ao cinema.
0: Muito, muito curiosa essa história.
1: Não, foi uma história tudo, é? Vindo de uma aluna universitária, doutoramento em História da Arte, e, portanto, dirias: "Ah, não, são historiadores da...
0: Sabes que há toda uma geração que vê e ouve, por exemplo, podcasts no dobro da velocidade. Possivelmente esta conversa, para muitos adolescentes, esta velocidade é lenta. Porque estão habituados a ouvir os podcasts com uma velocidade maior. Mas isso também começa já a acontecer com séries e com filmes, em que tudo é quase ao dobro da velocidade, para que possam consumir mais coisas. E não só, porque okay, já estão habituados a essa velocidade. Isto, a forma como nós falamos, pode ser lenta.
1: Mas isso, voltamos à questão
0: será
1: inicial. Será a questão inicial de que falávamos logo no princípio, de uma redundância.
0: Sim.
1: Que tem a ver com o consumismo. Ou seja, porque é que elas ouvem com o dobro da velocidade? Para poderem ver mais. Para poderem ouvir mais.
0: Sim, sim.
1: Para poderem ir a seguir a ver outra coisa. E, portanto, uma espécie de ditadura da velocidade impôs-se. Impôs-se. Não há ganho no fundo disso, porque o que é que fica destas várias podcasts vistos a uma velocidade dupla daquilo que devia ser? O que é que fica? Acho que, do meu ponto de vista, fica muito pouco, porque exige, quando ouves um podcast ou quando vês um filme, exige que aquilo que te faça algum eco. Não é? Que não pode ser, até pode não ser no imediato, não é? Já nos aconteceu a mim, aconteceu a ti. Tu um dia vês um filme e dizes: "Ah, que coisa, isso não tem graça nenhuma, não sei o quê." E passado uns meses, uns anos, o filme aparece e percebes que naquele dia não estava suficientemente atento ao filme para poderes entender. Quem vê estes podcasts, ouve este podcast e vê estes filmes dessa velocidade, naturalmente não está disponível. Consumiu aquilo, mas não está disponível.
0: Há uma pergunta que tu fazes no livro, que é esta: ser feliz é imoral? queres responder aqui? Queres dizer porque é que eu faço?
1: Era uma provocação.
0: Porque tem a ver com a cultura da depressão que o século XX, de certa forma, trouxe.
1: Sim, alguma componente de as atividades culturais e atividades artísticas têm também o dever, e faz parte da sua própria natureza, de nos inquietar e às vezes serem trágicos e às vezes nos colocar numa situação de inquietação, triste, não é? Já vimos filmes em que ficamos tristes, já vimos canções em que ficamos tristes. E isso não é só normal que aconteça, é também importante que aconteça, porque faz aparecer de nós outro lado que, a maior parte das vezes, para a maioria das pessoas, está escondido. O que aconteceu a determinada altura foi que eu via um conjunto de espetáculos, de filmes, enfim, de canções, que todas elas eram, para trazer uma linguagem muito juvenil, muito down. E de repente disse, mas o que é que não hei de ser feliz também ver isso? E hei de ter a Paula Rego em casa, ou hei de ter um pintor angustiado na minha sala de jantar? Ou porque vejo uma, ou ouço uma música que seja particularmente melancólica? Mas pronto, acho que isto faz parte.
0: Deixa-me aqui colocar o Mário.
3: Olá, boa tarde, Alvin e convidado. Bem, eu acho que a cultura é essencial, mas acho também que a maior parte das autarquias não está disposta e não está virada para a cultura. Ou seja, a cultura não é tão cara quanto eles dizem ser, porque quase todas as câmaras municipais têm infraestruturas montadas e algumas muito bem montadas com serviços educativos em São Ano. Vai daí que a articulação entre as câmaras e as escolas, do meu ponto de vista, não é a melhor. Eu sou professor de artes e já fiz algumas propostas, porque para além de ser professor de artes, sou artista e conheço bem o mundo da arte contemporânea, por exemplo. Já fiz algumas propostas para diretores culturais e para presidentes de câmara, o qual dizem que não é viável, mas não é uma questão monetária. É dizer que não há públicos. Pois, não há públicos. Se não levam aos meninos das escolas, nem os de artes lá vão, porque não há ofertas. Muito mal nós estamos. Um abraço, Mário Almeida.
1: Mário, muito obrigado pela sua intervenção. Eu creio que não podemos generalizar, ou seja, é um facto que uma grande maioria das câmaras municipais desconsidera aquilo que chama a cultura. E sobretudo a cultura artística e sobretudo a cultura contemporânea. Ainda assim, dizem os estudos sobre sobre investimento nas atividades culturais, os investimentos das câmaras municipais no seu todo é muito maior do que do Ministério da Cultura. De uma forma geral, 10% dos orçamentos das câmaras municipais são para a cultura e, ao contrário do que acontece, como é sabido, no Ministério da Cultura, não é só de agora, mas vamos olhar essa parte. Agora, é muito diferente. Uma coisa é uma atividade numa determinada câmara que é suscetível de apoiar as atividades culturais, que está disponível para isso, que tem pessoas capazes, conhecedoras, que investem nisso. Outras câmaras, que é exatamente o contrário, porventura nem sequer terão algum responsável para a atividade cultural. Há outra coisa que diz, com a qual eu estou completamente de acordo, que é importante formar públicos que se habituem a situações minoritárias, ou seja, uma atividade cultural maioritária começou sempre por ser minoritária. E isto é um processo longo, é um caminho longo, para o qual nos fazem falta mediadores. Mediadores que são jornalistas culturais, mas também mediadores que são os serviços educativos ou culturais, que são as pessoas vizinhas das pessoas que vão ver esses espetáculos e que os aconselham, e que são, é muito caro, muitas vezes também, excelentes professores que nós temos em algumas escolas. Mas eu aproveito para dizer, para querer diferenciar, nós falamos de cultura assim de uma forma geral, e na verdade nós não sabemos muito bem o que é que estamos a falar quando estamos a falar de cultura. Eu prefiro utilizar o termo sistema cultural, porque sistema cultural engloba o quê? Engloba o Mário como educador, como do professor, engloba a sua escola, engloba o museu, engloba as companhias de teatro, engloba as pessoas que fazem a produção, engloba os jornalistas, engloba as obras que estão todas associadas. É um sistema muito mais complexo. E daí, muitas vezes, isso é que chamamos de cultura falha, porque o resto do sistema falhou todo. E como falhou todo, a última parte, ou a extremidade, ou pelo menos um dos aspectos mais visíveis daquilo que chama a cultura, não teve a sua consequência, a sua realização, porque o resto do sistema cultural falhou. O nosso problema fundamental em Portugal é do sistema cultural que não está a funcionar, não é homeostático.
0: Já te vou perguntar sobre a tua opinião com a universidade, não é? O título é A Universidade contra a Cultura, se promete. As escolas e também esta ideia de que a cultura pertence a uma elite, ou que a cultura contemporânea é elitista. Tu dizes que é uma falsidade fabricada por quem não conhece os circuitos reais das artes. Já aqui o vais justificar, mas antes disso, a Irina ataca de novo.
2: O Joaquim também quer dizer uma coisa, afinal.
4: Eu gosto de ir ao Museu dos Quadros e o melhor pintor que eu acho é o Picasso.
2: E eu quero polemizar um bocadinho, o que é. É verdade que os teatros mais comerciais, espetáculos, mais stand-ups estão sempre cheios, mas também está sempre cheio, esgotadíssimos, a Catarina e a Beleza de Matar Fascistas e outro tipo de peças deste género. E eu acho que neste tipo de espetáculos de teatro também há muito a ideia da resistência, as pessoas vão sentir-se quase aconchegadas em algum tipo de resistência política e que encontram hoje, às vezes, só no teatro.
1: É verdade, Irina, acho que esse é um bom exemplo de uma atividade que gerou quase um movimento de contestação e pelo qual ao qual os públicos acederam. Mas há outras companhias de teatro e grupos de teatro que são combativos e resistentes e que não têm esse sucesso que esse teve. Porque nestas coisas eu não vou polemizar muito mais consigo, porque não temos tempo, embora seja um prazer, mas há mecanismos de divulgação e há mecanismos de marketing que também ajudam a que uma peça tenha mais público ou menos, conforme a eficácia desse marketing.
0: Já agora, deixem-me colocar uma outra mensagem, esta da Silvia Cassiano.
5: Olá, Bravoral, olá, Alvinho, olá, ao convidado. Olá. Então, a cultura é o que nos faz diferente dos demais animais, porque se não éramos todos chimpanzés aqui, só comíamos, procriávamos e não fazíamos mais nada. Até porque, se repararem, uns mais do que outros, todos nós trabalhamos 8 horas diárias, enfim, uns naquilo que gostam, outros em que não gostam, mas a finalidade é sempre ganhar dinheiro para ter uma vida confortável, e nessa vida confortável inclui-se sempre cultura, ou seja, nem que seja para ir a um espetáculo, para ir a um concerto, para ir ao cinema, para jantar fora e ir a um restaurante diferente, numa cidade diferente, cultura. Cultura, a cultura move mundos, a cultura educa, e sem cultura somos só um bicho animalesco que eu temo que a humanidade esteja hoje em dia, desculpem lá que isto está cheio de lombas, estas estradas também, isto é mais outra, que eu temo que a humanidade esteja a caminhar para isso. Em sermos animalescos, sem cultura, com frases precárias, respostas mínimas e sem racionalidade. É isto. Eu hoje inspirei-me. Beijinhos!
0: Estavas inspirada, de facto. Irina e Silvia Cassiano, já vais responder à Silvia, mas antes disso, uma mensagem que nos chega por escrito do nosso ouvinte, Daniel Bravo. Ele diz: olá, Provaral, Lagos felizmente tem cada vez mais cultura, mas acho que falta a ligação entre a cultura, a cidade e a população, incluindo os turistas. Acontecer é o mais importante, só falta saber passar a mensagem. Obrigado, é bom programa. Isto vai de encontro àquela ideia de reforçar os públicos e criá-los e apostar neles, não é?
1: E mediar e não desistir e saber que hoje podes ter
0: haver dinheiro para marketing.
1: Pode ser duas pessoas num espetáculo, mas se persistires, podes vir a ter a sala cheia.
0: Queres responder à Sílvia?
1: Quero responder à Sílvia, porque tem um bocado, tem bastante a ver com aquilo que eu tentava explicitar anteriormente, que é o que é que nós falamos quando falamos de cultura. E a Sílvia meteu muitas coisas nesse, nesse saco.
0: Rápido, a Sílvia.
1: Nesse saco, e fez bem a meter, mas agora permite-me desconstruir duas razões. Primeiro, há animais que têm práticas culturais, por exemplo, as abelhas e alguns primatas. Portanto, evidentemente que são transmitidas.
0: O que é que fazem as abelhas? Bom, as cinema todas juntas?
1: Não, organizam-se de forma muito elaborada e particularmente hierarquizada.
0: Okay.
1: E produzem mel, não é?
0: Portanto, sim, sim, é verdade.
1: Têm... Mas eu gostava de voltar um pouco ainda atrás para dizer o seguinte. A ideia que nós temos de que a cultura diferencia o homem dos animais só em parte é verdade. A ideia de que a cultura é algo que nos diferencia de seres menores ou de pessoas sem cultura é também mais um mito. Nós pensamos, foi a modernidade, a partir do século XVI, que inventou a cultura como algo que não só se sobrepunha à natureza, como mais do que isso, dominava a natureza. E assim, ainda estamos hoje como herdeiros disso. Acontece, porém, que há organismos e há organizações e há comunidades, chamadas comunidades do pensamento ameríndio, que é o pensamento dos índios da América do Sul, de alguns do Canadá e dos Estados Unidos, e alguns pensamentos africanos, em que essa distinção não existe entre cultura e natureza, e mais do que isso, a própria de termo cultura e natureza não existem, porque estão de tal forma numa simbiose que a dimensão humana é ela, simultaneamente, nos nossos termos, cultural e natural. Por exemplo, muitas das tribos não querem ter museus, porque isso faz com que, de alguma forma, houvesse uma distinção entre o exterior e o interior do homem. Ou seja, há esta... Depois, com o desenvolvimento desta cultura da modernidade, veio a tecnologia e veio tudo isso, e isso cada vez mais acabou por menosprezar a ideia de que a natureza... veio menosprezar essa ideia da natureza como algo de secundário, desinteressante. Agora há uma tentativa de recuperação através da ecologia, do ambientalismo, mas no fundo isto é uma forma, de alguma forma, habilidosa de tentar reencontrar a natureza, quando na verdade nós somos, até pela dimensão emotiva e animal que faz parte, somos simultaneamente natureza e cultura.
0: Uma ideia aqui ficou: a banalização do mal não começa com Hitler, começa com a telenovela. Quando uma guerra vale tanto quanto um concurso de caniches no noticiário, a capacidade de diferenciar, base da ética, destrói-se.
1: Absolutamente.
0: Não temos mais tempo. Olha,
1: está muito tocado aqui a 10 anos.
0: Sim, podes voltar. Demoramos quase 20 anos a nos encontrarmos aqui na rádio. Estava convencidíssimo que já havíamos falado. Pelos vistos não, mas gostei muito de estar contigo e de debatermos aqui a cultura, com os nossos ouvintes também aqui darem a sua opinião, de recordar que amanhã o tema será totalmente diferente. Hoje tivemos António Pinto Ribeiro, que nos confidenciou que gosta de dançar. Possivelmente António Pinto Ribeiro nunca terá dançado ao som do nosso convidado da manhã, o DJ Carlos Manassa. É mais underground. Não sei porque não te estou a ver. Mas vai ser bom. Obrigado, António, por teres vindo.
1: Obrigado.
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Muito boa noite e sejam bem-vindos à peregrinação habitual nas noites da RTP Antena 3, sessão de defeitos especiais, edição de 13 de maio para todo o mundo e também para a covadaria em antena3.rtp.pt. Os chutes e pontapés com a Ave Maria e mantendo a data, mantendo a língua, mas mudando a maneira e a celebração, o fim da escravatura e o bembé do mercado de Santo Amaro no Brasil, no estado da Bahia, em 13 de maio. São as noites do Norte, de Caetano Veloso. Sejam então uma vez mais bem-vindos. Fiquem por aí. Vai, vai.

gravado em Los Angeles, com produção de Mário Caldato Júnior, aí está The Other Side. É o mais recente disco de Seu Jorge. Quando Chego, traz a voz em jeito de encantamento de Marisa Monte. Lá atrás também Caetano Veloso, ele que se prepara para regressar ao nosso país. Dois concertos, um no Festival Koala e ainda este mês também passagem pela Super Boca Arena no Porto. Ainda pelo Brasil, mas num salto até Londres, é na capital inglesa que se estabeleceu o Momo. Tum Tum Tum será o novo disco, onde vamos contar com Marcos Val e também Nina Miranda. O primeiro avanço para o novo de Marcelo Frota é este Egum Eu.

sequência Made in Brasil com o Momo primeiro, depois direto a marcha atrás, Eli Mateus com Mais Crioula, 1975, do mesmíssimo ano, uma imersão na fase racional de Sebastião Rodrigues Maia. Tim Maia do Brasil com Rational Culture, numa altura em que o impensável, ou pelo menos o pouco provável, aconteceu, ou seja, os três discos da fase racional de Tim Maia vão finalmente ser reeditados, eles que trocavam ainda hoje de mãos entre colecionadores a preços proibitivos, três registros de Tim Maia depois de este se ter juntado a um culto que acreditava na imunização racional e na vida extraterrestre. Dois anos em que Tim Maia deixou o seu habitual triatlo, deixando de beber, fumar e cheirar, e terá perdido exatamente dois anos. Volta à produção contemporânea agora, DJ Premier and The Alchemist for the Gig.

Estamos de regresso a 1993 e ao seminal Reaching, A New Reputation of Time and Space, disco com referência dupla para os Digable Planets, por um lado o gerúndio usado em inúmeros discos de jazz de Art Blakey e Miles Davis, e também uma referência ao universo do realismo mágico de José Luís Borges. Ouvimos Where I'm From e De Onde Eu Sou, para a frente é que é o caminho. Keep On Holding On é Galeano.

Última curva na emissão de hoje de Defeitos Especiais. Fizemos uma visita os Wrong Way Up, uma dupla que chega da Austrália, com um carinho especial pelo Afrodisco Vintage, de nomes como William Money Agora ou Las Lijado Sisters. Do What You Like é um dos temas que encontramos na estreia em Totally Right, um disco que chegou com a marca da inglesa Soundway Records. Michelle Davis and the True Tones para a última de hoje com Soul Woman. Depois das 9, Zilda Sanz traz Pontos de Luz à 3. Nós regressamos amanhã depois das 8. Boa noite.

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primeiros pontos de luz hoje com Anadolu e Marie Cloque no álbum Manivelle. É o segundo que editam em conjunto, saiu já este ano. Ouvimos então Rentrer à la Maison. Hoje é quarta-feira, por isso temos o Lado A Lado B, hoje com novidades. Rui Miguel Abreu vai falar de Cocai, o que nos vai levar ao idadismo, e também um exemplo de música que não passa na rádio, hoje com o centenário Marshall Allen. Para já, produção nacional, este é Mané Fernandes em Compota de Uva Americana. Fiquem por aí, boa noite.

Música da América a acender pontos de luz. Ainda ouvimos Long For de Anisha Kim e Tony Seltzer. É uma faixa do EP Purity. Agora vamos até ao Reino Unido com os Salt em Good Things Come After the Pressure.

canções sobre pressão ou sob pressão até acender pontos de luz. Primeiro foram os Salt em Good Things Come After the Pressure, agora Pressure de Jill Scott. Já vamos ao lado B de Rui Miguel Abreu, hoje com Cocai. Até lá ficamos com a remistura de Joe, das Redoma, para Entretanto, de Minas e Mr.

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1: Lado A. Quarta-feira é dia de recebermos novamente Rui Miguel Abreu no Lado A, Lado B, hoje com novidades. Olá, Rui Miguel, como estás?
2: Alô, alô, alô, Isilda. Tudo bem deste lado?
1: Olha, quem é Cocai?
2: Olha, boa pergunta. O Cocai é um artista que eu vi pela primeira vez em palco há um par de anos, se a memória não me falha, em Guimarães, no Festival Guimarães Jazz, a acompanhar o Ambrose aqui no Mucir, um dos melhores músicos da modernidade do jazz americano, alguém que até tem criado uma linguagem muito particular que cruza o jazz com a música erudita e o hip-hop, pois claro. O Cocai é um improvisador, um rapper, à falta de melhor termo, um deezer, um declamador que já tem uns valentes anos de carreira, e que é uma pessoa que tem vindo a fazer um trabalho para questionar o lugar de homens de idade mais avançada no seio desta cultura, porque de alguma maneira o hip-hop vendeu
1: uma ideia de juventude, hip-hop,
2: digamos assim, uma ideia de eterna juventude, que há uma espécie de prazo de validade para se ser rapper, e que um rapper com 40 anos já não será uma coisa muito normal, ou com 50 anos, ou algo que valha. Claro que tanto nos Estados Unidos como, obviamente, agora também em Portugal, nós começamos a ter alguns artistas que já têm longas carreiras por trás e, portanto, já

0: O tempo passa, não é?
1: Muitos anos em cima, exatamente. E a questão é sobre o que é que se rima aos 50 anos, certamente, diria eu, sobre coisas bem diferentes daquelas sobre as quais se rima quando se tem 20 anos, não é? O Coquet tem feito esse trabalho, essa introspeção e esse trabalho crítico do que é a voz de um MC americano no século XXI, em 2026, sobretudo na América, tal como hoje a conhecemos. Uma das coisas que ele fez foi, lá está, acercar-se de uma certa vanguarda do jazz norte-americano. Já citei aqui o nome do Ambrose Akinmusier, mas também da Terry Lynn Carrington ou do Nate Smith. Enfim, ele tem pisado o palco com uma série de grandes músicos, uma série de grandes improvisadores que o chamam como um igual, e isso é uma das coisas que eu considero muito interessantes. Ou seja, a voz dele não existe em palco num concerto desta natureza como uma espécie de um acessório ou um complemento, mas ele é um músico, um solista, um improvisador em igual plano com um trompetista, um saxofonista, com o que seja. E eu acho essa ideia da inclusão de quem vem desta raiz hip-hop num contexto jazz, a partir dos seus skills enquanto improvisadores, uma ideia muito, muito, muito, muito interessante mesmo. O Coquet lançou o ano passado um belíssimo disco gravado ao vivo no Big Ears, que é talvez um dos maiores festivais de jazz do mundo, uma espécie de montra para a vanguarda desta cultura, onde muitos outros festivais de jazz, incluindo alguns portugueses, vão beber ao nível da programação, vão lá ver coisas que depois são apresentáveis em cartazes fora dos Estados Unidos, e certamente isso acontece com Portugal. E o Coquet gravou um disco ao vivo lá, o que é logo de si uma coisa muito invulgar, porque rappers a gravarem discos ao vivo são raros, porque lá está, é visto como uma arte de estúdio, não como, uhum, se calhar tanto como uma arte de palco, digamos assim. E ele tem vindo a questionar lá essas diferenças, esses dogmas, essas regras, digamos assim. E agora acaba de lançar um disco que tem uma ligação ao Mas Keith,
0: Sarah Creative Partners,
1: do Sarah Creative Partners, precisamente. Foi gravado no estúdio dele, uhum. E sendo que, tal como uma série de grandes génios reconhecidos do jazz, o Coquet é ele próprio um Guggenheim Fellow, ou seja, alguém que já ganhou um subsídio, um prémio, que existe somente para que estes artistas possam continuar a desenvolver a sua arte, que possam continuar a criar. Este novo projeto que ele acaba de lançar está disponível no Bandcamp, por exemplo, que se chama An Eponymous Joint. Tem apoio da Guggenheim Foundation, o que já nos diz algo sobre o tipo de artista de que estamos a falar. Gosto muito. As notas de lançamento do disco dele são da autoria de um dos meus jornalistas / escritores favoritos, o Marcus J. Moore, que tem feito um trabalho extraordinário a documentar tanto o universo do hip-hop como o do jazz mais avançado. Escreve para várias publicações, incluindo, por exemplo, o New York Times. É ele que assina as notas de lançamento deste disco. E, enfim, eu já deixei aqui uma série de grandes recomendações, até Lynn Carrington, o Ambrose Akinmusier, o Omas Keith, o universo Guggenheim. Portanto, são tudo coordenadas a que nos podemos agarrar para justificar um mergulho na obra do Coquet.
0: Antes de deixar ir embora, queria só fazer aqui a nota de que é interessante ver que as questões do idadismo, que normalmente, uhum, são bastante mais cruéis com as mulheres, também são levantadas por homens e em contexto musical. O idadismo acho que é comumente aceito como um dos problemas da sociedade atual, não só pela segregação que faz dos mais velhos, como também a que faz dos mais novos. E acho que
1: existe para os dois lados.
0: É verdade. E acho que devíamos perder algum tempo a pensar nestas coisas de ser demasiado novo para ou ser demasiado velho para, porque acabam por, além de criar muitas vezes problemas psicológicos e de aceitação social acabam também por limitar muito a criatividade, acho eu, porque as pessoas acabam por desistir de fazer coisas por estarem convencidas de que esses preconceitos são verdadeiros.
1: Exato. Acham que já passaram de prazo, mas nem os artistas são como os iogurtes, nem...
0: E nem o prazo de validade dos iogurtes é para ser levado à letra, porque hoje em dia há que fazer a distinção entre consumir melhor antes de ou consumir até ao dia tantos. Mas acho que é uma questão que é importante refletirmos, e é importante também os músicos comecem a falar dessas coisas. O idadismo é de facto um problema nos dias de hoje e pesa sobre os mais novos e sobre os mais velhos. Rui Miguel, segunda-feira. Conto contigo.
1: Com outras questões profundas para pensarmos enquanto ouvimos alguma música.
0: É o que acontece sempre, Rui Miguel, nem precisas te esforçar.
1: É verdade.
0: Até lá.
1: Até lá. Obrigado, Isidro.

Cocai no lado A, lado B de Rui Miguel Abreu, do lado An Eponymous Jaunt, ouvimos agora Viva Vivre. E continuamos com outro projeto de Cocai, agora The Kaisers, tudo pegado. Ouvimos do álbum All Ale, editado em 2009, uma faixa com o título Blow, é a faixa de abertura.

Pontos de luz nas noites da RTP Antena 3, agora com Arujá Aftabi, More Mother em Bolona. É do álbum Night Rain, da paquistanesa Arujá Aftabi. O disco foi editado em 2024. Seguimos com produção nacional, Cabrita, agora em remistura de Mirror People para Emerge. É uma de várias remisturas de Cabrita recentemente editadas.

0: Bruno Pernadas a acender pontos de luz. Ouvimos do álbum Unlikely Maybe, editado este ano, a faixa de abertura. Chama-se Raindrops. Na verdade não tem título. Raindrops, digamos que é um título provisório, vem entre parênteses. E continuamos pelo universo jazz, de forma bastante aberta, diria.
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0: Já que se falou dele durante o Lado A, Lado B de Rui Miguel Abreu, citando-o como um exemplo de alguém que não se deixa travar pela idade, temos Marshall Allen como exemplo de música que não passa na rádio. Marshall Allen é saxofonista, percussionista, compositor, arranjador, líder de orquestra. Nasceu no Kentucky, nos Estados Unidos, em 1924, e tornou-se conhecido enquanto elemento da Orquestra de Sun Ra, com quem, aliás, gravou de forma quase exclusiva durante várias décadas. Marshall Allen era uma das forças da Orchestra, a Orquestra Afrofuturista de Sun Ra, acabou aliás por liderá-la a partir de 1995 e continua a assumir esse papel em 2026, apesar da sua, diriam alguns, provecta idade. Marshall Allen é um daqueles casos em que a idade não parece ter grande importância na criatividade ou no desempenho musical. Enquanto saxofonista alto, Marshall Allen precisa de fôlego e continua a tê-lo e a tocar saxofone de forma, podemos dizer, incendiária. Marshall Allen, nascido a 25 de maio de 1924, está então prestes a cumprir 102 anos. Lançou em 2025 o seu primeiro álbum em nome próprio e tem mantido atividade regular e intensa ao longo dos anos. Ouvimos-lo agora num lançamento também de 2025, mas com um ensemble afro-cubano chamado Adeilu. Adeilu Ensemble. O disco chama-se The Omniverse Oriki. Foi gravado ao vivo na noite de Halloween de 2023. Escolhi uma das faixas para hoje. É Marshall Allen, aos 102 anos, como exemplo de música que não passa na rádio. Ficamos então assim até às 10. Depois temos a Portugal e a de Henrique Amaro. Às 11, o Indigente de Nuno Calado. Sou Isilda Sanches. Regresso amanhã às 9. Fiquem bem. Aproveitem.

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EP número 1 Dub Versions é o título que os Sensible Soccers ofereceram ao novo lançamento, que inclui três temas inéditos, remisturados pelo produtor Mad Professor. Abriu a hora com berleitada dub. Outro produtor britânico, James Chapman, responsável pelo projeto Maps, também se disponibilizou a trabalhar um tema de Moon Cowboy, e é com ele que sigo neste início de hora. Portugal e a quarta-feira, boa noite, bem-vindo.

Day In, Day Out, novo disco de Usputo, hoje audição para Color Vision. Antes, Noiser vai aproximar-se dos sintetizadores modulares, o que poderá ser algo a explorar num futuro próximo. Ouvimos A Long Journey e A Little Train to Poland. No início da sequência, a remistura de Maps para A Moment, um tema de Moon Cowboy.

Bruno Burle atua em Lisboa no final do mês, no final deste mês, de certo, para apresentar Sem Fronteiras, o seu terceiro disco. Manhã é o primeiro single. Ao lado de Bruno Burle estão os seus habituais colaboradores, Batata Boy e também Niron Igor. Primeiras da Hora com Afonso Cabral, Dança Comigo na Ilusão. É uma gravação que decidiu fazer sem qualquer plano de futuro, só registar uma vontade presente. Pelo meio ouvimos também um dos temas que faz parte de Só, o primeiro álbum de Bonança, um tema que também representa a sonoridade que guia todo o disco, onde a voz e a guitarra são fundamentais. Rita Braga é outra das convidadas do saxofonista Cabrita para participar no disco Afterlife.

Cabrita Braga cantou Away, uma das poucas composições com voz de Cabrita, e Malva apresentou-nos esta semana esta nova canção, chama-se Antes de Mais. A próxima foi gravada em 1972, 9 Billion Lambs of God, Jorge Palma.

proposta recente enviada por dois amigos de longa data, Joana Brito, dos Black Wizards e também de Sunny AM, e o Tiago Brito, que conhecemos em Grandfather's House e também como St. James Park, agora criaram Glass para um diálogo entre duas guitarras. Daydream Country Club é o nome do disco. Antes apareceu Tomé Silva com Cosmos e o single 9 Billion Names of God, edição 1972, o primeiro disco a solo de Josh Palma.

visão distópica de António Variações em Visões, Ficções, Nostradamus, produção de Vítor Rua para o disco Dar e Receber. Fecho a hora com os Novos Românticos, depois das 11, Indigente com Nuno Calado. Boa noite.

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Olá, boa noite, sejam bem-vindos a mais uma sessão de Indigente na RTP Antena 3 com Nuno Calado, também disponível em antena3.rtp.pt ou no RTP Play. Hoje o Indigente fica por conta da conversa com Jonas, mentor dos Summer of Hate, a propósito do disco editado no início do ano. Este ano de 2026, novo álbum chama-se Blood and Honey e foi publicado através da TP Records. Dois produtores à cabeça deste disco, uma parte para Thomas Attar, a outra para Rafael Silva dos Fugly. Bem-vindos!

0: Jonas, bem-vindo ao Indigente. Começava, se calhar, por te perguntar no início. Vocês tiveram uma primeira experiência em 2019, ao vivo. E dessa performance que aconteceu no Ferro Bar, foi essa performance que acabou por moldar aquela parede de som que vos define hoje?
1: Sim, de certa maneira foi isso. A banda, apesar de existir pai, desde 2015, pelo menos é a primeira gravação que eu fiz com o telemóvel e meti na net, a banda teve várias encarnações até então, que foi muitas vezes, aliás, o nosso primeiro concerto foi no Reverence, foi com duas guitarras, um baixo e bateria, assim nada do outro mundo. Só que, e depois cheguei a tocar com 8 membros no Maus Hábitos.
0: Uau, isso é uma tarefa.
1: Sim, 4 guitarras, e houve um que apareceu tipo à última da hora, que decidiu ir, tudo bem. Porque o projeto era um bocado visto também como, não era bem performance art, mas era um bocado performance art. Era um bocado esta cena meio Velvet Underground, de ok, opa, são estes 3 acordes e isto dura para aí 10 minutos, e quando eu der sinal muda ou não muda, não sei. Era um bocado por aí. Uma pessoa marcava, eu marcava primeiros concertos, e depois é que um gajo atinava lá com aquilo. Dizia, ora, vamos preparar esta performance. Nós tínhamos praticamente 2 temas, por exemplo, em 2017, que já estavam lançados. Aliás, um tema que era o Year of Kali. E esse tema era o que nós tocávamos, que era mesmo... estava mesmo acabado, estás a ver? E mesmo assim havia sempre espaço para improviso, e havia sempre, portanto, era um bocado sempre tinha esse aspecto formativo de ok, nós não sabemos bem o que vamos tocar, mas vamos fazer uma sessão de estourar a cara das pessoas com
0: mas ao menos sabiam a nota em que iam começar e que iam acabar.
1: Sim, isso aí sempre tem certo, é sempre isso. Sabíamos pelo menos 3 acordes, sabíamos, okay, tipo o core da música, estás a ver? Pronto, e fazemos isso dessa maneira. Isso ajudou-me. Lá está, eu comecei a fazer música com esta banda. Esta banda acompanha o meu processo de aprendizagem. E eu acho que para mim retirou-me bué o medo de tocar ao vivo, e o medo. Porque eu fiz uma coisa muito difícil, que era começar a ir sem estar muito preparado. Tá a ver? E depois em 2019 é que aconteceu essa performance, eu aí decidi settle down, estás a ver? Decidi fixar a banda com 3 guitarras, baixo, bateria e voz, que é um bocado modelo Brian Johnson Massacre, e dos Chapter House, Radiohead, os Moby Grape, os Smashing Pumpkins atualmente também fazem isso. Portanto, foi por aí.
0: Ok. Portanto, esse é o ponto, digamos, de partida definitivo, não é?
1: Sim, foi lá está. Foi mais uma vez uma performance semi-improvisada. Apesar de haverem temas que foram escritos na altura, mas já estava o core muito sólido a nível de melodias e a função de cada guitarra, o tipo de afinações que se ia usar, e pronto, e foi a partir daí que nós começamos a desenvolver o nosso som, foi aí que ficou mesmo fixado.
0: Vocês são uma daquelas bandas que o pessoal normalmente refere quando que fala do shoegaze português, não é?
1: Sim.
0: Vocês são uma das bandas de referência. Como é que, de alguma forma, sentes que a cena musical do Porto e de Espinho influenciaram também esta estética que vocês têm?
1: Eu acho que, de certa maneira, eu sempre tive um ponto de vista um bocado, eu não vou dizer antissocial, mas um bocado mais gótico em relação às coisas.
0: Okay.
1: Porque eu comecei um bocado, lá está, a ideia deste projeto foi um bocado aquela cena de pá, o que é que falta aqui na música em Portugal, estás a ver? Não tanto pertencer a uma cena, mas o que é que falta aqui que eu possa acrescentar? E pelo menos pela cena do Porto, acho que o ecossistema do CC Stop, que é onde nós ensaiamos, eu acho que obviamente que nos influencia imenso, até a cena toda de tu estares num corredor cheio de reverb a ouvir os ensaios dos outros, depois aquela amálgama de sons, o teu cérebro acaba por estás a ouvir uma malha, mas tu estás a ouvir a malha filtrada por paredes, ou seja, o teu cérebro autocompleta aquilo, que é um bocado também a lógica de shoegaze, não é? Podemos dizer que sim, e também se calhar eu não seria nada sem pá, e ter ido ver concertos de post-metal lá na Casa Viva ou no Art Club, estás a ver, pá, há 10 anos atrás, portanto, se calhar foi isso. A nível de Espinho, eu acho que, como influenciou, eu acho que foi tipo, é um sítio bastante solarengo, de praia, que é todo mantido-se em relação à minha pessoa, apesar de eu agora ter perdoado um bocado a cena da praia, porque foi uma questão de saúde, ok, eu tenho que apanhar sol, porque senão só vou ter aqui um problema muito grave. Mas eventualmente deixei
0: andaste a parte... a fugir dela durante um tempo.
1: Sim, andei, pá, deixei a parte gótica de mim assim de lado e comecei a ir à praia e pronto, agora já estou mais, já perdoei um bocado. Lá está, eu acho que também o som das marés a partir, estás a ver essa cena toda daquele... No fundo faz um phaser natural, estás a ver? Eu acho que também pessoas que nascem em sítios costeiros acho que tendem um bocado pelo chuguês, pela familiaridade deste tipo de sons, estás a ver? Portanto, eu acho que pode ser, mas também foi um bocado também em Espinho não há cena alternativa, basicamente. Estás a ver? É tipo, eu tive encarnações desta banda com pessoas que tinham, basicamente, que era uma banda que era um estranho amigo, que era um grupo de dois amigos, eram dois amigos meus. Basicamente inventavam uma banda, gravavam um EP e depois inventavam outra banda, gravavam um EP e metiam tudo na net. Okay. A ver? Era um bocado por aí, porque não havia um bocado a cena musical em Espinho, não havia assim grandes bandas. Houve uma cena de concertos em Espinho, pá, nos anos 90, de punk e essa cena toda, mas pá, música alternativa fora isto não houve. Nós temos aqui um coletivo que é o Salitre, onde nós organizamos concertos, trazemos aqui cena, mas é mais eclético. Não há bem uma cena. Portanto, eu acho que de certa maneira o shoegaze ser um bocado agora tipo de música que as pessoas se calhar seriam em Espinho, se calhar por causa da minha banda, acho que até faz um bocado de sentido, apesar de Espinho ser um bocado, se fores a ver por outros géneros musicais, é muito mais virado para o hip hop, estás a ver? Tens web battles de hip hop, tens web essa malta. De certa maneira eu também gosto de hip hop dos anos 90, daqueles pá, batidas lo-fi. E trabalho muito com isso até para gemar e sacar riffs e o caralho, mas a nível de música de guitarras em Espinho é um bocado indefinido, estás a ver? Portanto, nós tentamos trazer um bocado a cena psicodélica também para cá, estás a ver? E da cena post-punk. Acho que eu sou um bocado influenciado pelo meio, mas numa de... Odeio esta cidade, quase estás a ver um bocado. Tipo, não consigo, tipo, não se passa nada aqui, isto não me estimula, portanto eu vou. É quase uma tela branca que tu projetas aquilo, estás a ver? Portanto,
0: eu confesso que quando penso em Espinho, normalmente penso em marisqueiras e discotecas, não é?
1: Sim, opa, se houvesse discotecas, agora opa, não há sítios para tocar ao vivo, estás a ver? Quase. Certo. Tu tens um sítio que é o Duop que o pessoal faz por amor à camisola, mas não há bares preparados para concertos de rock em Espinho. Portanto, o Espinho renegou completamente a parte cultural. Existem coisas no auditório, mas isso é um contexto mais institucional. Mas, portanto...

0: assim. Epá, tu tinhas sempre as bandas que tinham um som fixe, mas que não tinham temas, e as bandas que têm temas, mas depois o som não tem muito sentido estético, yeah. Estás a ver? E eu queria fazer uma banda que cedesse nos dois, estás a ver? Que fosse uma cena de, pá, tens temas memoráveis e tens um som que tem aqui algum trabalho de investigação e de estudo, estás a ver? E acho que eu sou uma pessoa bastante emotiva, só que também sou uma pessoa que muito específica naquilo que gosta, e durante muito tempo tive, não é bem a estudar música, mas colher referências. Eu ouvi especialmente músicas anos 60 e anos 90, ou então os anos 80, que são revivalismos dos anos 60, para escolher uma série de timbres para a sonoridade da minha banda, e eu só trabalho com esses. Tipo, imagina, podes ter uma reencarnação, olha, se calhar Summer of 8 faz um álbum de acid techno ou de acid house, estás a ver? Mas os timbres vão ser iguais, vão ser o mesmo, okay, tipo de guitarras, vão ser, vai haver guitarras 12 cordas na mesma, vai haver jangle na mesma, só que nós vamos, é tipo, dentro daquela métrica, estás a ver, e dentro daquela linguagem, levar para lá a nossa cena, estás a ver? É um bocado por aí, é um projeto de brinquedo, digamos, mas que tem sempre a sua identidade, mesmo que tu abordes outro género, portanto é um bocado por aí, estás a ver?
1: Uhum. Olha, e desde o vosso álbum de estreia, que foi lançado em 2022, até agora, o que é que mudou na dinâmica da banda e da escrita para a banda?
0: Sim, assim, a banda começou a ser uma banda mais de canções quando a Laura entrou, que a Laura é vocalista da banda, a Laura Calada, e é a minha parceira também. Pronto, ela entrou para a banda e a Laura, na altura em que nós estávamos a iniciar, ela foi mandando canções dela que ela postava no YouTube, canções dela a solo, e ela e decidiu que era, pá, uma escolha bastante óbvia para ser a vocalista da minha banda, porque sempre imaginei, nunca imaginei esta banda cantada por um homem, sempre imaginei uma voz de mulher aqui, especialmente a Laura, que tem a voz perfeita para isto. E pronto, e foi a partir daí que a banda começou a ter um formato mais de canção, estás a ver? Mas ok, o tema tem esta estrutura e tem esta duração, e pronto, e foi isso. Entretanto, depois, na altura em que entrou a Laura, também entrou na altura o Michel Oliveira, entrou o Pedro Adelino e o Pedro Ferreira, que entretanto saíram da banda na altura em que estávamos ainda a acabar de maquetizar o segundo disco da banda. E pronto, entraram entretanto duas pessoas de Espinho, que já me conheciam desde o início de Summer of 8, desde 2015. Nós tínhamos uma espécie de Ocupa e esse pessoal já me conhecia de lá. E depois entrou o Fábio Pereira, e pronto, e também tinha entrado o Lopes para a bateria no início, mas o Lopes ainda se manteve, ainda está na banda. O core criativo da banda neste preciso momento é, sou eu e a Laura, estás a ver? E o Lopes é ele que faz as drum lines dele, não é? E pronto, e nós ainda que gerimos musicalmente o projeto, dirigimos o projeto,
1: okay.
0: E dizemos, somos nós que somos os principais compositores.

0: Este álbum está dividido em duas partes. O Blood, que poderá ser mais negro, mais agressivo, se calhar de alguma forma, e o Honey, que é mais melódico e mais psicadélico, se quisermos, não é? Qual é que foi o gatilho emocional para separar estas duas faces do disco?
1: A cena é, há um tema aí desse álbum que é o Ashura, que esse tema já existe desde 2018, como uma demo, que eu lá está, quando comecei a fazer isto, comecei a trabalhar com o Logic e comecei a meter as demos na net, mesmo para que ele tivesse mesmo meio acabado, eu metia na mesma, porque eu não queria ser aquele tipo de gajo que nunca posta nada porque tem vergonha. Mas vale, olha, vai meio acabado e que se lixe. E o pessoal, que se quiser juntar, pá, junta se quiser, estás a ver? Pantas a bandeira no chão e as pessoas vão ter contigo se quiserem.
0: Certo.
1: E basicamente esse tema já existe. E nós já queríamos, já no primeiro disco, ter esse tema, e nós já tocamos esse tema ao vivo desde que tocamos o primeiro álbum. Simplesmente o que aconteceu foi, pá, nós não somos todos de classe média alta, estás a ver? Nós não somos, nosso último nome não é estrangeiro, estás a ver? Nós estamos dependentes do apoio da GDA para gravar. E portanto nós tínhamos uma ambição para o primeiro disco que já incluía este tema, o Ashura, só que acabamos por ter que reduzir aquilo para 8 temas. Porque não, simplesmente não havia dinheiro para mais. Mas já tocamos esse tema desde o início. E havia sempre esta intenção de misturar música médio oriental e de fazer esta cena meio sufi com o shoegaze e de levar essa linguagem para dentro do shoegaze. Só que simplesmente não aconteceu. Agora nós, ainda que decidimos fazer este conceito de disco para nos obrigar a explorar esse lado, para depois nos próximos discos a mistura entre a linguagem médio oriental e o shoegaze ocidental seja mais como o primeiro tema Blood and Honey, estás a ver? Seja mais, certo, resume bem o disco, que seja mais uma mistura mais fluida e não uma cena tão segregada uma da outra, estás a ver? Acho que a partir de agora as coisas vão estar muito mais muddy, estás a ver? Pronto, e foi de certa forma foi a maneira que nós arranjamos para, ok, vamos fazer um álbum que é metade assim, metade assado, e assumimos isso no conceito. E, porque no fundo é isso, estás a ver? E no fundo, lá está, todas as críticas que nós temos sobre esse álbum têm sido bastante, que até o álbum, apesar deste contraste aqui, é bastante curto, porque apesar de tudo são as mesmas afinações, são as mesmas, mesmo timbre de guitarras, simplesmente são tocadas de maneira diferente. E pronto, e foi um bocado também porque nós não queremos ser uma banda de shoegaze playlist, estás a ver, que se perde no meio daquela mistela toda que agora temos por causa da spotifização da música. Nós queremos acrescentar ao género, estás a ver? Nós não queremos simplesmente fazer, olha, o que é que os Dive estão a fazer, vamos fazer igual. O projeto em si sempre foi, sempre
0: sim, os Dive já existem, não é?
1: Pois já existem, não é preciso 30 mil bandas a soar a Dive, como
0: claro,
1: pronto.
0: Claro.
1: Lá está, e nós queremos tipo, ok, nós vamos fazer shoegaze, mas assim, eu vejo o shoegaze muito como música psicadélica ou experimental, ou seja, é quase como uma evolução da música psicadélica através de unidades de efeitos mais complexas, estás a ver? E é quase rock psicadélico impressionista, ou seja, tu estás a imaginar, é quase ouvires uma música de Jimi Hendrix, tipo, o teu vizinho de cima está a ouvir Jimi Hendrix, só que tu não consegues ouvir a música toda, portanto tu estás a projetar dentro da tua cabeça que está tudo lamacento, não ouves aquilo, estás a ver? Bem, e o shoegaze é isso, é um tipo de música bastante impressionista, bastante bassa, estás a ver? E eu acho que a potencialidade sónica disso, ao nós estarmos simplesmente a fazer música de câmara para rapunzéis ouvirem na cama, ai, estou tão triste, não sei o quê, é um bocado limitativo. Acho que para pessoas que gostam de som e se interessam por isto e pela história da música, eu acho que é fixe tu pegares nisto e levares para outros campos, estás a ver? Eu acho que aqui, por exemplo, no lado Blood, houve uma troca muito boa, muito, muito, muito simpática, de ok, nós estamos a trazer música ocidental, a música médio oriental para a nossa música, para o nosso léxico, estás a ver? Mas também estamos a dar algo de volta, estás a ver? Porque tu também, eu acho que não há muitas, pelo menos que eu saiba, não há muitas bandas de shoegaze que também pegam na cena tradicional, também no norte da África, ou no não há muitas bandas a fazer isso, estás a ver? Portanto, foi um bocado...
0: E daí vocês terem escolhido o Thomas Attar para, para produzir e colaborar nesta parte do disco.
1: Sim, sim, porque lá está, nós não queríamos também correr o risco de fazer a apropriação cultural e decidimos, ok, se nós vamos entrar neste campo, vamos ser orientados aqui por uma pessoa que percebe disto e que nos pode ensinar alguma coisa, estás a ver? Não era só chegar ali e fazer a cena estereotípica para o pessoal depois fazer tipo danças danças shanty. Foi uma cena que, pá, o Thomas é um gajo que estuda esta música há muito tempo e é um gajo que percebe daquilo e é um gajo que é muito objetivo e que nos obrigou a pensar cada momento da música como um bloco e estarmos sempre focados e on our toes, estás a ver, sempre ali, tipo, ok, agora esta parte o que é que nós vamos fazer? E obrigou-nos aí. O lado, o Honey, que é um lado também mais familiar para nós, o Rafa, ele foi
0: o
1: mais
0: Rafa,
1: tipo...
0: O Rafael Silva dos Fugly, não é?
1: Sim, o Rafael Silva dos Fugly, ele foi mais laissez-faire, foi mais tipo, ok, deixa-os gravar todas as leias possíveis até eles ficarem cansados, estás a ver? e depois obriga-os a escolher aquilo que eles querem. E basicamente os temas são mais simples a nível de estrutura, mas são mais carregados de camadas, são mais sinfónicos. Estás a ver? Ou seja, tu por cada. Pá, tu tens tipo três notas, mas as três notas têm tipo pá, 60 camadas de guitarra, estás a ver? É assim uma coisa. Pronto, é que está, tipo, acabam por ser maçudos a nível de densidade de guitarras, mas são abordagens, têm abordagens muito diferentes, mas acabam de ser pessoal com esses, porque lá está, como eu disse, são os mesmos timbres, as mesmas afinações, é um bocado por aí. E o Thomas, e lá está, e ambas as experiências de estúdio foram, pá, super divertidas, foram bastante parecidas a nível do pessoal, apesar de estar a fazer música assim melancólica e agressiva e barulhenta e tal, o pessoal estava-se ali a grisar o tempo todo e foi uma galhofa autêntica e foi bué fácil gravar tudo, foi muito bom para cá.
0: Há aqui uma nova vaga de shoegaze nos últimos anos, não é? Parece que a cena de repente revitalizou.
1: Sim, sim.
0: Estou a falar mesmo internacionalmente, não,
1: sim,
0: estou
1: internacional.
0: A falar em Portugal, não é? Era mais uma cena mais britânica, agora até se calhar uma cena mais se calhar americana, não é?
1: Sim, sim, sim. Eu acho que foi também, lá está, a cultura de internet. Agora tu vais a grupos de. Há grupos de memes de shoegaze, pessoal. Há tipo, há uma base assim de fãs mesmo grandes de shoegaze, pessoal descobriu através de lá está dos My Bloody Valentine e do Slow Dive. Descobriu esse género e o pessoal hiperfocou aí. Eu acho bem fixe isso ter acontecido porque antes até era um estilo de música bastante marginalizada, não é? Que era, aliás, o termo shoegaze foi ainda no gozo que o pessoal inventou aquilo. Foi o pessoal da Britpop e dizia que aquilo opa, era música miserável, que tinha ido ouvir aquilo, e os Slow Dive, apesar de terem para aí os melhores discos daquela altura, foram assim um bocado. Ninguém os levou muito a sério na altura. E acho que se perdeu um bocado também aquela, lá está, ao não se levar esse género a sério, o potencial sónico também se perdeu, porque apesar de haver bué de bandas agora de shoegaze, não quer dizer que também sejam muito interessantes, porque tu ouves bué de bandas e vais ao Spotify, ouves uma playlist de shoegaze e soa tudo cai na mesma cena, estás a ver? Aquelas guitarras cheias de aquele reverb que é o Valhalla, estás a ver? Tipo aqueles shimmers. E pá, soa tudo um bocado, ok, anos 90. Isso, eu, pá, respeito e quem quiser fazer isso que faça, eu acho que o género merece uma postura mais ambiciosa e mais séria a nível musical do que estar só...
0: A reproduzir o passado, não é?
1: A reproduzir o passado ou simplesmente a fazer o que o pessoal agora faz, o que toda a gente está a fazer só porque, tipo, ok, isto resulta, estes gajos fazem tours, portanto, opá, vão fazer igual. Isso, no fundo... Lá está, acabas por, em vez de estares a destacar-te, estás-te a perder no mar de que por si já tem excesso de informação, estás a ver? Uhum. Portanto, o meu objetivo sempre foi, e levou a vários conflitos no passado, entre membros da banda, sempre foi, opá, nós podemos fazer cúmbia, nós podemos fazer isto e aquilo, mas o core da banda tem que soar, tipo, tem que ter esta sonoridade. Senão o que vai acontecer é, vamos tipo, o pessoal ouve aquilo numa playlist, diz, ah, giro, e não volta a ouvir aquilo, estás a ver?
0: Uhum.
1: E pronto. Mas de resto eu acho altamente haver toda uma base de fãs dedicadas a promover shoegaze e interessadas nisso. Acho isso muito interessante, acho isso muito fixe. E espero que o pessoal, como também o pessoal é jovem, estás a ver? Espero que isso evolua para algo mais. O pessoal comece a exigir um bocado mais dos artistas, até mesmo por causa disto da inteligência artificial, estás a ver? Algo mais específico e algo mais inconfundível, estás a ver?
0: Certo. Olha, o tema que fecha o disco, The Gospel According to Summer of Eight, são 10 minutos, portanto é mesmo para a viagem final. De que modo é que este tema representa a banda?
1: Lá está, representa a banda porque assim, esta banda não teria começado se eu durante um período da minha vida não estivesse a misturar antidepressivos com erva e eu vi Brian Johnson Massacre. E pronto, e os Brian Johnson Massacre eles têm um EP que bring it all back home again, bring it all. É tipo uma cena tipo a gozar com Bob Dylan. Eles têm um tema que é The Godspell According to A.A. Newcomb, que é o Anton Alfred Newcomb, que é o Brian Johnson Massacre. E nós decidimos fazer uma malha de Brian Johnson Massacre, quase numa de, ok, Brian Johnson Massacre é o nosso gospel, é a nossa palavra de Deus. E decidimos fazer, olha, vamos fazer um tema igualzinho a Brian Johnson Massacre, que não está bem igualzinho, porque aquilo tem influências de Oasis, da Champagne Supernova, tem influências de uma malha dos Galaxy 500, que é a Snowstorm.
0: Ok.
1: Da maneira como começa, tem influências de Velvet Underground, Spaceman 3, Spiritualize, estás a ver? Pronto. Mas no fundo, tipo, o solo é um solo à Brian Johnson Massacre. Tipo, aquilo é o solo da Anemone, quase, estás a ver? E decidimos fazer uma espécie de tributo, quase como uma despedida, estás a ver? Esse tipo de sonoridade. Ora, isto é a palavra de Deus, isto é onde veio tudo, estás a ver? E de certa forma, pá, decidimos fazer tipo 10 minutos daquilo, estás a ver? E depois, para nunca mais voltar, porque pá, agora entretanto estamos noutras paragens, não é?
0: Certo.
1: Estamos noutras coisas. E foi um bocado para isso. Decidimos fazer tipo a malha Maisie Star, Brian Johnston Massacre, São Francisco, Twenge, estás a ver? Para acabar com todas, estás a ver? Um bocado.

0: vocês lançaram um disco pela TP Records.
1: Sim, sim.
0: O contacto com o editor aconteceu antes ou depois de já ter o disco todo gravado?
1: Depois de ter disto todo gravado, foi o Thomas basicamente que nos ajudou, porque o Thomas, pá, ele gostou da banda e gostou do disco, estás a ver, gostou dos temas, e ele disse, pá, eu quero vos ajudar bué, porque eu tenho bué orgulho deste trabalho e acho que o disco tem maturidade e pá, ele não, e, pá, foi o nosso produtor, ele fez um preço de amigo, porque gostou da banda e gostou, lá está, gostou das demos que ouviu na altura. E disse, epá, e quero-vos ajudar, porque eu quero que vocês pá, tenham um sucesso na área, estás a ver? E ele foi o que nos introduziu à TP, então eternamente agradecido, porque ele tem sido um amigo muito grande e é a pessoa que pergunta como é que está tudo a correr, como é que. Então tu tens falado com não sei quem, acho que devias te inscrever neste festival, não sei, e o gajo está-nos a orientar um bocado a carreira ao longe e é um gajo que é super ocupado. E ele está a tirar tempo para nos ajudar, eu acho isso altamente. E portanto, yeah, foi ele que fez a ponte e nós trabalhamos com, por acaso, com o Kenny.
0: O Kenny, que é um grande personagem.
1: É o Kenny, sim. Da única conversa por Zoom que tive com ele, porque ele não sabe simplesmente trabalhar com redes sociais e odeia aquilo, foi a única vez que eu consegui. Nós falamos por e-mail apenas. Pá, deu-me uma ideia que era um gajo mesmo porreiro, mesmo fixe. E depois também tens o Jason, que por acaso é de uma banda que também estudou numa banda que também nos influencia imenso, são os Mercury Rev. É alta honra trabalhar com um gajo que tocou nessa banda, porque é pá, das minhas bandas favoritas. E também ele também tem outra banda, são os Hopewell, que é altamente, por acaso é uma banda que nunca bateu cá, mas que é uma banda muito boa. Por acaso aconselho a ouvir Hopewell. É bem fixe. E pronto, epá, e tem sido isso. Não é, nós não temos propriamente um contrato de edição discográfica, é tipo, é um acordo informal de eles vão distribuir e promover a nossa música. Não é nada de. Não é assim o.
0: Já estás a sentir que este disco teve mais atenção por causa de estar na TP?
1: Ah, sim, sim, sim. Especialmente, opa, os nossos ouvintes, aliás, Portugal acho que é o terceiro país que mais ouve Summer of Hate. O primeiro acho que é os Estados Unidos, depois é a Alemanha. Ou a Alemanha ou o Reino Unido, já não me lembro. Eu tenho que ver no Spotify for Artists. Mas os números de Spotify efetivamente estão muito bons. Porque basicamente já estamos a chegar a. O álbum, por exemplo, a Blood and Honey, está a chegar. Quase às 10 mil, que é a quantidade de ouvintes que não sei, que foi o nosso primeiro single do disco anterior, chegou nestes anos todos, estás a ver? Portanto, já está ali a chegar isso e nós recebemos tipo mensagens da malta a dizer, epá, curto bem a vossa banda é mesmo fixe. Uma pessoa fica tipo coração cheio de alegria, estás a ver? Porque, epá, será que um gajo vai conseguir viver disto?
0: E é engraçado, sim, porque vocês no catálogo da TP, da TP Records, são provavelmente a banda mais leve que lá está, não é?
1: Ah, sim, sim. Foi, pá, é bué da estranho. E foi bué da estranho eles. Porque eles basicamente, eles acho que esgotaram um bocado o Stoner e o Doom, estás a ver? Estão um bocado. E quem foi o Jason que disse: ok, oh, pá, nós temos que voltar um bocado à cena neopsicadélica, pá, porque nós já estamos tipo. Se fores ver as fotos das bandas, é tudo gajos com cabelo comprido, um bigode e calças à boca de sino. Opa, já tipo, vamos ter que variar.
0: Nós distinguimos uns dos outros.
1: Sim, sim, opa, já tipo, o pessoal queixa-se da AI, mas estas bandas fogo, mas é tipo, parecem todas geradas por inteligência artificial, meu. É mesmo, é tudo, opa, e é tudo suar a Black Sabbath e o caralho. Opa, e tipo, respeito, eu também gosto do meu Stone e gosto do meu Doom, mas eu acho que também, opa, a música psicadélica, tipo. É tipo, há boas cenas que podem ser psicadélicas, não é? Se um gajo estiver chapado o suficiente. Mas lá está, eles decidiram meter-nos lá porque eles queriam, de certa forma, dar uma nova imagem à editora, estás a ver? Voltar um bocado às redes neopsicadélicas e abrir um bocado o espectro porque, opa, acharam que era a altura porque também o mercado deles está um bocado saturado, estás a ver? E terem-nos escolhido a nós, uma banda portuguesa, pá, foi assim uma cena mesmo, uau! Pá, porque eles gostam mesmo disto. E só o gesto deles terem feito isso para mim, altamente.
0: Já está a valer, não é?
1: Já está a valer, pá. E o trabalho que eles têm feito tem sido excelente, pá. Tipo, nunca houve stresses. Pessoal sempre na galhofa nos e-mails, pá. Tudo fixe, mas...
0: Se tivesse escolher uma única música do Blood and Honey para apresentar a banda a alguém que nunca ouviu, qual é que
1: seria? Ui. Deixa-me ir aqui ao Spotify no instante para ter... Ora bem, eu acho que efetivamente a Blood and Honey é a malha que faz a ponte entre o Blood e o Honey. É porque é uma malha que, apesar de tudo, é uma malha de blues, mas da maneira como é tocada acaba sempre por chegar um bocado à cena hindu e à cena também um bocado, I guess, Tuareg. Apesar de depois. Acho que depois no refrão já é mais tipo Radiohead no início, mas acho que a Blood and Honey é o que define um bocado a sonoridade desse disco. Também diria El Saif, mas eu acho que o Magnum Opus é mesmo a Maiura, porque a Maiura é uma malha de 8 minutos e é provavelmente a malha mais complexa do disco. E portanto eu diria, ouçam a Maiura, porque a Maiura é a malha que nós sentimos que foi mesmo um accomplishment a nível de composição. Foi mesmo... Temos bem orgulho de como ficou e eu acho que também é um... futuro vai ser um bocado por aqui, estás a ver?
0: Sim. E para terminar, tu já disseste que havia várias bandas que usam três guitarras, eu assim de repente também estava a lembrar aqui em Portugal os Mão Morta. Qual é que é o ingrediente secreto para manter essas três guitarras em palco sem que o som se torne num caos demasiado sem sentido?
1: Opa, é assim, para já tens que ter um técnico de som muito paciente. Depois... E teres tipo agentes, a Gig Rocks é que está a tratar do agenciamento, também tem sido muito pacientes e muito helpful, estás a ver? Isso é grande parte do. Já é uma conquista muito grande. Mas basicamente é assim, afinações diferentes é muito importante. Nós trabalhamos com afinação standard, afinação de cítara e afinação ostrich, que é uma que o Lou Reed inventou, que é meter todas as cordas na mesma nota, basicamente, tudo em ré e pronto. E usar afinações diferentes ajuda a que podes estar a fazer a mesma coisa, mas vai soar sempre diferente e vai sempre dar-te aquela ideia de distorção. Menos mostrando tudo o clean, estás a ver?
0: Okay,
1: é isso.
0: Okay.
1: E depois é tu pensares a coisa de uma forma orquestral, que é, vai haver uma guitarra que vai ter que ser a guitarra mais escura. Ou seja, tu, de certa forma, tu tens uma guitarra que é a guitarra cowboyada, que faz leads. Depois tens a guitarra que é a guitarra My Bloody Valentine, que faz os swells. E depois tens uma guitarra que é um bocado o stoner, estás a ver? Em certos momentos. Mas também tem que haver uma certa versatilidade. Por exemplo, o Xavier, ele faz uma camada grave nas canções mais punjantes, na afinação de cítara, mas depois também nas canções em afinação standard ele faz modulações e é um bocado assim uma espécie de edge Kevin Shields da banda, quando não está a ser Tommy Iommi. Eu sou mais Anthony Newcomb, mais Kevin Shields. O Fonseca já é mais slow dive e cowboyada, é mais spin drift, já está. É o pessoal saber encaixar e respeitar o espaço um do outro e saber quando sacrificar. Opa, se calhar eu não vou ter tanta presença neste tema, mas o todo vai compensar, estás a ver? É por aí. E acima de tudo, é não matar a Laura. A Laura tem que se ouvir. Já houve concertos em que a Laura foi sacrificada e não devia, que é provavelmente a pessoa com mais talento natural da banda. E pronto, mas acima de tudo é isso. É o pessoal pensar nas guitarras como se fosse uma orquestra e depois ter a cultura musical para saber o que está a fazer.

chegamos assim ao final desta sessão de Indigente, à volta do álbum Blood and Honey, dos Summer of Hate. Boa noite, take care.

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0: Barra Farcova, Ted e Christian Loeffler no início dos Bons Rapazes. Muito boa noite.
1: Boa tarde, bom dia, até amanhã, antes de ontem, depois da manhã, estejam connosco.
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0: É tão bonito este tema. Isso
1: parece um canto coral, é, São Miguel.
0: É a noite de karaoke.
1: E por que não, não é? Também temos direito.
0: Closer de Christian Loeffler, My Melody de Tid e Jury, Parra for Cuva.
2: Your legend is the identities we use when we work undercover.
1: Esta lendas são adjetivos undercover, por baixo da mesa. Isto tem a ver com histórias reais do mundo do crime londrino. Steve Coogan é um dos principais atores, eu sou fã dele.
0: É nosso colega durante muitos anos.
1: Ele tem uma capacidade de expressão fora do vulgar. Banda sonora. É uma série britânica, já o disse. E só por acaso, naquela plataforma que começa por N e acaba em X. Mas é aquele tipo de séries britânicas muito bem construídas.
0: Antigamente dizia-se que era a qualidade da BBC.
1: Exato, mas hoje há muitas qualidades, legal. E banda sonora, como estamos a ver, é muito bem escolhida. Legends. Depois há aquele jogo muito britânico do espetar a faca a rir-se. Sabes para quê? É very British.
3: We can do things they can't. And it's just us.
4: It's just us.
0: Coogan é o chefe.
1: Yep. Legends. Eles são undercover.
0: Não tem nada a ver com o Gary Oldman, não?
1: Não, isto é outra. É outro universo.
0: Outro paralelo.
1: Exatamente. Prodigy. Há uma série que tem Prodigy já específica. Acho eu bem servido, não é?
0: Os Prodigy que andam em turnê e quem faz a primeira parte é o Carl Cox, que parte aquilo tudo.
1: Uma boa dupla. Legends, Netflix.
0: Música nova de Maximiliano Pagliara, em modo olho ao robô, tem uma chave.

0: Division Code no final da sequência, que teve início com Flicker of Us de Maximiliano Pagliara, a remix de Yamaguchi para Beacon de Monolink e dos Classics para Sun Dream dos Rufus, quando ainda não tinham do sol, só se chamava
1: Rufus da Chua. Chama-se The Institute. Não é difícil traduzir o Instituto, se quiserem um hospício. Se quiserem
0: Casa Amarela.
1: Sim, mas é mais do que isso, porque o autor se chama...
0: Entre o Júlio de Matos e o Magalhães Lemos, não é?
1: Mais do que isso.
0: Mais do que isso ainda.
1: Uma seleção mundial de cérebros juvenis. Está. Autoria do Sr. Stephen King.
0: Pois.
2: Have we been kidnapped? They call it recruited.
1: Já vamos na segunda temporada. O que acontece é que vários jovens começam a desaparecer e encontram-se sem mais nem menos neste tal de instituto. É que se chama Júlio de Matos, ou podemos chamar Casa Amarela, mas não é isso. Tem um ambiente, a intensidade e mistério do Sr. Stephen King.
0: Eu levava muito com o pessoal do Júlio de Matos em Alvalade. Eles me fugiam durante o dia. Iam para os cafés pedir cafés.
1: Falar futebol contigo, não?
0: Eles falavam de tudo.
1: Aliás, tínhamos ali gente de grande dimensão intelectual, não é? Isto passa-se naquele canal. Hoje é uma barrigada de N. É.
0: Voltaste à avança, não?
3: Não.
1: O que é, Miguel? Sabes que eu procuro ser justo. Cruel, mas justo. E sou grande fã de Stephen King. É apenas uma sugestão para o auditório. Esta não é uma rubrica crítica. São apenas sugestões. Cada um segue o seu caminho. Claro que depois há gente à procura desta malta. Übermensch, Nietzsche. Já viste, Miguel? Consegui ligar Nietzsche e Stephen King.
0: Extraordinário.
1: Extraordinário. Olha, foi ótimo com o nosso Tom Pereira e o Fatboy Slim.
0: Foi para grande festa. Grande festa.
1: Se Miguel divertiu-se, não é?
0: Eu diverti-me sempre.
1: Com água.
0: Ah?
1: Com água.
0: Com um bocadinho de frio.
1: Um bocadinho eufemismo. Sr. Miguel Quintão, você está aqui há 15 anos no Porto, já devia saber.
0: Surrounded by miracles.
1: Bem precisamos, não é?
0: Extra wealth.

0: Milosh com esta voz que Deus lhe deu antes.
1: É, Milosh.
0: Stealing Kisses. Pois, pois.
1: A voz que Deus lhe deu, Miguel.
0: Exatamente.
1: Voilà.
0: Os Rai com versão de Adam Tan, Three Days Later. Desire Escape, Ben Bomber Beautiful, Extra World Surrounded by Miracles. E no final de hora, From Los Gatos, California.
1: Ah, não tenho dinheiro para isso, só se fosse para levar a piscina. Los Gatos, Miguel. Até me dá um chidique, só de falar, que eu adoro Los Gatos. Atenção,
0: Spencer Brown, Los Mayadam.
1: Los Gatos.